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0: 21 horas e 7 minutos, em qualquer lugar que vocês estejam alcançando o nosso sinal. Obrigado pela sintonia. Agora vamos de dose dupla hoje com a banda Blitz. Primeira canção, Mais Uma de Amor, sucesso do ano de 1982. E A Dois Passos do Paraíso, do ano de 1983. Confiram aí.
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Rodrigo da Espontal, viajando com você ao mundo da musicalidade. Ouvimos Dose Dupla com a banda Blitz, a Dois Passos do Paraíso, do ano de 1983, e Mais Uma de Amor, do ano de 1982. Vinte e uma horas e 16 minutos. O deixe de Bete, lá de Palmas de Monte Alto, para o Felipe, sua esposa Lenice, sua filha Laiane, todos na Fazenda Livramento. Ainda a Rayane, lá no Mel de Abelha. A Karina, a Raila, a Laila, em Palmas de Monte Alto. Todos da Rádio Pontal FM, não todos, obrigado, Bete. A Bete oferece a linda canção com Amado Batista e Simone Simaria, Folha Seca.

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0: 21:35.
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Ei, nas mãos de Deus coloque seu coração, suas dores e seus sonhos. E saiba que Ele cuidará de você e nunca te abandonará.

0: da Espontal viajando com você ao mundo da musicalidade. Na nossa carinhosa carinha, pontualmente 22 horas.
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0: 22:05. O dais para você no aconchego do lar, se preparando para aquele sono recompensador, você aí no seu trabalho noturno, em qualquer lugar que vocês estejam, alcançando o nosso sinal. Obrigado pela sintonia.
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amigo, minha amiga, ninguém veio ao mundo do nada e para o nada. Todos têm uma missão a cumprir. Lembre-se de que, no caminho rumo ao crescimento, existem muitos obstáculos. Mas tudo vale a pena se você optar pela verdade e pelo amor. Meu amigo, minha amiga, é sempre tempo de crescer para quem está decidido.

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0: Voz Pontal viajando com você ao mundo da musicalidade. 22:32.
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Azeite Pontal, tocando o que toca o seu coração. 23 horas e 2 minutos. É isso aí, gente bacana. Vou ficando por aqui. Agradeço a todos vocês que sempre nos acompanham nessa jornada breve. Pela vida e pela música. Um beijo no coração de cada um de vocês. Aquele abraço. Obrigado, meu querido Deus, amado Mestre, por mais uma dádiva de um dever cumprido. Fique com Deus e até lá, saúde e paz, porque o resto a gente corre atrás. Continue com a nossa programação, tá na Pontal, tá legal. E eu voltarei amanhã, se Deus quiser, a partir das 20 horas, com mais um Good Night Pontal. Tchau, tchau, fui.

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0: Legal. Essa é a banda Vitória Regia, já fomos apresentados. Eu vim aqui cantar pra vocês. O Wagner entende isso. E vim filosofar. Agora eu vou filosofar. Tudo é tudo e nada é nada.
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0: sem ser sonhado não é sonho, é pesadelo.
1: Dos piores do mundo.
0: Tamo junto.
2: Guilherme Benuto!
0: Segura.

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Essa música é uma música que eu gravei no acústico lá em Cuiabá. E a galera lá em Cuiabá gostou demais desse acústico. Então resolvi gravar de novo uma música apaixonada demais. Vai pra todos os apaixonados que estão aqui presentes. Segura aí.

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0: Esse show se chama Pra Sempre. E essa música eu compus fazem mais ou menos 2 anos. Assim que gravei essa canção, pensei que um dia poderia ter um show que tivesse esse nome. Principalmente porque é uma canção de amor e fala do amor nessa forma eterna. Tudo o que diz essa canção vem do mais fundo do meu coração.
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0: Ainda bem que foi só sonho, né?
1: Valeu, gente. Obrigado.
0: Valeu.
1: Gostaram?
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0: Com muita alegria, convidamos para cantar com a gente nossos amigos Jades e Jadson, a nova geração de violinos. Chega junto, moçada!
1: 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Esse chapéu representa o troféu de boiadeiro.

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2: Eita lasqueira no caminho da feira. Bom dia, bom dia. Bom dia, família. Bom dia a todo mundo. Agora são 4 horas da manhã, mais 48 minutos. Estamos de volta nessa manhã abençoada. Hoje é quinta-feira, 20 de agosto de 2026. Hoje é o dia do papeleiro. Hoje é o dia do papeleiro. É. Dia do maçom. Bom dia, meus amigos agricultores, homens e mulheres das mãos calejadas, mas todos predestinados a levar o pão nosso cada dia na mesa dos brasileiros. Bom dia para vocês das cidades vizinhas, norte das Minas Gerais, de outros estados, vocês que nos acompanham aí pelo aplicativo. Bom dia, bom dia, bom dia. Bom dia, Zé.
1: Bom dia, Doca. Beça.
2: Deus abençoe. Bora levantar, gente. Vamos levantar. 4 horas mais 49 minutos. 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Agora 4 horas da manhã, mais 50 minutos. Um bom dia para você que tá acordando agora, meus amigos motoristas, meus amigos agricultores e falar nisso, agricultores e agricultoras, diversas agências da Caixa Econômica Federal vão parar suas atividades hoje, viu? Só hoje, amanhã vai funcionar, viu? Aqui são quantas cidades aqui tô vendo aqui, Zé? Aqui na Bahia, 80 cidades até aqui, viu? Carinhanha também está no bolo, viu? Carinhanha, Guanambi, Serra do Ramalho. Então, vocês que são correntistas aí da Caixa Econômica Federal, hoje não vai funcionar a parte interna, viu? Agora, os caixas sim, viu? Os caixas vão funcionar normalmente, mas essa paralisação é só hoje, viu, gente? Acho que aí os funcionários estão brigando aí, né, por reposição salarial. E hoje eles vão fazer aí essa manifestação nessas 80 agências que estão aqui. Então, a agência da Caixa Econômica Federal não vai funcionar a parte interna. Agora, a parte de cá, dos caixas, vão funcionar, viu, gente? Vão funcionar, tá bom? Então, você que vai vir mexer, conversar com algum agente, algum funcionário da Caixa, hoje você não vai conseguir, viu? Só amanhã. Amanhã funciona normalmente. Essas informações que me passaram ontem à noite, tá bom? Agências que irão paralisar suas atividades hoje. É uma manifestação, né? Eles manifestando aí aumento salarial, etc, etc. Então, hoje, a Caixa Econômica Federal aqui de Carinhanha, Guanambi, Serra do Ramalho, são 80 cidades que estão aqui, eu tô vendo aqui que me passaram, na Bahia, que vão paralisar suas atividades. Então, hoje a Caixa Econômica de Carinhanha não funciona a parte interna. Agora a parte externa, tá bom? Que é ali dos caixas, caixa eletrônica, vão funcionar normalmente. Agora 4 horas mais 54 minutos. Quem é que vai cantar pra gente? É o Teodoro Sampaio. Mulher chorona, né, Zé?
1: É mulher que chora, né, Doca?
2: Mulher que chora, mulher chorona. Agora são 4 horas mais 52 minutos em Carinhanha. 4h52. Bora levantar, gente. Bora levantar. Passarinho que não deve ninguém, já deu linha na pipa, já pegou a manga do meio, né, Zé?
3: Graças a Deus, se Deus quiser.
2: Quem é que vai cantar pra gente? Teodoro e Sampaio? Teodoro e Sampaio, Mulher Chorona, cantam pra gente. Agora são 4h53 em Carinhanha.
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0: Sérgio Reis.
1: Cadê os aplausos?
2: Legal. Boa noite. Bom.

0: Eita, nós! Aí o som de André e Andrade, música boa no programa Amanhecer no Sertão. É, rapaz, passado de um boiadeiro. Olha a hora, gente, olha a hora. Agora em Carinhanha. Pontualmente 5 horas da manhã. 5 horas da manhã, bora levantar. Bora levantar. 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Bora levantar, gente. Um bom dia, meus amigos vaqueiros. Aí na tirança do leite, né, Zé?
1: Graças a Deus.
0: Um abraço para toda a vaqueirama, você que acorda cedo. Bom dia, bom dia, bom dia. Bora levantar. Manda um bom dia aqui para Obedema Rocha, lá no Pará. Alô, Zé Pamonha. Bom dia, Zé Pamonha. Bom dia, Toninho, no Alto da Peroba, lá em Yuyu, meu amigo João. É, rapaz, Galego do Doce também. Bom dia, bom dia, bom dia. Bora levantar, gente. Bora levantar. Agora são 5 horas mais um minuto.
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5: 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Ei, lasqueira no caminho da feira, olha a hora, olha a hora. Bora levantar, gente. Bora levantar. Agora são 5 horas mais 12 minutos em Carinhanha. 5 horas e 12 minutinhos. Um bom dia. Meu amigo Theo da Ema tá lá. Meu amigo Enedino Baixinho. Um abraço, Enedino Viana. Bom dia, meu irmão, viu? Ó, o Bedemar lá no Pará, bom dia, viu? Bom dia pra você que acorda cedo. Você que é cedeiro, bom dia. Bora levantar, gente. Bora levantar. Né, Zé? Passarinho que não deve ninguém. Já deu linha na pipa, já pegou a manga do meio, meu irmão. 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
6: Graças a Deus.
5: 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Agora são 5 horas da manhã, mas 13 minutos. Quem tá com a gente é o Jailton Vaqueiro, né, Jailton? Bom dia, Jailton.
7: Bom dia, Jailton. Manda um alô pro meu pai, a minha mãe, Iraci, meu filho Davi Luiz, na Fazenda Pingueira, Boa Esperança. Quero ouvir uma música pra Luciano. Flores em Vida. Tá na Pontal, tá legal.
5: Tá bom, meu irmão. Bom dia. Muito obrigado aí pelo carinho, pela audiência. O que foi? Deu uma quedinha aqui no microfone, Zé. O que foi, Zé? Parou tudo aqui. Ai, ai. Fiquei sem retorno. Agora são 5 horas da manhã. 5 horas. Mais quanto? 5 horas. Mais 13 minutinhos. Um bom dia para você que acorda cedo. Você que é cedeiro, aquele bom dia. Muito obrigado pelo carinho, pela audiência. Cadê? Tô sem retorno, Zé. Cadê o retorno, Zé? Bota retorno aí para nós, Zé.
6: Ela ficou desretornada e foi do fogo.
5: Ficou desretornada, viu? Voltou melhor.
6: Esse doquinho é cheio de pataquada.
5: Pois é, eu fiquei sem retorno aqui, cortou o retorno aqui. Quando corta o retorno, a gente fica, vai pra ficar no escuro, né? Dirigindo no escuro. Agora 5 horas mais 14 minutos em Carinhã. Quem é que vai cantar pra gente, Zé? O Tião Carreiro e Paraíso. É, homem até debaixo d'água, né? Homem até debaixo d'água, Zé, né? Eita, nós. Bora levantar, gente. Bora levantar. Falar nisso, mandou um bom dia aqui. Sempre ouvindo a gente, né? É o Janin, Rosa, Jefferson, Janilson e Janilton. Aí no Riacho da Pituba. Bom dia, mandou um bom dia pra Dona Maria. É, rapaz. Dona Maria Cassiano. Ela mora aí no entroncamento do Jupi. Ouvindo a gente, né, Dona Maria? Bom dia. Mandou um bom dia também pra Dona Maria do Cheiro e Cabelo. Ontem eu tava passando na avenida, eu não a conheci, né, Dona Maria? Eu a cumprimentei e perguntei quem era. Nem observei, era a Dona Maria aí do Cheiro. Bom dia, Dona Maria, viu? Bom dia. Meu amigo Renato Açougueiro, aí no Capinão. Alô, Capinão, bom dia. Alô, Valtim Caminhoneiro, bom dia. Bom dia para todo mundo. Bora levantar, gente. Bora levantar, bora levantar. 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Agora 5 horas, mais 16 minutos em Carinha. 5:16, bora levantar, gente. Bora levantar que tá na hora. Bora levantar que tá na hora, Dona Aurora. Bom dia, Raquilda Neves, aí no Cheira Cabelo ouvindo a gente, viu? Bom dia, bom dia. Bom dia, bom dia. Pra quem é de bom dia, mandou um bom dia também pra Dona Edna, a mãe do baixinho lá no morro. Alô, Dona Edna, a hora dessa ela já tá fazendo café. Mandou um abraço também, um bom dia aí para o Caçul, né, que é o Amado. O Amado acorda, tá dormindo, mas a Dona Edna tá fazendo um cafezinho. É a mãe do Enedinho, Enedinho, né, Enedinho baixinho. É, de meu amigo também. Eita, nós, viu? Né? É, rapaz, Emílio ali da borracharia. Sempre eu passo lá em Emílio pra colar meu pneu, o pneu do carro, né, Zé?
6: Graças a Deus.
5: Mandar um bom dia pra João Velho aí no Buqueirão. Alô, João Velho, bom dia. Bom dia, bom dia. Aí também pro seu filho Batista e família. Mandar um bom dia pra Regis Miúcha aí no Buqueirão. Alô, Regis. Alô, Miúcha, bom dia. Alô, Marinelli, alô, Coceirinha, bom dia. Bora levantar aí, namorada nova. 5 horas mais 17 minutos em Carinhanha. João Carreiro e Paraíso, homem até debaixo d'água.

0: Dremo, Chitãozinho e Chororó, música boa, voltei para o mato, bora levantar, gente, bora levantar. Agora são 5 horas da manhã, mais 28 minutinhos, um bom dia para você que tá ouvindo a gente, com oferecimento da Comercial Marcelino. Quem tá com a gente? Gente, quem é que tá com a gente aí, Zé? Quem é que tá mais nós aí, minha finalinha? É quem? A Corrinha. Bom dia, Corrinha. Como é que tá, Corrinha?
1: Bom dia, Doacy. Tudo bem?
0: Tudo jóia, tudo beleza.
1: Bom dia. Hoje eu quero ouvir uma música de Paulo e Paulinho. Ouvir isso pra meu esposo Odilo.
0: Certo.
1: Pra Vandinha no Morrão, pra seu Odilon. Pra casa no Tingui, pra dona, pra mãe dele.
0: Certo.
1: Pra todos aí do Ramalho, pra menina no Tingui.
0: Tingui.
1: Pra todos da Varginha aqui, do Govi, pra Maria de Lau, pra Silvia.
0: Certo.
1: Pra todos que tá ouvindo a rádio, pra você e pra Zé e da rádio, pra Zé.
2: Obrigado.
1: E pra todos que tá ouvindo a rádio, viu?
0: Tá bom.
1: E tenha um bom dia e fica com Deus.
0: Amém, Corrinha. Amém. Aí da Varginha, né? É Varginha, né, Zé?
2: É, isso mesmo, Doquinha.
0: Agora são 5 horas mais 29 minutinhos, 5h29, tem mais gente para atender que tem. Tem mais gente aqui, Zé. Vai dar tempo agora? Vamos correr aqui quanto tempo, né? Vamos correr quanto tempo. Meu amigo Theo da Ema, bom dia, Theo. Como é que tá, Theo?
3: Bom dia, Doci. Bom dia, Zé Ruela.
2: Bom dia.
0: Tá, tudo jóia. Tudo jóia.
3: E aí, Zoela, já pegou o café?
2: Eu já.
3: Já tô nativa, Doci.
0: Ó.
3: Theo
0: já tá nativa. Theo da Ema. Agora 5h29. De Paulo e Paulinho, canta pra gente. Cai sereno.

0: Ei, bom de Paulo e Paulinho, cai sereno, cai. Olha a hora, gente, olha a hora. Agora em Carinhanha são 5 horas da manhã, mas 32 minutos. 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
0: 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Dê uma passadinha lá, macho, velho. Dê uma passadinha lá. Né, Zé?
1: Graças a Deus.
0: Fala nisso, hoje eu converso com o Dr. Ronaldo Santos. Tá aqui com a gente. Daqui a pouquinho eu vou conversar com ele. 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Bora levantar, gente. Bora levantar. Tá na hora, dona Aurora. Agora, 5 horas mais 33, vamos trazer a previsão do tempo para hoje. A previsão para esta quinta-feira.
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0: Agora sim, vamos ficar sabendo como que vai o tempo e a temperatura para esta quinta-feira. Hoje, sol o dia todo sem nuvens no céu. Noite de tempo aberto ainda sem nuvens. A temperatura vai aumentar, viu, gente? Hoje a máxima 34, a mínima 18. Já a umidade relativa do ar máxima 78%, a mínima 27%. A probabilidade de chuva para hoje é de 0%. Não teremos chuva nesta terça-feira. Hoje vai ser quente, 34 graus. Já nós volta, 5h34 em Carinhanha.
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3: Vamos seguindo com o nosso programa, o programa Amanhecer no Sertão, agora em Cariães, são exatamente, compadre, velho. 5 horas da manhã, mais 40 minutos, 5h40, 5h40, vou trazer uma utilidade pública aqui. Olha, gente, as informações que me passaram, que 80 agências da Caixa Econômica Federal não vão funcionar hoje aqui no estado da Bahia, viu? Aí acho que é um, eles reivindicando, né, melhorias salariais. Então hoje vai dizer que é um alerta. Então hoje, inclusive, está aqui Carinhanha, Guanambi, Serra do Ramalho e diversas cidades. São 80 cidades no estado da Bahia. Eu já tenho aqui os nomes de todas elas que me mandaram. Então, hoje a Caixa Econômica Federal aqui de Carinhanha não vai funcionar. Guanambi, Serra do Ramalho, exceto, né, os caixas eletrônicos funcionarão. Essa não é uma parte de atendimento lá com os funcionários. Hoje não vai funcionar. Amanhã volta à normalidade, viu? Amanhã, sexta-feira, volta. Essas foram as informações da utilidade pública aqui da Rádio.fm, que as agências, 80 agências da Caixa Econômica Federal não funcionarão hoje, a parte interna, viu, gente? Lá com os funcionários. Então, você que vem fazer alguma coisa, conversar com o gerente, conversar com outro funcionário da Caixa, não precisa nem vir, que não vai funcionar hoje. Agora amanhã funciona, viu? Agora, se você for usar o caixa eletrônico, vai funcionar normalmente, tá bom? 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
4: Isso do que é cheio de pataquada.
3: 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Também pode, enquadra. Quem é que tá mais nós aqui, Zé? Deixa eu ver. Dolores Duque. Alô, Dolores! Dolores Duque parece que é do Julião, Zé. Se não me falha a memória aqui, né? Bom dia, Dolores!
5: Bom dia, Nossa Santa, que é Dolores do Julião.
3: Tudo bem, Dolores?
5: Que o menino Jesus proteja nós, que dê nós um bom dia.
3: Amém.
5: Muita paz, muita felicidade, muito amor.
3: Que bom.
5: Pra nós todos, pra mim, pra você, pra minha família.
3: Obrigado, Dolores, viu?
5: Fique com Deus, que tenha um bom dia.
3: Bom dia, Dolores Duque. Um abraço, obrigado pelo carinho, pela audiência. Meu amigo Galeguinho do Angico, Galegão do Angico e também da Água Ruim, bom dia. Bom dia, bom dia, bom dia, que mês aqui, Zé? Adaildes Rodrigues lá do Buqueirão, Yuyu, bom dia, Adaildes. Quem tá mais nós aqui também, deixa eu ver, Zé. Bom dia, meu amigo, mande um alô aqui pra nós, Major Saveriani, manda um abraço aí pra Zé Uela. Rapaz... Esse personagem que alegra muitos aqui na nossa região, tá bom? Que alegra muito aqui na nossa região. Um abraço, né? Pessoal de Novo Horizonte, né, Zé?
4: Pois é, Doquinha.
3: Pois é, Novo Horizonte é município de Montalvânia. Eu tive foi sábado passado, lá no aniversário de Jordão Medrado, lá em Montalvânia, Zé. Não deu pra Zé ir, né, Zé?
4: Pois é, não deu pra mim ir.
3: Zé Pamonha, alô Pamonha!
6: Bom dia, Doacir, como é que tá aí? Como é que tá, Zé Ruela?
4: Eu tô bem!
6: Bom dia, Patemar, pra Galecutor, Estel, Rio de Região, pra todo mundo, ferrota a música pra mim de Canarinho Prisioneiro.
3: Canarinho Prisioneiro. Vamos ver se aí.
6: Bom dia, Doacir, cadê você e Zé Ruela aqui?
4: Eu tô aqui.
6: Eu levantei, já tomei café e não apareceu ninguém.
3: Olha.
6: Eu vi demais essa noite, foi?
3: Ai, ai.
6: Eu levantei, tô agoniado.
3: Ah, moço. Ele já mandou, foi o áudio de 11 de ontem, viu? Já acordamos, né, Zé?
4: Nós já acordamos, graças a Deus.
3: É aquela música Canarinho Prisioneiro, eu gosto dela. Vamos ver se tem aqui Canarinho Prisioneiro, hein? Vamos ver se tem um Canarinho... Tem, rapaz. Canarinho Prisioneiro com Chico Rei em Paraná. Eu gosto dessa música, viu? O Zé Pamonha pediu ele aqui, né, Zé?
4: Ele pediu, foi, Duque?
3: Foi, ele pediu a música Canarinho Prisioneiro. Eita, com Chico Rei em Paraná. Tem mais gente. Aí, mais nós aqui, já vê, gente? Vamos falar? A Edinalva. Edinalva, bom dia, Edinalva. Como é que tá?
7: Bom dia, Dalci, tudo bem?
3: Tudo bem.
7: Edinalva do Alta Colina. Quero mandar um alô pra minha mãe Josana Alta Colina, pra Cheirosão na Avenida Santo Antônio. Meu pai José, então, Menos, pra Aquila, pra Ju, pra Juscré, pra Clarinha, pra Ju, pra Dudu, pra Livane no bairro São Francisco, Bia na Rua Pará, Minha no bairro São Francisco, que também é a mulher de Domingão do Carimbó no Alta Colina, e pra Livane no bairro São Francisco, Marlene Santos e também para Valdemar na Fazenda Cachoeira, Cosme, também Raimundo, Cida, Giovana e Gilvan. E para a Doquinha também, bom dia Doquinha, já tomou café, para a Doquinha também, para lá em Porto Agrário. E João Rocha na Rua Bahia e todos os ouvintes da Ponta FM, para a Doquinha, para você, Delcio Santos.
3: Tá bom. Tá bom.
7: E você toca uma música pra mim com a...
3: Tá bom, então. A quem é,
7: meu amado Batista, meu ex-amor e paixão.
3: Ó, ex-amor com o Amado Batista, né? O ex-amor, o Amado Batista. Não é isso? Eita, nós. Bora levantar, gente. Bora levantar quem tá com a gente ali também. Quem é depois... daqui a pouquinho a gente fala. Minha amiga Juliana lá do canto... Alô, Juliana, bom dia. Ótima quinta-feira pra todos. Juliana, lá do canto do Riacho. Meu amigo Valtinho Caminhoneiro tá com a gente aqui também. Né, Valtinho? Lá no Capinão. Alô, Valtinho Caminhoneiro. Bom dia, bom dia, bom dia. Neta Nogueira, lá em Malhada, também tá com a gente. Né, Neta Nogueira? Aí de Malhada. Alô, Neta Nogueira, bom dia. Bom dia, bom dia. Tá bom então. Deixa eu ver aqui. Bom dia, meu amigo do Assis Santos. Tudo bem com vocês? Aí ofereço a próxima música aí para você e toda a sua família e os amigos e todos os ouvintes. Desde já agradeço. É Maria Lúcia. Uma excelente quarta-feira abençoada para todos nós, né? Deus no comando sempre. Amém. Deus no comando sempre. É bom demais, né, Zé? Quem é que vai cantar pra gente? É Chico Rei Paraná? Canarinho Prisioneiro. Cantam pra gente Chico Rei Paraná. Daqui a pouquinho eu converso com o Dr. Ronaldo Santos. Vamos lá.

0: Coca e Paraíso, Terra Tombada. Bora levantar, gente. Bora levantar. Música boa, né, gente? Terra Tombada. Bora levantar. Bora. Já já eu converso com o Dr. Ronaldo Santos. 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Agora vamos conversar com o Dr. Ronaldo Santos. Né, Zé? Ele vai falar sobre pressão alta, sobre saúde, não é isso? Ah, mas tem com a gente aqui a Vera também. Alô, Vera, bom dia, tá aqui, bom dia, Doci, tudo bem? Sou Vera de Pouso Alto, tô te ouvindo. Bom dia, Vera, bom dia, bom dia. Tem mais gente aqui, quem é, Zé? Ah, é a Cida? Ah, alô, bom dia.
1: Oi,
0: Doci,
1: bom dia.
0: Tudo bem?
1: Ei, como é que você tá?
0: Tudo jóia?
1: Manda um e-mail pra mim.
0: Vou mandar agora.
1: Meus pais, Júlio, Jails.
0: Ah.
1: Feira Santa Luzia.
0: Tá bom, bom dia. Tá aqui, quem aqui? Deixa eu ver teu nome aqui. É Célida, né? Aparecida dos Santos. A pronúncia fala é Célide? É Célida, né? Eita, nós. Bom dia, bom dia. Bom dia para quem é de bom dia. Um minutinho para 6 horas da manhã. Agora vamos conversar com o Dr. Ronaldo Santos. Ele vai falar sobre a questão de pressão alta, outras coisas aí, né, velho, que tá te afetando. Então ele vai passar para vocês algumas dicas e também te ajudar na questão da sua saúde. Bom dia, bom dia, bom dia, Dr. Ronaldo Santos. Cadê ele, Zé?
2: Tá ali do outro lado, Doquinha.
0: Ah, tá aqui, ó. Ah, tá aqui. 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Bom dia, Ronaldo Santos.
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0: Pronto, falamos com o Dr. Ronaldo Santos, ele falou da importância, né, de você ter uma saúde melhor, não ingerindo sal, açúcar e por aí vai, né, Zé? Agora são 6:02, tá chegando aí a oração da manhã, mas quem está com a gente aqui pra gente finalizar, né, Zé? Quem tá mais nós aqui, deixa eu ver, é, tem mais gente mais nós, né, o Luciano da Van, lá de Serra do Ramalho. Quem mais gente aqui, Zé? Deixa eu ver. Quem é aqui, Zé? Quem é, Zé? Albino. Albino lá da Ressaca. Alô, meu amigo Albino. Albino aí da Ressaca, município de Malhada. Bom dia para Albino e toda a família ouvindo o programa, Zé.
2: Que bom, né, Doquinho?
0: Bom demais da conta. Bom demais da conta. É bom acordar cedo, né, Zé?
2: Graças a Deus.
0: Chegou o momento da oração da manhã. Nesta quinta-feira, estamos aqui para agradecer a Deus pela vida, porque o amanhã não nos pertence. E cada dia é dia de a gente agradecer a Deus pela vida. Nós não sabemos se amanhã nós estaremos aqui nesse plano físico. Então, todos os dias são abençoados, dias da gente agradecer a Deus por tudo, né, Zé? Como é importante a gente acordar e agradecer a Deus por estar vivo. Tem gente que nem lembra disso. Tem gente que só lembra de Deus na hora do sofrimento. Aí fala, oh meu Deus, me socorre. Esquece de Deus em todos os dias. Nos momentos bons, nem lembra que Deus existe. E aí onde é que está o problema da vida? E a gente tem que lembrar de Deus todos os dias, todos os momentos. Então estamos aqui para agradecer o nosso Pai por nos proporcionar de estar vivo, de a proporcionar mais uma manhã maravilhosa. Como é bom, né, gente? Como é bom acordar cedo e agradecer a Deus por tudo. É maravilhoso. É maravilhoso. Então, muito obrigado, meu Pai, por tudo que o Senhor tem feito em nossas vidas. E estamos aqui para te agradecer em oração. Agradecer ao Senhor pela vida, pela família, pelo trabalho, pelas coisas boas que tem colocado à nossa disposição. Tá bom? Então vamos trazer uma oração pela família. Tem coisa melhor que a família, gente? Não tem. A coisa melhor no mundo é a família. Ah, vocês não imaginam o quanto eu gosto de estar junto da minha família. Como eu adoro estar em casa. O lugar que eu acho mais maravilhoso do mundo é estar na minha casa, ao lado da minha família. É bom demais, é confortável estar com a família. Então, Senhor nosso Deus, fica conosco em nossa casa e proteja a nossa família. Somos gratos pela sua proteção e fidelidade. Pedimos uma bênção especial para todos os familiares. Tá bom? Que a tua boa mão nos conduza pelos caminhos que devemos andar. Ajude-nos a amar-nos uns aos outros, cuidando sempre do bem-estar e a união da família.

0: não ao que é errado. Dai-nos ânimo e diligência para o trabalho. Dai-nos sabedoria e entendimento para viver e obedecendo a Tua palavra, sendo sempre bons exemplos no caráter, na fé e no amor. Abençoa a todos os nossos antes queridos, Senhor, Senhor amado, aos pais, filhos, irmãos, avós e netos, conceda saúde e o que for necessário nas suas vidas para crescerem na graça e no conhecimento de Jesus. Assim, te rogamos e já te agradecemos, Senhor. Amém, amém, amém, amém. Eu vou trazer aqui uma oração com o Salmo 91. É muito bonita, viu, gente? É muito bonita nessa manhã. Aquele que habita no abrigo do Altíssimo encontrará descanso à sombra do Todo-Poderoso. Isto eu declaro a respeito do Senhor. Ele é meu refúgio, meu lugar seguro. Ele é meu Deus e nele confio. Pois ele o livrará das armadilhas da vida e o protegerá de doenças mortais. Ele o cobrirá com as suas penas e obrigará sobre as suas asas. A sua fidelidade e armadura e proteção. Não tenha medo dos terrores da noite, nem da flecha que voa durante o dia. Não tema a praga que se aproxima na escuridão, nem a calamidade, que devasta ao meio-dia. Ainda que 1.000 caiam ao seu lado e 10.000 morram ao seu redor, você não será atingido. Basta abrir os olhos e verá como são castigados os perversos. Se você se refugiar no Senhor, se fizer do Altíssimo seu abrigo, nenhum mal o atingirá. Nenhuma praga se aproximará de sua casa, pois ele ordenará aos seus anjos que o protejam aonde quer que você vá. Eles o sustentarão com as mãos para que não machuquem o pé em alguma pedra. Você pisará em leões e cobras, esmagará leões ferozes e serpentes debaixo dos pés. O Senhor diz: livrarei aquele que me ama, protegerei o que confia em meu nome. Quando clamar por mim, eu responderei e estarei com ele em meio às dificuldades. Eu resgatarei e lhe darei honra com vida longa e recompensarei e lhe darei minha salvação. Que bonito, né, gente? Que lindo, né? Que maravilha. Eu vou trazer aqui uma oração de proteção para a gente finalizar. Pai de toda misericórdia, abençoa a minha vida. Livre-me dos inimigos que queiram me fazer mal. Envia os teus anjos para me protegerem de toda ameaça maligna, toda violência, angústia e desastre. Proteja a minha alma, a minha família, os meus relacionamentos e todos os meus irmãos em Cristo. Afaste do meu caminho o inimigo acusador que deseja matar, roubar e destruir-nos a todo custo. Guarda-me diante da tua presença, Senhor Deus, como a menina dos teus olhos. Que o teu grande poder me ampare e sustente nesta hora e sempre. Grato sou eu pela tua bondade e misericórdia. Ora em nome de Jesus.
1: Dá vontade de chorar, Doquinha.
0: Mas é bonito.

0: bonito demais, é lindo demais a gente acordar assim, né? Cheio do Espírito Santo, acordar renovado do Espírito Santo. E sempre agradecer a Deus por tudo. Deus faz cada milagre na nossa vida. Milagre da família, dos filhos, do trabalho, dos reencontros, dos relacionamentos, de tudo que faz bem para a nossa vida. E Deus nos dá discernimento para a gente entender o que é melhor da vida, qual o caminho que a gente deve seguir. E a paciência de esperar. Quando você tem paciência, espera, as coisas acontecem. A gente tem que ter a paciência. Muitas pessoas não têm paciência. Muitas pessoas são pessoas imediatas, querem a coisa do imediatismo. Isso não funciona. A gente tem que ter uma preparação para saber o que a gente está fazendo, qual o caminho que a gente vai tomar. Então você tem que ter paciência para você não fazer nada errado. Quando você tem paciência, você tem mais tempo de ter a consciência do que vai fazer ou do que... Tá bom? Então faça isso, tenha paciência e confie no nosso Pai Jesus Cristo. Agora sim, vamos atender as pessoas que mandam aqui as suas mensagens, não é isso? Vamos lá atender com muito carinho essas pessoas que nos ajudam. Nosso amigo Galeguinho, Galeguinho do Ojico. Os olhos do Senhor estão em todo lugar, contemplando os maus e bons. É verdade. Deus está de olho, não é isso? É um Provérbios 15:3. Os olhos do Senhor estão em todo lugar, contemplando os maus e os bons. Deus vê tudo. Então aí fica a seu critério, né, gente? Qual o caminho que você quer seguir? Meu amigo Marcinho, da Borracharia da Gravilha 23. Que a paz do Senhor seja a primeira coisa a tocar o seu coração hoje. Que nada falte, que tudo flua e que você sinta o cuidado de Deus em cada detalhe do seu dia. Valeu, Marcinho, da Gravilha 23. Entendeu? Tá bom, então. A verdade, temos que agradecer a Deus todos os dias. É mesmo, Edinaldo, tem que agradecer a Deus todos os dias. Meu amigo Nego de Dior, lá da Vila São José Cheira Cabelo. A oração é o presente mais bonito que podemos dar a alguém, porque toca onde nossas mãos não alcançam. Que bonito, né, gente? A oração é o presente mais bonito que podemos dar a alguém, porque toca onde nossas mãos não alcançam. E é verdade. Bonita mensagem. Mais mensagem aqui. Minha amiga Ana Paula, lá da Fazenda Cachoeira. A presença de Deus é o melhor começo de bom dia, porque quando Ele chega primeiro, tudo na nossa vida encontra direção, paz e propósito. Que o dia comece leve, guiado pelo cuidado dEle. Amém, minha irmã. Amém, amém, Ana Paula. Aí da Fazenda Cachoeira. O Rogério Nunes lá em Goiânia com a gente também, ele mandou aqui uma mensagem. O que é o perdão? Preste atenção. O que é o perdão? O perdão não muda o passado, mas liberta a alma do peso que aprende. Não é justificar a ferida, é parar de carregá-la, perdoar, é soltar o rancor para que o coração volte a fluir. Quem perdoa não esquece, transcendente. Não é verdade? Perdoar é bom. O ofício de perdoar é maravilhoso. Não é isso? Pedir perdão e quem perdoa também é maravilhoso. Não é isso? Verdade. Meu amigo Nedinho Baixinho, lá da Fazenda Vazia Grande, que nosso dia comece e permaneça abençoado por Deus. Amém, amém, amém. Amém, meu amigo Nedinho. Ruth Gaspar, professor Ruth Gaspar, Gravilha 23, 20 de agosto, Feliz quinta-feira, que Deus conduza cada passo do seu dia, trazendo paz, esperança, fé e lindos motivos para sorrir e ser feliz. Um bom dia para todos. Que bonito, né, gente? Que maravilha. Nelson Souza, lá em São Paulo, bom dia. Às vezes, tudo o que a gente precisa é silenciar e orar. Quem anda com Deus não se perde. Quem escuta Deus encontra direção. Quem fala com Deus recebe resposta. Hoje o pessoal mandou as mensagens bonitas, viu, gente? Muito bonita mesmo, viu? Muito bonita mesmo. Toninho, do Yuyu, lá do Alto da Peroba. Quinta-feira. Para hoje, que Deus cuide de cada detalhe da sua quinta-feira, trazendo paz, luz e bênçãos sem fim. Amém, amém, amém. Rita de Ataíde, Vila São José, cheira cabelo. Bom dia. Que hoje a gratidão seja o primeiro pensamento a abrir os olhos. A vida é presente. Cada amanhecer é um milagre e cada detalhe é prova do cuidado de Deus. Respire fundo, sorria e leve gratidão no coração. E assim que os dias se tornam mais leves e felizes. E é verdade. E é verdade. Que Deus nos abençoe ricamente, não é isso? Ricamente. Deixa eu ver aqui mais, tem mais gente aqui. Que Deus abençoe nossa quinta-feira. Laudilino lá em Olhos d'Água. Bom dia, Laudilino, também quem pediu a oração da manhã foi a nossa amiga lá do Yuyu, não é isso? Lá do Yuyu, a Daíldes Rodrigues, lá do Buqueirão, pedindo oração para toda a família. Tem mais gente aqui no outro computador. Quem é que está aqui com a gente? Ah, minha amiga. A minha amiga. Bom dia, Doacy. Uma excelente quinta-feira abençoada para todos nós. Deus no controle de tudo. Linda mensagem de hoje, Doacy. Só tenho a agradecer a Deus por tudo. Gratidão, meu pai. A Maria Lúcia, lá da Bahia. Bom dia, Maria Lúcia, viu? Bom dia. Deus é maravilhoso. Quem colocou aqui? Bom dia. Deus é maravilhoso. Quem foi que colocou? Geraldo. Geraldo Vieira de Brito. Alô, Geraldo. Bom dia. Geraldo colocou aqui. Bom dia. Deus é maravilhoso. E é maravilhoso mesmo. É maravilhoso mesmo. Quem está pedindo também oração? Minha amiga Juliana, lá do Canto do Riacho, município de Malhada. A Neta Nogueira de Malhada também mandou aqui a sua mensagem. Bom dia, Neta. Ela mandou. Bom dia. Que Deus guie cada passo de hoje, proteja nossos caminhos e permaneça conosco em todos os momentos. Que bom, né? E ele vai permanecer. Vai permanecer sim, tenho certeza. Tá bom? Bom dia com Jesus. Bom dia com Jesus. Quem foi que mandou aqui o bom dia com Jesus? Ah, foi o Luciano da Havana, da Serra do Ramalho. Tem mais gente aqui? Ah, rapaz. Quem mandou aqui a mensagem também foi meu amigo lá de Tomé Nunes. Lá de Tomé Nunes. Meu amigo Albino, né, Albino? Bom dia, Albino. Tudo bom, meu irmão? Ele também mandou. Para hoje, onde quer que você vá, que Deus vá abrindo o caminho para você. Que o seu dia seja mais que abençoado. Amém, amém, amém, Albino. Que Deus abençoe, viu, meu irmão? Muito obrigado pela participação. Tá bom, gente? E eu vou ficando por aqui. Volto amanhã, se Deus quiser. Volto amanhã com mais um programa Amanhecer no Sertão, para agradecer a Deus pela vida, pelas coisas boas. Não é isso? Um grande abraço. Fiquem todos com Deus. Espero que vocês gostaram do programa de hoje. Tá bom? A gente começou aqui às 4:30 da manhã, levando música e entretenimento nos mais longínquos rincões do nosso querido sertão. Um grande abraço, que Deus continue abrindo portas e janelas para vocês que acreditam no Deus vivo, tá bom? Fiquem todos com Deus. E até amanhã, se Deus quiser. Tchau, tchau.
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1: Gente, eu tenho aqui uma mensagem de voz. Quem mandou a mensagem foi o Leandro Alímpio Pereira Rebouças. Ele é lá de Minas Gerais. E ele mandou uma mensagem, a qual nós vamos ouvir agora. Vamos ouvir?
2: Eu me chamo Leandro, falo da cidade de Jair, norte de Minas Gerais. Minha aflição é que as coisas andam não dando muito certo no trabalho, minha vida pessoal, minha vida sentimental. As coisas não andam muito bem.
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1: Meu amigo Leandro Alímpio Pereira Rebouças, aí de Minas Gerais. Eu ouvi a sua mensagem de voz. E enquanto eu ouvia, eu senti uma coisa muito negativa. Você diz que as coisas não andam bem pra você, né? Que as coisas não estão dando certo. Você diz que as coisas não andam bem no trabalho, na vida pessoal, na vida sentimental. É, meu amigo, eu vejo que está tudo dando errado, não é? As coisas não estão dando certo pra você. Quando você acha que vai dar certo, sempre acontece alguma coisa e vai tudo por água abaixo, né? Assim, amigo? Você está achando estranho isso. Porque com os outros as coisas dão certo e pra você não, né? Ô, meu amigo, é claro que tem um mal aí. Tem um mal aí sim, pode ter certeza. É problema espiritual. Olha, na maioria dos casos que eu atendo aqui, quando a pessoa começa a desconfiar, olha, deve estar acontecendo alguma coisa de errada comigo. Porque não é possível, né? Com todo mundo as coisas dão certo. Só pra mim que dá tudo errado? Tem gente que diz pra mim assim, cartomante Delamare, eu sei que sempre uma coisa ou outra não vai dar certo na vida da gente, é assim mesmo. Agora, tudo dá errado? Já não é normal, né, gente? Eu tenho amigos que uma coisa ou outra, né, acaba não dando certo. Mas não é tudo, não. Agora, na minha vida, é tudo que dá errado? A pessoa fala. Então, gente, quando a pessoa começa a desconfiar que tem alguma coisa errada, que não é normal o que você está passando, é porque não é mesmo. Sabe, tem muita gente que fica doente, que vai no médico, no exame não dá nada. A pessoa fica sofrendo, toma remédio, e é igual beber água, não dá nada. Aí, a pessoa começa a desconfiar. Peraí, tem alguma coisa errada, né? Porque todo mundo, quando está doente, vai no médico, faz exame, toma remédio, fica bom. E isso não acontece comigo. Então, as pessoas começam a desconfiar. Tem alguma coisa errada na minha vida. Não é possível um negócio desse. Mas olha, meu amigo Leandro, quando a gente realmente tem certeza que alguma coisa está errada e que é um mal espiritual, só tem um jeito de você melhorar. Só tem um jeito das coisas passarem a dar certo. É tirando este mal. Se você não tirar este mal, meu amigo, não vai ter jeito. Tudo vai ficar dando errado sempre. No trabalho, na vida pessoal, na vida sentimental. Mas eu não quero crer, eu não quero acreditar que você quer continuar assim sofrendo. Ou quer, meu amigo? Eu acho que não, né? Ah, cartomante Delamare, mas é claro que não, de jeito nenhum. Eu quero ser feliz, quero me dar bem no trabalho, eu quero ganhar bem, cartomante Delamare. Você diz, eu quero encontrar uma pessoa boa pra mim, eu quero ser feliz no amor. Então, meu amigo, vamos tirar esse mal. Eu vou te ajudar, tá bom? A gente vai tirar essa força vingativa, negativa aí de você. Conte comigo. Nós vamos vencer, mas olha, vamos fazer o seguinte. 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A gente quer te ajudar, viu? Pra que você possa ser mais feliz. Sim, ser feliz na sua vida pessoal, no amor, Ser feliz com você mesmo, sim, para você ser feliz. Pode ter certeza. Fazendo esse trabalho forte comigo, você vai deixar de ser um fracassado para ser um vitorioso.
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1: Meus queridos amigos e amigas do programa Guardião das Sete Chaves, eu sou a mãe Delamare de Iemanjá. E meus amigos, eu quero falar para você sobre a importância das consultas espirituais e a importância dos trabalhos espirituais. Primeiro, a importância das consultas. Quando você está perturbado, quando você está com depressão, ansiedade, quando você está tendo problemas do coração, já foi a médicos e nada resolveu. Quando você tem problemas sentimentais que desafiam a psicologia, desafiam as pessoas que querem ajudar você, os amigos, as pessoas que dão conselhos e nada. A sua vida sentimental continua destruída. O casamento, o noivado, o namoro, o relacionamento, fica tudo destruído. É uma coisa muito triste. Eu fico muito preocupada porque eu vejo que as pessoas, infelizmente, sofrem demasiadamente e sem necessidade. Porque se já no início do problema, quando o problema está se aventando, está se mostrando aos casamentos, já não é um casamento onde o amor esteja presente. O casamento é um casamento sem estrutura. O casamento é um casamento onde o amor está indo embora. E ao invés de naquele momento procurar ajuda, não. A pessoa sempre espera mais um pouquinho. Espera o rompimento, a separação. E só aí a pessoa vai fazer a consulta. Pessoas que estão empregadas, que estão sentindo ali que o ambiente de trabalho está ficando difícil, que os colegas estão olhando de um jeito estranho, parece que alguma coisa está no ar, que está demonstrando que os serviços já não estão agradando muito o chefe. Ele tem lhe repreendido várias vezes. A pessoa sente que alguma coisa vai dar errado. E ao invés de pegar o telefone, marcar a consulta e evitar que seja demitida, essa pessoa, na realidade, espera ficar na rua, despedida, demitida. A pessoa doente está sentindo os sintomas, as dores nas pernas, aquela coceira nas pernas, a perna que está travada, que não consegue mais caminhar, os músculos que estão atrofiando. Ela está sentindo que a sua movimentação está sem oxigenação no sangue. Não funciona. Ela está sentindo que a circulação das suas pernas está indo para o espaço. Mas não. Ao invés de se consultar, ela espera primeiro ouvir a opinião do médico. E isso numa consulta final. E no momento final, depois de várias consultas e vários tratamentos, chega para a pessoa e dá o veredito. Olha, nós vamos ter que amputar sua perna. Você vai perder sua perna, infelizmente. Você vai ter que conviver sem uma das pernas. Ou vai ter que conviver andando com cadeira de rodas. É isso que eu quero falar para você. É importante consultar. É importante fazer o trabalho espiritual. Às vezes, a pessoa gasta dinheiro com bobagem ao longo de muito tempo. Gasta dinheiro com sapato, com roupa, com lazer, com baile, com cerveja. Gasta dinheiro com cigarro, com namorada, com namorado, com cinema. Com programas, com shows e não se cuida, não se cuida. Como pode não cuida de si mesmo? Não gasta o dinheiro para sua felicidade, para sua saúde, para si mesmo. Para que possa ficar feliz, curado, empregado, para que possa ficar de bem com a vida, não. Não faça mais isso. Se você sente que tem alguma coisa errada, ainda dá tempo de evitar que o pior aconteça. 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
4: Olá, amigos. Mais uma carta aqui no nosso programa, o Guardião das Sete Chaves. E a carta de hoje é da Ana Maria Xavier, de Caicó, no Rio Grande do Norte. Escutem o que ela diz. Amiga cartomante Della Mari, bom dia. Quero agradecer a Deus, a Jesus e a senhora cartomante Della Mari a graça de ter descoberto o Ileaxé Palácio dos Orixás. E mais, ganhei um talismã da sorte. Agradeço de coração. Vou lhe contar. Eu estava ouvindo a rádio por acaso, coloquei no programa o Guardião das Sete Chaves e você, amiga, através das suas palavras que me chamaram muita atenção, me encheram de entusiasmo. Mas o meu pensamento falou: meu Deus, um programa tão maravilhoso e esses talismãs? Mas tão longe, é tão difícil lá em Feira de Santana. Quando é que eles vão chegar aqui no interior? É tão difícil. Vai custar muito chegar por aqui. Quando um dia, havia poucos meses que eu ouvia o programa, estava concentrada lá assistindo, a porta se abriu. Eu olhei e era a minha irmã, que morava aqui bem pertinho, na mesma rua. Ela entrou e ficou em silêncio, ouvindo também o programa. Quando terminou, ela se dirigiu a mim e entregou um embrulho. Desembrulhei e quase não acreditava. Um talismã da sorte. Que alegria fiquei. Foi um presente de Jesus. Foi um presente de Deus. Sempre que eu ouvia esse programa, no meu pensamento era como se fosse uma fita. Passavam as mesmas palavras, mas Deus me fez uma grande surpresa. Foi o primeiro talismã da sorte que vi. Foi o meu. Amiga Della Mari, você não imagina a sorte que ele tem me dado, o que eu tenho alcançado com ele. Minha irmã disse que adquiriu no Ileaxé Palácio dos Orixás, lá no Ceará, em Limoeiro do Norte, onde mora uma cunhada dela. Ela foi visitar a cunhada e aproveitou para fazer uma consulta com a senhora e se lembrou de trazer um talismã da sorte para mim. Eu disse a ela que a minha próxima meta é ir fazer uma visita à senhora, se Deus quiser. Ah, agora eu sei, não foi um presente de Deus, não. Ele mostrou que descobre os nossos pensamentos mais ocultos. Eu não deixaria de divulgar esse misterioso milagre. Bilhões e bilhões de vezes agradeço por esse presente. De sua ouvinte e futura consulente, Ana Maria Xavier, de Caicó, no Rio Grande do Norte.
0: Olá, bom dia. Eu sou o Raimundo Araújo. Apresento hoje o programa Guardião das Sete Chaves, diretamente de Teófilo Otoni, pela sua rádio Imigrantes FM, na frequência 100,9. Hoje eu trago a carta do ouvinte e consulente da cartomante Della Mari de Iemanjá, o Paulo Brás de Assis, aqui de Teófilo Otoni. Pois é, amigos. O Paulo é pai de um menino de 5 anos curado de um câncer na cabeça. Foi um período terrível desde o momento em que levamos o nosso filho certa manhã para o hospital e nos comunicaram à noite o diagnóstico desolador. Um tumor cerebral. Para nós, foi como se o nosso filho já estivesse morto. No primeiro dia, ele foi tratado com medicamentos e ligado a aparelhos. No segundo dia, nos disseram que uma cirurgia estava fora de questão, pois o tumor está no centro. No terceiro dia, nos disseram, o seu filho precisa ser operado, ou então ele vai morrer em pouco tempo. Essa notícia nos deixou perplexos. Nosso filho estava muito mal, mas muito mal mesmo. Uma semana mais tarde, constataram que o tumor havia crescido de 1 a 2 centímetros. Nos solicitaram uma autorização por escrita imediata para que fosse realizada a cirurgia, o que recusamos. Nesse inteirinho, ficamos sabendo que a senhora cartomante Delamare, que já tinha feito muitos trabalhos e com as forças dos orixás, tinha conseguido curar muitas pessoas, que nos deu novas forças. Fomos chamados de assassinos e de burros. Entretanto, não nos deixamos intimidar com aquilo. E ainda no mesmo dia levamos o nosso filho para a casa da senhora cartomante Delamare. E lá no Ileaxé Palácio dos Orixás, eu me lembro muito bem como se fosse hoje. A senhora colocou as mãos na cabeça do meu filho e disse: São Cosme e São Damião, que por amor a Deus e ao próximo, vos dedicastes à cura do corpo e da alma de vossos semelhantes. Medicai o meu corpo na doença e fortalecei a minha alma contra superstições e todas as práticas do mal. Que vossa inocência e simplicidade nos acompanhem, protejam todas as nossas crianças. Que a alegria da consciência tranquila, que sempre vos acompanhou, repouse também em meu coração. Que vossa proteção, Cosme e Damião, conserve meu coração simples e sincero, para que sirvam também para mim as palavras de Jesus. Deixai vir a mim os pequeninos, porque deles é o reino do céu. São Cosme e São Damião, rogai por nós. Já no primeiro dia, a senhora cartomante Delamare começou os trabalhos. Trabalhos que provocaram um verdadeiro milagre. A cada semana, percebemos uma melhora. Foi assim até o 20º dia. Nesse espaço de tempo, ele conseguiu dar alguns passos sozinho. Deixou de ter visão dupla, não ficava mais com o queixo pendurado e a sensação na perna e no braço esquerdo voltou. Havia passado 4 semanas, nosso filho ainda vivo, contrariando a previsão dos médicos que lhe deram 2 a 3 semanas de vida. Agora já se passaram 4 semanas e o nosso filho já consegue caminhar sozinho, ereto. Podemos dizer que ele está curado, graças a Deus. E isso quase parece um milagre. Tudo isso devemos à Umbanda, à crença nos orixás e à senhora cartomante Delamare, que descobriu que o nosso filho tinha e retirou dele. E hoje, o meu filho é uma criança curada. Aqui fica o nosso abraço do seu ouvinte e admirador, Paulo Brás de Assis, de Teófilo Otoni, em Minas Gerais. Pois é, amigo. O pai de férias aqui na Bahia, o senhor Paulo Braz, escutou o nosso programa e passou a acompanhá-lo também pela internet. Acesse, amigo, www.guardiãooxóssi.com.br. A todos o nosso abraço e até o próximo encontro em mais um programa, O Guardião das Sete Chaves.
1: Mulher sofredora com a bebida do esposo. Amigos ouvintes, esse é o título da carta da Thaís Santana da Cruz, da cidade de Jiquiriçá, na Bahia. Vamos à sua triste história quando ela nos diz.
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1: Mãe Delamare de Manjá, só a senhora pode me ajudar. Sou casada há mais de 14 anos. Meu marido, o José Osmar, é cachaceiro. Passa de 3 dias seguidos, ó, bebendo sem comer. Ele tem uns tremeliques, fica até sem poder falar. E sempre procurando beber mais e mais. E agora, quando bebe, fica brigando, conversando só, vendo visagens, chamando pelo demônio. Ele chora muito quando está bêbado. Já o internei. O médico disse que ele tem cirrose hepática e não fica bom, pois não para de beber. Mãe Delamare de Manjá, sempre que falo em levar uma peça ou fotografia dele para um centro, ele fica zangado. Já faz 2 anos que ele bebe. Já procurei muitas pessoas e ainda não encontrei nenhuma solução. Só comeram meu dinheiro e nada fizeram. Ao contrário, a bebida dele fez foi aumentar cada vez mais. A nossa situação financeira está cada vez pior. Tenho que vender até os móveis da casa, pois bebendo, ele não trabalha. Só estamos vivendo porque a família dele e a minha estão ajudando. José Osmar era um homem trabalhador. Não deixava faltar nada em casa. E de uma hora para outra, se inveterou no vício da cachaça. Era um homem respeitado. E hoje, não tem crédito. Ninguém confia mais nele. Confio muito na senhora, mãe dela Mari de Manjá. Por isso, estou te escrevendo. Estou te pedindo uma ajuda. Quero retornar à vida de antes, quando meu marido era um excelente pai de família. Assina Thaís Santana da Cruz, da cidade de Jiquiriçá, na Bahia.
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6: Olá, gente! Hoje a carta que tenho em mãos é da Tainá Patrícia dos Santos, de Iguaí, Bahia. Ela nos escuta de segunda a sábado pela Ubatã FM 91,9, do meio-dia às 14h30.
7: 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Se acaso lhe faltar a fé e triste estiver...
6: Com o Pai Oxalá, ela teve uma nova vida. E se foi com o Pai Oxalá, deixe eu recitar aqui ao grande Pai. Sexta-feira, visto branco em louvor a Oxalá. Valei-me, Senhor do Bom Fim. Valei-me, meu bom Jesus da Lapa. Oxalá, venha comigo, irmão. Vamos juntos louvar ao Senhor do Bom Fim, que é o nosso Pai Oxalá. É meu querido bom Jesus da Lapa. Juntos, vamos cantar no dialeto Nagô. Venha vestir de branco, louvar o nosso Senhor. Oxaguiã, Oxalufã, Babalaô Orumilá, Epaô, Epababá, Epababá Oxalá, Exê Babá.
8: Sexta-feira, vira.

0: A empregada doméstica Tainá Patrícia dos Santos, de Iguaí, Bahia, de 28 anos, teve a vida desmoronada. Primeiro, veio o fim do casamento. O marido José Gilson dos Santos a abandonou. Logo depois, a mãe foi brutalmente assassinada. Foi a pior fase da minha vida. O chão sumiu da minha frente. Resume ela. Com isso, Tainá conheceu as drogas e mergulhou no mundo do crack. Mas Deus faria a diferença em sua vida. Ela, apesar de muito longe, passou a acompanhar o programa O Guardião das Sete Chaves pela Rádio Povo de Poções, Bahia. Na época, a cartomante Delamare tinha um programa naquela emissora. Foi pouco tempo, mas foi o tempo suficiente para que Tainá escutasse o programa O Guardião das Sete Chaves. Ouvisse vários relatos e tomasse coragem de dar uma reviravolta em sua vida. E com a cara e a coragem, ela foi à Feira de Santana se consultar com a cartomante Delamare. E ao jogar as cartas, lhe foi revelado todo o trabalho de mal que uma vizinha invejosa mandou jogar em cima da vida da Tainá e causar todo esse estrago em sua vida. Mas a cartomante Delamare é mãe e não madrasta. Acolheu Tainá por 7 dias em sua casa e só a liberou quando tinha feito uma limpeza geral. Retirou todos os eguns, os zombeteiros, que faziam com que ela usasse drogas e bebidas. Retirou o trabalho. Fez uma verdadeira limpeza espiritual. Foi dessa forma que consegui a libertação e uma nova vida, declara. Agora, Tainá está firme com Oxalá. É frequentadora do Ilê Axé Palácio dos Orixás, em Feira de Santana. Reconstruiu a vida ao lado do motorista José Gilson dos Santos, de 54 anos. Ela passou um tempo difícil, mas agora, servindo a Oxalá, queremos desfrutar de suas bênçãos. Confirma ela, que nos mandou esta carta. É, gente, eu fico aqui pensando quantas pessoas estão passando por esta situação e não procuram ajuda. Tem muitos que dizem: eu não vou na cartomante Delamare porque já fui enganado por muitos. É, meus irmãos, infelizmente, é como a cartomante Delamare sempre diz: em uma mão existem 5 dedos. E todos são diferentes. E eu digo a você, a cartomante Delamare não é uma experiência. A cartomante Delamare é o espelho da verdade. E não falou com a cartomante Delamare? Então, meu amigo, você ainda não falou com ninguém.
1: Thaís Santana da Cruz, aí de Jiquiriçá, Bahia. Obrigada, amiga, por sua carta. E ainda tem gente que diz que o demônio não existe, né? Que o demônio não tem forças. Vejam vocês, mais uma prova de trabalho de macumba, de magia negra, de bruxaria. E graças a Deus, ele me iluminou. Deus me deu essa força, esse dom, para ajudar quem precisa. Do jeito que você, Thaís e Santana, está passando por essa aflição, vejo muitas e muitas famílias se acabando, muitos e muitos casais se destruindo, muitas crianças ficando sem pai, sem mãe, sem lar, por causa da maldita, da má ideia da 51. Ou outros nomes que dão a maldita da cachaça. A bebida mata, a bebida ela destrói. Está destruindo sua família. Seu esposo pegou um trabalho de magia, de macumba, de bruxaria. José Osmar passou em uma encruzilhada. Mexeu no que não era para mexer. E por isso, ele está bebendo sem parar. Está fazendo muitas loucuras. Grita, chora, fala sozinho. Thaís e Santana, infelizmente, existe um trabalho em cima do seu esposo. Esse trabalho faz com que ele beba, fique irresponsável. E o pior, vi pouco tempo de vida em José Osmar. Só a senhora poderá protegê-lo. E como? Sendo o anjo da guarda dele. Vindo até o Ileaxé Palácio dos Orixás. Venha, eu irei desmanchar essa porcaria. Colocarei em cima do teu esposo um espírito de luz que vai acompanhar, vai defendê-lo, vai protegê-lo. Ele irá abusar essa bebida, vai voltar a ser o homem que era, irá recuperar a saúde e o emprego, voltará a ser aquele pai de família respeitado por você, pela família e pela sociedade. 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
1: Senhoras e senhores, muito bom dia. Estamos chegando com o nosso Café com Notícias, quinta-feira, 20 de agosto. Estamos chegando com o nosso café. E você que está em sua casa já aí acompanhando a gente, um ótimo dia, uma ótima manhã. Por aqui, J. Pinheiro, na sua, na minha, na nossa Rádio Pontal FM de Carinhanha, às margens do São Francisco, aqui na divisa com o Norte Mineiro e logo ao lado da cidade também de Malhada.

Bom dia, amigo. Bom dia, amiga. Café com Notícias começando. Onde você estiver, que você tenha um dia especial, um dia abençoado. Você e sua família. Bom dia, meu povo!

0: Vamos lá, gente, agora 7h13 no Café com Notícias, 7h13, a gente está junto aqui, vamos lá, nós estamos aqui ao vivo, daqui a pouco vamos conversar com o Maviel Vieira, responsável lá pela Vigilância Epidemiológica, e também aqui com a gente hoje a Secretária de Saúde, Rosânia Rabelo. Então fica com a gente aí, 7h13, estamos chegando, daqui a pouco David Porto com a gente, também atualizando algumas informações para a gente a nível de cidade, de polícia, de região, já também aqui no nosso Café com Notícias. Bom, como a pauta principal hoje já estão aqui, inclusive no estúdio, vou trazer alguns recados dos nossos parceiros e empresas com a gente. Alô, seu Ademar, na Agrovila 15. Bom dia, seu Ademar. Bom dia, Raimundo Magalhães. Vou começar aqui o programa trazendo o Ronaldo do Nova Mistura. Alô, Ronaldo. Ronaldo Santos, terapeuta responsável aí pela linha de produtos que mais cresce no Brasil, a Nova Mistura. Vamos lá, Ronaldo. Muito bom dia. Hoje, quinta-feira, 20 de agosto. Qual que é o recado aí do meu amigo Ronaldo? Bom dia, Ronaldo Santos.
1: Para falar de saúde e qualidade de vida e hoje, mais uma vez aqui, trazendo alertas de saúde. Eu quero chamar a atenção às pessoas que têm problemas com pressão alta. Eu sei que nós já estamos aí há bastante tempo falando sobre isso, né? Sobre a quantidade de sódio na corrente sanguínea, muitas pessoas sofrendo, infelizmente, o infarto, o AVC por conta da pressão alterada, a pressão alta. Eu sei que muita gente sofrendo com retenção de líquido, com má circulação, pessoas que têm aquela dorzinha na nuca, que às vezes o corpo avisa quando a pressão está alterada, quando está alta, mas tem pessoas também que têm a doença na forma mais clara da enfermidade, que é considerada uma doença assintomática, sem sintomas aparentes. E vai lá verificar a pressão, quando chega está lá a pressão alta. Primeiro passo, diminua drasticamente o consumo de sódio, de sal, tá certo? Se você tem hábitos aí de comer a comida um pouco mais salgada, bastante carne vermelha, diminua o consumo disso. Ah, doutor, mas é só o sódio? 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Vai lá, tá entupindo as veias com gordura, com sódio. 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Um grande abraço a todos, a gente volta para falar de saúde, lógico, falar sobre a linha de produtos naturais que mais cresce no país, Nova Mistura.
0: Valeu, Ronaldo Santos, grande abraço, Nova Mistura. E, aliás, que dicas importantes hoje do Ronaldo Santos, hein? Fantástico. Grande abraço, Ronaldo, e até a próxima. 7h17 no Café com Notícias, com a gente está a Clínica e Laboratório LabMed, com a direção do farmacêutico bioquímico Tiago Laranjeira. 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Ó, daqui a pouco informações, vamos trazer informações sobre um incêndio praticamente aí dentro da cidade de Malhada, próximo ao alto posto de combustível. Preocupando moradores, hein? Então já mais informações para você. E perde posto de combustível, é problema. 7h19 no Café com Notícia, 7h19. 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Vamos lá conversar então com o Maviel Vieira, ele que é representante, o coordenador da Vigilância Epidemiológica e também aqui com a gente o secretário de Saúde, a Rosânia Rabelo.

0: Vamos lá, Rosânia, secretária de Saúde, seja muito bem-vinda ao nosso Café com Notícias 7h20. Tudo bom, Rosânia?
1: Tudo ótimo. Bom dia, ouvintes. Bom dia, comunidade. Bom dia, Jota. Bom dia, Maviel. E, Maviel, cumprimento toda a nossa equipe de saúde de Carirânia, que a gente vem avançando, vem trazendo algumas situações de melhoria para cuidar da saúde do povo. E hoje a gente vem falando de uma política voltada muito básica, que se perdeu no tempo. A gente retorna a falar muito da questão do retorno do sarampo no nosso país, mas que aí a gente vem, eu e Maviel, nós viemos hoje falar um pouco para as mães de Carirânia que têm filhos, adolescentes, crianças, para poder levar para imunizar e atualizar a sua caderneta de vacina. Bom dia, comunidade, estamos aí.

0: Vamos lá, 7h22, Maviel Vieira, muito bom dia, seu Maviel.
1: Bom dia, Jota, bom dia, Rosânia, bom dia toda a população carinhaense, meus colegas da secretaria, meus colegas da Vigilância em Saúde. Bom dia, estamos aqui mais uma vez, né, para falar de um assunto muito importante, que é a vacinação, a multivacinação. Nós estamos aí com a campanha na porta, né, iniciaremos dia 22, Jota, sábado, aqui na sede. Né, com todas as salas de vacinas abertas, esperando por vocês, né? Vamos levar a nossa família, vamos cuidar da nossa família, atualizar nosso cartão. É uma ação muito importante. A gente sabe quão importante nessa passagem nossa aqui. Eu que já tenho 42 anos, você que é um pouco mais experiente. Você
0: não,
1: lembra...
0: não exagera também não, viu?
1: Tá, você lembra como a evolução... favorece. Não sei se você se recorda na época da escola que a gente era vacinado com a pistola.
0: Lembro. Como não?
1: Hoje o trem está muito moderno.
0: Bem melhor.
1: Vamos lá, né? Vamos falar um pouquinho sobre a vacinação. Então, como a Rosânia falou, nós estamos buscando cada vez mais ofertar, né, as salas de vacinas, a vacina volante. A gente quer aproximar esses imunobiológicos do povo, da população, né? Que é um direito deles, é um dever nosso facilitar esse acesso. Só que de uns certos tempos para cá, se envolveu uma questão política e ficou um pouco, né, meio... como o Rosane falou, meio deixado de lado. E esses números caíram, né? E as doenças voltaram. Como tem um exemplo que a gente está passando agora, que o Rosane acabou de falar, que é do sarampo, que não é específico da nossa região, mas que ocorreu vários casos em São Paulo e foi obrigado a ter uma medida de emergência com a vacinação de reforço, né?
2: Erradicados, né? Há mais de 30 anos.
1: Então, assim, da mesma forma, se a gente não seguir com o calendário de vacina e dias, outras doenças poderão vir. A exemplo, também falando das pessoas mais antigas, né, como nós. Você se recorda da poliomielite? Certamente você teve um colegazinho que tinha aquela paralisia infantil.
0: Sim.
1: Nós temos amigos, né, temos colegas. E essa doença foi erradicada no Brasil. O último caso... foi 1989. De lá para cá não tivemos casos, graças à vacina. Porém, a gente está vendo uma redução, a gente acompanha os índices, né, pelo Ministério da Saúde. A população não pode se acomodar. A vacina vem aí provando a sua eficácia há mais de 40 anos, né, bem mais do que isso. E se você perguntar a uma pessoa jovem, né, que talvez hoje tenha uma ideia diferente, se ele perguntar para os pais, para os avós, a importância da vacinação, eles com certeza vão relatar vários casos que existiam na época deles e não existem hoje por conta da vacina. Desculpa, da vacina. Certo?
0: Tudo bem. Vacinação é algo importante. A gente sempre incentiva aqui por entender que é algo fundamental. Hoje não tem mais a questão da pistola, né? Especialmente quem era o primeiro da fila ali sofria. Mas...
1: a gente ficava esperando o primeiro tomar, né? Para depois a gente criar coragem.
0: Mas isso não existe mais. Hoje a vacina está muito mais...
1: moderna.
0: Muito mais moderna, muito mais profissionais capacitados, tecnologia... E, sem dúvidas, as doenças elas estão também acompanhando essa evolução. Isso que é o perigo, né, Rosânia?
2: É o perigo. E vamos falar que nosso país é um país que tem o sistema de vacinação, de imunização mais qualificado do mundo.
1: Com certeza.
2: Então, desculpa, a gente precisa estar reforçando no desserviço que nosso ministério trouxe há 4 anos atrás. A gente ficou muito preocupado, nós como técnicos da área de saúde, muito preocupado com essa questão da nossa imunização. Nós passamos a fazer plano, né, Maviel? No período da pandemia, antes da pandemia, para poder reativar essa questão da imunização do nosso país, com a chegada mesmo de sarampo, que a gente tinha já no processo de SUS, logo no início, a gente já tinha feito uma política voltada a essas doenças para não retornar, com a Fiocruz, com a parceria com a Fiocruz. Mas, enfim, hoje a gente vem, está falando de uma multivacinação que a gente retoma. Maviel, muito feliz aí na questão dos indicadores muito baixos no nosso país e no nosso estado. E aí a gente vem reforçando, nós como frente de saúde nos municípios, vem reforçando e vamos trazer uma mensagem para as mães e para os jovens, que a gente vai fazer essa campanha de multivacinação agora, dia 22, dia D, na sede. Mas trazemos também na questão da zona rural, para setembro, um cronograma. E eu preciso que a comunidade carinhana fique atento a esse cronograma, leve seus filhos. A nossa equipe lá, conduzida por Maviel, está organizando escola também. A gente precisa bater metas, não é só bater metas, números, mas precisa trazer a família para levar seu filho, seu adolescente, para vacinar. Que a gente está com a campanha de multivacinação de 0 a 15 anos.
0: Bom, vamos lá então falar sobre essa campanha, Maviel.
1: Então, Jota, a princípio nós iniciamos com o dia D na sede, né? Como eu havia te falado, esse ano tem uma novidade, né, bastante bacana, que é a UBS do Angico, que já tem sua sala de vacina prontinha, bonitinha, top da galáxia, a mais bonitinha que a gente tem.
2: Que é novinha, ele falou que tem 42 anos, ela é novinha, ela não tem nem 2 meses.
1: É do Angico, né? Vai funcionar pela primeira vez aí na zona rural dia D, que a gente está bastante feliz com isso. Então, a campanha, a orientação do Ministério da Saúde é, como a Rosana falou, até 15 anos, né? Menor de 15. Mas e aí, Jota, você me pergunta, se eu, Jota Pinheiro, chegar lá e quiser olhar meu cartão e tiver atrasado, eu vou ser vacinado? Vai, com certeza. A vacina é para todos, o acesso também é para todos, né? Não quer dizer que a campanha preconiza menores de 15, que se o Jota, o Rosane, a Maviel chegar lá, ele não pode ser atendido. Ele pode ser atendido, ele vai ser atendido. Nós vamos disponibilizar todas as vacinas, né? Hoje o Ministério oferta 17 vacinas de forma fixa, né? E variável mais 3, que são vacinas especiais, que a gente solicita pelo CRI, né? Que é um programa do governo que contempla determinadas patologias, né? O diabético, o paciente com câncer, o paciente imunocomprimido, deprimido, né? A questão da imunidade, imunocomprometido, na verdade. E aí, essas vacinas do CRI, Jota, é importante a gente falar aqui, porque sempre há conversas paralelas. Essa vacina, ela não está disponível no nosso estoque. Essa vacina, existe um protocolo. O médico especialista prescreve. Esse paciente vai para a unidade de saúde, chegando lá tem um protocolo que o enfermeiro da unidade preenche, pega os documentos junto com esse relatório, encaminha para a vigilância epidemiológica. Nós da vigilância solicitamos via sistema, encaminhamos para o estado, aí o estado fornece. Não temos em estoque. É bom ficar bem claro, porque na maioria das vezes algumas pessoas, né, disseminam informações erradas. Maviel, tem a vacina tal aqui, e a minha não foi feita. Não foi feita porque não veio pelo Ministério. Porque as que disponibilizam a vacinação de rotina, né? A vacinação de rotina tem um público específico. Se eu tirar de um, vai faltar. E essas vacinas especiais do CRI vêm especificamente para cada paciente. Entende? Mas a gente tem conseguido bastante, tem uma demanda altíssima, os médicos estão inteirados com os enfermeiros, a gente está solicitando bastante e muita gente beneficiada. Agora mesmo eu tenho aqui em mãos nove vacinas especiais que eu, saindo daqui, eu vou procurar cada agente de saúde para a gente estar disponibilizando para os pacientes.
0: E nessa campanha de multivacinação, a importância dos agentes de saúde, Rosane, toda a área já tem agente de saúde, como é que está essa questão dos agentes? O que eu posso dizer é que essa turma nova, eu não sei os mais antigos, mas essa turma nova, esse povo está trabalhando, viu? Essa safra nova que entrou, esse povo está trabalhando.
1: Está com
0: mas
1: gás.
0: Os agentes de saúde nesse trabalho de multivacinação, qual que é a orientação para as famílias que têm seu agente, ou as que não têm, de repente, não sei se todos têm, como é que está essa questão do agente de saúde?
2: O nosso agente, ele é crucial, importante nessa demanda que leva a criança, orienta. Uma coisa que eu vou estar atenta e falando aqui para a comunidade, dentro da fala do Maviel, é que a gente precisa resgatar, Jota. resgatar, levar a sua criança, não só no momento do dia D, no movimento de mobilização, mas a gente levar a criança para atualizar a caderneta de vacina. Independente disso, nossa equipe, que começa lá com a gente de saúde, na visita de suas casas, vamos tirar essa coisa de dizer que é o agente que traz a comunidade para a unidade, quem traz somos todos nós que fazemos saúde. O agente, ele tem um papel importantíssimo, porque ele que faz a visita, ele que conhece as famílias, mas a gente precisa, nesse momento, Carinânia, se organizar ainda nesse programa de agente comunitário que a gente criava lá na época de Serra, que era ministro. Olha que eu não sou idosa, não, viu? Não sou idosa, não. Mas é uma figura importantíssima para fazer SUS no município. Ele que reconhece, que leva realmente o idoso, a criança, a mãe, conscientiza a mãe a levar a seu filho para fazer todo o processo, não só da vacina, mas tem uma contrarreferência da criança aí para o pediatra, que a gente está se reorganizando em Carinânia, essa contrarreferência também. Mas dizer que nós estamos reorganizando a questão dos nossos agentes de saúde. Fizemos há pouco tempo um chamado de mais ou menos uns 16, que nós estamos reequipando eles, porque nosso trabalho do agente na cidade tem um equipamento, tem um sistema, tem um tablet, e aí a gente vem com essa reorganização. Nós somos mais ou menos 65 ativos, tem alguns que estavam esperando a questão da PEC para aposentadoria especial, que aí agora, em setembro, a gente vai reorganizar. Mas essa reorganização não só vem na questão do programa do agente. A gente vai precisar fazer território, reorganizar áreas de assistência. Carinânia cresceu, né? Tem essa Cidade Jardim, esse bairro, Cidade Jardim, que está contemplado aqui na Sudene, para ser atendido na Sudene. É por isso que a gente descreve e reconhece a entrega da unidade lá da Cidade Jardim, que vai abranger com essa territorialização. O que é territorialização? Que ninguém precisa entender, não só nós, né, Maviel, da área técnica de saúde. É mapear a cidade novamente. Dentro desse mapeamento, a gente vai entender que Rosânia está em determinadas áreas, com poucas famílias a serem acompanhadas, de acordo com o que preconiza a questão da portaria da atividade do agente. A gente tem agente de saúde que não está com 90 famílias. Isso diz que não está com 100 pessoas acompanhando, ou 200 pessoas, que no mínimo, dentro da portaria deles, são 750 pessoas a serem acompanhadas. Então, a gente vai precisar remapear a cidade, reconduzir Rosânia, Jota, dentro da sua área de abrangência de atuação, para a gente reconhecer se vai haver necessidade de chamar mais agentes ou se vai realocar o que a gente tem, dando mais famílias para serem acompanhadas.
0: Ou seja, no popular, se de repente tem, vamos saber se a cidade está precisando de mais agente ou só colocar,
2: realocar
0: aquele agente para cobrir aquela área que pode estar sem seu agente.
1: O quantitativo que ele representa. Talvez possa estar até sobrando. Isso. Nessa redistribuição, pelo que preconiza, pode ser que o que temos dá conta de fazer.
2: E isso não aconteceu em Carinânia há mais de 10 anos. A gente vai fazer agora. Até para atualizar cadastro, a gente planejar que seu pai está lá naquela área, já ficou idoso, não era diabético, hipertenso, já é, para a gente acompanhar.
0: E muda
2: ele. Muda tudo. Muda.
1: O idoso,
2: o perfil epidemiológico muda.
1: Muda bastante.
0: E vamos ter com esse ajuste aí aquela situação onde até bem comum a gente acabar ouvindo: ah, meu agente de saúde já tem tanto tempo que não passa na minha casa. Isso é... Aí, com esse ajuste, certamente a gente não vai ter mais esse tipo de situação. O que é muito bom para a saúde básica, saúde inicial, né? A saúde preventiva.
2: Sim, o acesso. inicial, que é a saúde básica. Tanto. Que é através dos nossos agentes, é através dos nossos PSF, das nossas unidades, e que eu vim para fortalecer Carinhanha em cima disso.
0: Tudo bem. Tanto que a ONU, ela reconhece que são três profissões que são capazes de mudar o mundo e mudar qualquer realidade. São as forças de segurança, os professores e os agentes de saúde.
2: Isso.
0: Então, você tem ideia da importância desses aí. Ó, vamos reforçar aqui a questão da vacinação novamente, para eu entender, para a pessoa em casa entender os locais, os horários, vamos, o público, e também falar sobre... Teve um surto de sarampo aqui na cidade também, se quiserem comentar também, Mavel, como é da sua pasta, e Rosane também pode ficar à vontade.
1: Vamos sim, Jota. Aproveitando aqui o espaço, eu queria pedir, né, para a população, principalmente em idade escolar, meninas e meninos, para procurarem, né, o posto de vacinação. Esses adolescentes que estão com a caderneta atrasada, principalmente a questão da HPV, né, que está tendo uma baixa adesão. Nós estamos fazendo a vacina na escola justamente para buscar esse público. O Ministério da Saúde estendeu até 19 anos o público-alvo dessa campanha, justamente para proteger essa população contra a HPV, né, que é uma doença de fácil contaminação, e que pode causar futuramente um câncer uterino, uma complicação maior para a mulher, né, em idade fértil, uma série de outras complicações. Também, Jota, tivemos uma queda na vacina contra a dengue, né, por conta daquele probleminha que surgiu da vacina para profissionais de saúde. É importante a gente afirmar, eu estou afirmando, eu não estou falando, que são duas vacinas distintas. A vacina que é ofertada para a população, para a criança, essa vacina é uma vacina que já vem no mercado há vários anos, né? É a Qdenga, e ela foi comprovada que não existe nenhum efeito nocivo nem colateral, e já vem sendo administrada há tempos e nunca teve intercorrência, né? Então a população não precisa ter medo. É uma outra vacina. A que nós tomamos foi uma vacina importada também, né, que veio só especificamente para profissionais da saúde, que tivemos dois ou três casos de efeitos colaterais. Por conta desses três casos em milhares de profissionais de saúde, vale ressaltar que foi só para profissionais de saúde. Aí foi suspensa.
0: Onde é que toma essa vacina, essa Qdenga aí, Mavel?
1: No posto, tá disponível no cartão de rotina, já tá na...
0: Quem pode tomar essa vacina da dengue?
1: A faixa etária até 6 anos de idade.
0: Até 6 anos. Então essa é para criança.
2: HPV.
1: HPV, ela seria até 15, mas o Ministério da Saúde estendeu até 19. Também está disponível. Toda a unidade que tem a sala de vacina. Certo? Então vamos lá. Dando seguimento, falando da varicela, né? O surto de catapora. Que você indagou agora há pouco. Veja bem, realmente aconteceu, o diretor de um colégio integral aqui do município, entrou em contato com a secretária de saúde informando de um surto de catapora em uma determinada turma do colégio. E a secretária entrou em contato comigo e falou: Mavel, veja lá com o diretor, investigue, providencie aí o que tiver de providenciar e vamos resolver isso aí. Foi o que fizemos, né? Investigamos caso a caso, entrei em contato com o diretor, orientei, falei sobre a doença, sobre os sintomas, né? Sobre tratamento, sobre se há ou não necessidade de reforço vacinal. Entrei em contato com os pais de cada um dos pacientes. Foram 7. Desses 7, 6 alunos e um professor. Esse professor, uma professora, né, que inclusive teve os sintomas mais severos, mas, né, bem... Ela teve bastante sintoma, só que não precisou ser hospitalizada. A forma agressiva no adulto é normal, é esperado. Mas nas crianças foi uma forma leve, né? As feridas, né, que eles chamam de pápulas, febre, prostração, aquela desânimo, né? Enfim, esses sintomas podem durar até 7, no máximo 10 dias. A partir de então já não transmite. Nós fizemos essa busca ativa, investigamos os comunicantes, a família, se tinha mais sintomas, se tinha possibilidade desse vírus propagar, né, porque é de fácil contaminação. Nenhum familiar apresentou sintomas, nós revisamos os cartões, nenhum estava com a vacina atrasada. Sendo assim, nesse sentido, não há necessidade de reforço vacinal contra a varicela. Tive várias ligações de mães preocupadas, que eu achei bacana. Maviel, minha filha precisa tomar o reforço. Como está o cartão de vacina dela? Não, ela está tudo em dias, então não precisa. Ela não foi acometida pelo vírus, mas mesmo se fosse, não é a situação que indica um reforço vacinal nesse pequeno surto, né? Que até então, graças a Deus, não foi registrado mais nenhum caso. Estamos acompanhando tanto na unidade básica de saúde, quanto no hospital, e também nós temos, grupos de todas as escolas do município, tanto na sede quanto na zona rural e na particular. Todos os dias eu indago os diretores. Teve algum sintoma? Teve algum caso? Não, Mavel. Quando tiver, me finalize. E graças a Deus não tivemos.
0: Bacana, hein? Essa interação com a rede escolar. Graças a Deus, hein?
2: A transversalidade no governo acontece.
0: É importante esse contato com as pessoas, se aproxima e leva a saúde, que é o objetivo, né,
1: Rolando? E assim, a saúde e a educação, elas andam lado a lado, né? Porque se você não tem saúde, você não tem educação. E da mesma forma, vice-versa. Então assim, Jota, também agradecendo a parceria da Secretaria da Educação, o secretário Wesley, todos os diretores, né, da zona rural e da sede, nós estaremos fazendo as vacinas, né, a campanha, a partir do dia 24, na zona rural. Da mesma forma que fazemos aqui, mas aqui nós temos a sala de vacina, né? Na zona rural, a gente faz de modo campanha, extramuro e volante, né? Mas a população é assistida, é coberta. É claro que a gente segue as campanhas, estamos terminando ainda a campanha canina. Né? Que a gente nem terminou a canina, já vai iniciar a multi. E antes da canina tinha a vacina da gripe, que a gente já emendou com a canina, agora vai emendar com a multi, e depois emenda com a volante, e depois vacina nas escolas. Então é muita coisa. E essa multivacinação na zona rural vai ser nas escolas. Eu queria que você, com sua voz maravilhosa,
2: lindíssima,
1: passasse o roteiro pra gente.
0: Vamos lá. Aproveitar esse momento aqui. A campanha de multivacinação nas escolas da zona rural. Atenção, pessoal, aí, ó, dia 24, na Escola Luiz Viana Filho, lá no Angico, dia 24, pela manhã e à tarde. No dia 25, pela manhã e à tarde, na Escola Patrício Vieira Lima, Barra do Parateca, lá na Vila São João, será no dia 26, Escola José Rodrigues de Brito. No dia 27, a campanha de multivacinação nas escolas da zona rural, dia 27, será lá no Marrequeiro, lá na Escola João Pereira Pinto. No dia 28, na Agrovila 15, Escola Nossa Senhora da Conceição. Lembrando que é pela manhã e à tarde. Depois, dia 31 de agosto, último dia do mês, na Escola Nossa Senhora de Fátima, Agrovila 16, dia 31, gente. No dia 1º, na Agrovila 23. Dia 1º, na Agrovila 23. Atenção aí, dia 1º, Agrovila 23, na Escola José Eduardo Vieira Raduan. Dia 2 de setembro, Escola Osias Cassiano no Núcleo, só pela manhã. Aqui tem uma diferença. Aí no Núcleo, dia 2 de setembro, será pela manhã. Núcleo 2. E na Escola do Riacho Capinão, Escola Basílio Ferreira Gonçalves, dia 3 de setembro, pela manhã também. Pela manhã também será no Capinão, dia 3 pela manhã, lá no Capinão. Santa Luzia será dia 4 de setembro, pela manhã e à tarde. Na Escola da Barrinha, será dia 8 de setembro, pela manhã e à tarde. Na Escola do Cheira Cabelo, Vila São José, Cheira Cabelo, Escola São Jerônimo, será dia 9, pela manhã e à tarde. Lá no Estreito, Escola Santa Rita, dia 10, pela manhã e à tarde. E na Escola Santa Efigênia, lá na Baixa do Mocambo, será dia 11, pela manhã. Pronto, Maviel, recado está dado.
1: Só reforçando aqui, Jota, como que vai funcionar. Essas escolas, a maioria não, quase todas praticamente, são menores de idade, né? E a gente já orientou os diretores, professores, a distribuir um termo de responsabilidade para que os pais não precisem comparecer na unidade. Os alunos que estão em horário de estudo, nós já vamos fazer a conferência da caderneta e já administrar as vacinas que estão atrasadas. Mas para isso eu preciso que o pai autorize, né? Porque a gente não pode fazer sem autorização dos pais. Já foi encaminhado para os diretores e professores o termo de autorização, que esses pais, concordando, eles vão assinar e encaminhar a caderneta de vacinação junto com o filho no dia agendado, né, no cronograma. E aí nós vamos atualizar. Se não encaminhar o termo de responsabilidade, infelizmente a gente não vai fazer, porque por se tratar de menor de idade e não responder pelos seus atos, certo?
0: Tudo bem, 7h47, Maviel Vieira, coordenador da Vigilância Epidemiológica de Cariã, Rosânia Rabelo, secretária de Saúde. Algo mais a acrescentar, Rosânia?
2: Sim, lembrando que a gente trabalha com a questão da atualização de vacina, mas tem muitos outros benefícios do governo federal, governo estadual, que a mãe precisa estar com essa ação em dias, para a questão do Bolsa, a questão de outros benefícios, de outras políticas de governo. Então, não é só a gente estar falando que ela precisa realmente levar por responsabilidade de família, mas também tem que se atentar a outros benefícios que a família vive em pró da questão do governo e que a gente precisa, programas sociais, que a gente precisa estar alimentando também. Fora a questão da descontinuidade que as mães têm responsabilidade com seus filhos para poder colocar. Nós da saúde, a gente vem, depois desse desserviço desse governo federal anterior, a gente quase fechava nosso ministério e quase trazia um surto no nosso país, um caos. E a ferramenta vacina é prioridade para a sua família estar imune, estar se evitando doenças que a gente já erradicou, que eu não sou velha, há mais de 40 anos, né? E dizer à comunidade carinhânia que elas fiquem mais atentas à questão das mudanças de saúde no governo de Chica, que a gente está à frente, está trabalhando muito para trazer o melhor de saúde para essa cidade.
0: Você volta amanhã aqui com a gente?
2: Volto.
0: Você volta amanhã para a gente falar sobre essas outras pautas de saúde?
2: Volto, pronto, volto então, sim.
0: Amanhã a Rosânia volta com a gente. Hoje foi o foco maior na parte da vacinação, mas amanhã vamos falar sobre saúde especificamente. Entender como está o serviço de saúde em Cariã e abranger outras áreas. E Rosânia vai estar com a gente aqui para a gente esclarecer aí mais dúvidas e ela também informar o que está acontecendo na sua pasta, que muitas vezes a população não sabe, a gente também não sabe.
2: É.
0: Mas a informação, ela precisa chegar, a informação é até um direito do cidadão e
2: tem, e eu gosto.
0: Tudo flui melhor.
2: E eu gosto dessa comunicação de rádio.
0: Pronto. Então, amanhã, chega. Amanhã você vai estar aqui. Amanhã tem mais café aqui.
1: Foi o que o Jota falou. Essa ferramenta de comunicação aqui é imprescindível, né? Principalmente para a gente que trabalha com serviço público, não existe ferramenta melhor. A gente tem que divulgar, tem que aproveitar esse espaço para disseminar informações positivas. Só para encerrar, meu irmão, vamos lá aos horários. Nossas salas de vacinas serão abertas no sábado, das 8 da manhã às 12 horas. Teremos o intervalo do almoço, retornaremos às 14 e encerraremos às 16h30. Em todos os PSFs que tem sala de vacina na sede, e em especial ao Angico. Né? Aqui nós temos o PSF 5 do Piquizeiro, PSF 2 do São Francisco e o PSF 8 da Sudene. Todos estão de portas abertas, esperando por vocês. Muito obrigado, Jota. Obrigado, Rosânia. Muito obrigado pelo espaço. Tenham um bom dia a todos. Um abraço.
0: Bom dia. Obrigado também, Maviel. E obrigado, Rosânia. E amanhã a Rosânia volta com a gente. Amanhã ela volta, viu? Amanhã ela volta aqui para a gente abordar outras áreas aí. 7h50, eu volto já, minha gente.

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7: Vamos nessa, minha gente. 7h56, nosso Café com Notícias. Vamos dar uma notícia aqui para os amigos de Carlão aí, do Alta Colina. Pergunta sempre: cadê Carlão, Jota? Como é que tá? Pois é, Carlão saiu da UTI, viu, gente? Carlão saiu da UTI. Que é uma notícia boa aí pra vocês. Pronto, graças a Deus, hein? Graças a Deus. Pode avisar aí os amigos que Carlão já saiu da... Tava entubado, né? Não tá mais entubado, não. Já tá bem, agora vai recuperar mais rápido, né? Graças a Deus, graças a Deus. 7h56, Tassi Lopes, tô vendo sua mensagem aqui, Tassi. Pois é, eu vou tentar aumentar aqui, mas já até mostrei pra Ingrid, viu? Quando você chegar aqui também, você vai ver o ajuste aqui na mesa de som. Mas já informei aqui pra... nossa produção. Vamos lá, 7h57, nosso Café com Notícias. Tony Bike, bom dia, Tony. Vamos trabalhar, Tony Bike. 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O Jotão pede o prefeito de Malhada, ou melhor, a secretaria, a prefeitura de Malhada, para jogar um cascalho na estrada Tumenunes, a Ilha das Melancias. Deve estar muito ruim a estrada. É a quarta mensagem que recebe já aqui hoje. Olha aqui. Atenção, setor de obras aí da prefeitura. Dá uma verificada por gentileza. Vê como é que está a situação da estrada aí. Tumé Nunes até a Ilha das Melancias, por gentileza. Vê como é que está essa situação. Dá uma força pro pessoal. Vê como é que está a situação e vê o que, pode ser feito. Esse cascalho. Como é que vai ser feito esse trabalho, por gentileza. Antes da chuva chegarem. Por falar em chuva, não esquece que nós temos nosso evento já confirmado. Lá com o doutor Francisco de Assis Muniz, meteorologista do IMET. Anota aí, dia 1º de setembro, na Câmara de Vereadores de Malhada. Vamos todo mundo para lá, viu? Vai ser 7 da noite. Realização, Fruticultura São Geraldo, Del de Geraldo Pedro, Bananas Lamarca, Aras Lamarca, Anselmo Boa Sorte, Bahia Solo, Valtra, seu Luiz Carlos, Câmara de Vereadores no apoio, José Castor e Rádio Pontal FM, Café com Notícias. Todo mundo está convidado. Vamos marcar a presença. Esse evento, falar sobre clima, chuva, El Niño. Esse aqui ninguém pode faltar não, viu? Ninguém pode faltar não. Quem cria, quem planta, ninguém pode faltar não. Vamos lá, minha gente. Agora, 7h59 no nosso Café com Notícias. 7h59 com a gente, grandes anunciantes, grandes empresas com a gente. 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Vamos dar sequência também. 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Pessoal, um abraço a todos. O Jotão volta meio-dia, na sequência David Porto segue com o café e a gente se fala, bate um dedinho de prosa meio-dia no Jornal da Pontal. Grande abraço, meu povo, e até lá!

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1: Opa! 8 horas 9 minutos. Muito bom dia para você que acompanha o programa Jornal Primeira Hora, seu café com notícias. Estamos chegando com mais uma parte do programa. É a segunda parte onde você acompanha com David Porto até as 8h30. Muita informação. Os principais destaques da região, da sua cidade, do seu povoado, do seu estado, do seu país e do mundo. A partir de agora a gente traz e vamos focar aqui em informações locais, trazer aqui alguns detalhes e temos também uma informação regional. Mas vamos à pauta porque a Prefeitura de Carinhanha comemora aumento nos números do IDEB. A gente vai trazer essa informação para você agora no programa. Riacho de Santana, uma polêmica. O prefeito exonerou a esposa do vice após uma desavença política, um rompimento político e um áudio. Teve vazamento de um áudio aí que gerou repercussão. Novidade também para Carinhanha. A prefeitura, ela anuncia desconto de 20% no pagamento do IPTU. Lula aparece em vídeo com 5 dedos e Justiça Eleitoral cobra explicações de petistas. 8 horas, 10 minutos, começando o programa. Você pode participar comigo no 3485-2041. Esse é o nosso telefone da Rádio Pontal, onde você vai mandar sua mensagem, interagir com a gente e muitas informações, muitas novidades a partir de agora. Está nos acompanhando de onde? Pois é, é muito bom ter a sua companhia. Mande a sua mensagem. E vamos começar já alertando aqui você, dona de casa. 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

0: 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Horticultura Dois Irmãos, 8h14, vamos de informação. Isso, 3485-2041 é o nosso telefone. Se eu começar aqui com essa informação de Carinhanha, a Prefeitura de Carinhanha comemorou nessa última semana o compromisso com uma educação pública de qualidade que, segundo a gestão, está transformando a realidade no município. Os resultados do IDEB mostraram um crescimento expressivo tanto nos iniciais, ou seja, nos anos iniciais, quanto nos anos finais do ensino fundamental. Esses números refletem o trabalho conjunto da Prefeitura de Carinhanha, da Secretaria Municipal de Educação, que é a mesma coisa, dos profissionais da educação, estão também imbuídos no mesmo barco, e dos estudantes e famílias. Aí já tem uma seara mais distinta. Cada conquista fortalece o presente e constrói um futuro com mais oportunidade para nossas crianças, diz a gestão. Nós tivemos uma crescente de 23,3% nos anos iniciais, de 4,3, aí foi para 5,3, e teve uma crescente de 17,5% do ano inicial, que era 4,0, foi para 4,7. Então, Carinhanha registra aí esse marco na educação e melhorou o IDEB, que é o Índice de Desenvolvimento da Educação Básica, IDEB, que nós tivemos aí no município de Carinhanha, logo no, acho que no ano passado, né? Nós tivemos uma queda. Não alcançamos, na verdade, a meta, e foi um verdadeiro falatório. A prefeita municipal, ela exigiu respostas. Foi feito um processo seletivo aí de urgência para suprir vagas, uma articulação na Secretaria de Educação, e modificou algumas coisas, na verdade, alguns modos de ensino, alguns servidores, e acabou resolvendo o problema. Parece que resolveu o problema, e parabenizar. Nós criticamos quando o IDEB foi baixo, não conseguiu a meta, e agora parabenizar por essa conquista. Que bom, tá, que vocês conseguiram colocar os parafusos no lugar e melhorou a qualidade de ensino desses jovens, tanto no inicial quanto no quinto ano, né, que é o final. Então, que bom que conseguiram, tá bom? 8h17, você que está acompanhando o programa, um abraço para nosso ouvinte Idelmar, que sempre nos acompanha ouvindo o programa. Você lá do Núcleo, povoado de Núcleo, sempre nos acompanhando também, uma audiência muito grande da Rádio Pontal em toda a região, uma emissora grande, uma emissora de rádio grande, que você consegue acompanhar em todos os canais, seja na internet, seja no sinal via transmissor, você consegue acompanhar aí lá da zona rural. Não precisa ter internet para você nos acompanhar, é só ligar o rádio, coloque a frequência 91,5, você está ouvindo a programação. Se você está longe, nós temos o aplicativo da Rádio Pontal. Baixe o aplicativo, vai na Play Store, no App Store ou Play Store, no Google Play, e baixa aí Pontal FM. Aí vai vir um aplicativo. Nosso escudo é laranja. Se você quer acompanhar pelo site, também vai lá na abazinha de pesquisa do seu navegador, digite Pontal FM e virá a opção da Rádio Pontal. Vários municípios via transmissor, nós cobrimos Juiú, Feira da Mata, Serra do Ramalho, Palmas de Monte Alto. Nós chegamos municípios de Juvenília, Manga. Então, meu irmão, é uma grande emissora. E eu faço aqui os meus votos de consideração por vocês que acompanham sempre a programação, estão participando com a gente. É muito bom ter a companhia dessas milhares e milhares de pessoas que estão com o rádio ligado nesse momento ouvindo. Deixa eu mandar um abraço para Carlinhos, Carlinho do povoado de Água Ruim, também Luciene, Wesley, Mariane, o pequeno Henry, tá sempre nos acompanhando. Eu que tive lá essa semana, final de semana, na casa do Carlinho. Carlinho deve estar lá na região do Cheira Cabelo, fazendo a construção. Ele que é pedreiro, é eletricista, ele que é encanador, é produtor rural. Vai brincar aí, Carlos está celebrando até... Celebrando até casamento, hein, Carlos? Caetité chegando também. Pronto, festa em Manga, pessoal. Tá chegando aí uma... Tem uma festa em Manga agora no começo do próximo mês, dia 5, salvo engano. Tem uma festa grande, viu? A gente vai trazer daqui a pouco para vocês. Muita gente nas redes sociais cobrando quanto àquela situação da fumaça lá em Malhada, que não é diferente aqui na cidade de Carinhanha também, que nós temos uma população com a educação defasada, pelo menos uma boa parte dela, onde em vez de colocar o lixo para o carro do lixo levar, eles botam fogo no fundo do quintal. Uma turminha de sem educação que tem aí nesses bairros, e também sem conhecimento, sem inteligência também, porque você colocando fogo no lixo, você está pagando a coleta do lixo do mesmo jeito, seu bestalhado. Aí pega o lixo, coloca fogo, perturba o vizinho, acha briga com o vizinho, corre o risco de ser multado pela Secretaria do Meio Ambiente, que se fosse mais ativa nesse setor, não teria isso, mas infelizmente nós temos essa morosidade da Secretaria de Meio Ambiente nas multas contra esse pessoal que vem cometendo esse tipo de irregularidade, crime ambiental. Aí pronto, bota fogo, corre o risco de tudo isso e ainda paga no IPTU a taxa de coleta de lixo. Aí mostra que você é esperto mesmo. Parabéns! Parabéns, meu irmão! Você é o verdadeiro carinhaense esperto. Abraço para Ian Ranieri acompanhando a gente lá em Panela de Tapuio. Abraço também para seu Will, Dona Regina. Estão nos ouvindo lá em Panela de Tapuio. Gilmazão do Tapuio. Gilmazão que era um dos cabras que jogava bola no Tapuio. E aí, como o nome do time era Tapuio, né? Por conta do Panela de Tapuio. Aí o povo já não conhecia bem. Falava, rapaz, será que eles são todos índios? Aí vem Gilmazão na frente e o time do Tapuio atrás. Falou, moço. E ali vem o pajé na frente. vem o pajé na frente. Olha o tamanho do homem. E o Mazão que jogava duro nesses campos de futebol, que antes era muito, muito jogo, muito popular, né? O futebol na região, hoje em dia caiu muito, os campos viraram roças. Infelizmente, eu não sei se foi a tecnologia que chegou ou foi a evasão da população. Muitos evadem para outros estados para procurar melhora de vida, né? Uma melhora financeira. E o futebol acabou tendo essa queda na região. Mas é desse jeito, meu irmão. É a vida que segue. Vamos falar de Lula, falar de candidato. Ou seja, é uma notícia que chega aqui para a gente. Eu achei uma notícia relevante porque um vídeo de apoio à reeleição do governador do Ceará, o Elmano de Freitas do PT, passou a ser questionado pela Justiça Eleitoral após a imagem do presidente Lula. Cadê minha trilha de notícia? Após a imagem do presidente Lula aparecer de forma curiosa. Em um dos trechos, Lula aparece com 5 dedos na mão esquerda. Embora tenha perdido o dedo mindinho em um acidente de trabalho nos anos de 1960. Aí, oxe, que é que o dedo de Lula voltou? Por causa desse detalhe, a Justiça Eleitoral do Ceará determinou que o prefeito de Fortaleza, o Evandro Leitão, do PT, o senador Camilo Santana, do PT, e o ex-secretário da Casa Civil, o Chagas Vieira, do PDT, expliquem como o vídeo foi produzido. Os três compartilharam o conteúdo em julho deste ano. Chagas, ele é o primeiro suplente na chapa de Luziane Lins, do Rede, ao Senado. E aí, você sabe que existe, né? A lei agora proíbe algumas imagens consideradas como deepfake. Imagens utilizadas aí como fake ou montagem para favorecer candidatos. E aí, esse negócio de Lula aparecer com cinco dedos, sendo que ele só tem quatro, não tem nada de certo nisso aí, viu? O que tem alguma coisa de errado que não tá certo. E se é deepfake, tem que multar. Haja vista que foi um vídeo aí onde Flávio Bolsonaro compartilhou, mesmo relatando que tinha edições, né, que se tratava de material com inteligência artificial, ele foi taxado como irregular. E agora um vídeo de Lula faltando, ou melhor, com um dedo que não existe, tem que ser observado mesmo. 8h24, em nome da Voz Saúde. 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Deixa eu ver aqui quem está participando com a gente. Bom dia, tenho 8 anos. Sem agente de saúde. Fui até eles resolver, nada ainda. Prefeitura de Malhada. É, meu irmão. 8 anos sem agente de saúde. Tem que ver. Qual a localidade? Cita pra gente aí qual a localidade. Porque o povoado de Água Ruim até esses dias estava sem agente de saúde. Diz que alguém ia cobrir, esse alguém não chegou, alguém não podia ir porque era longe, era mulher e estava sozinha. Então, nesse caso, precisaria então mudar essa pessoa, trocava de setor, porque uma localidade com vários moradores, dezenas de moradores, estão ficando descobertos em Carinhanha. tá? 8h28. O morador disse que é no Julião. Mas como assim? Na sede ali mesmo do distrito? 8 anos sem passar esse agente de saúde. Quem é o agente de saúde nomeado para ir? Tem essa informação? A gente vai cobrar aqui do Ricardo. Porque isso não pode. 8 anos sem agente de saúde, o menino, a mulher engravida, o menino nasce. O menino nasce os dentes. Começa a arrastar. Começa a caminhar. Já está quase chegando na adolescência e o agente de saúde nada ainda? Pelo amor de Deus. 8h29, em nome da Super Pomada Nova Mistura, para você que machucou, está com problema na coluna, está sentindo aí que está doendo o joelho, artrite, artrose, bursite, bico de papagaio, Super Pomada Nova Mistura vai resolver o seu problema. 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E para finalizar o programa, você que está nos acompanhando e precisa pagar o IPTU da sua residência, uma boa notícia. A Prefeitura divulgou que está dando um desconto de 20% até 30 de outubro em cota única. Aí você vai pagar o seu IPTU e tem 20% de desconto até dia 30 de outubro. Então, adiante, acelere, porque senão você perde o prazo, viu? 30 de outubro. E lembrando que é cota única, esse desconto é para quando você vai pagar o valor do imposto integral. Se parcelar, aí já não tem mais esse desconto. Na sequência está vindo aí Tarciana Lopes, ela que traz uma voz excelente no seu rádio, uma interação muito boa com seus ouvintes e amada em Carinhanha e região. Começa o programa chamando vocês de meus amores, uma voz muito bonita e toca muita música bacana. Na sequência vem ela, Tarciana Lopes, e o programa Bom Dia Pontal. Eu volto meio-dia no Jornal da Pontal, na companhia de Jota Pinheiro. Um abraço e até lá.
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9: Tá na Pontal, tá legal. Aqui vai começar o nosso Bom Dia Pontal. É ao vivo em 91.5. Muito obrigada por tua companhia, por tua audiência, onde quer que você esteja. Eu já tô por aqui. É ao vivo no Bom Dia Pontal. Muito bom dia para você em Carinhanha, você de toda a nossa linda região, você em qualquer canto do mundo que está nos ouvindo a partir de agora, através da internet, o nosso site pontalfm.com.br, também o nosso aplicativo Pontal FM. Sejam todos muito bem-vindos à nossa programação que começa a partir de agora. E juntos vamos até o meio-dia. Você estava acompanhando as principais notícias do dia, a informação é dada aí sempre com muita responsabilidade. J. Pinheiro, David Porto, que retornam ao meio-dia com o Jornal da Pontal, tá, meus amores? E a partir de agora, muita música, a sua participação. Aqui a gente bate aquele papo bem maravilhoso. Você manda aqui o seu bom dia pra mim também, tá? Mais um lindo dia e a Deus toda a nossa gratidão por mais essa oportunidade de estarmos juntos em 91.5. Hoje quintou, hein? Véspera de feriado, aliás, de sexta-feira, né? Véspera de sexta-feira. Quinta-feira, 20 de agosto do ano 2026, a lua no céu é crescente, estamos no inverno brasileiro.
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9: Muito bem, meus amores, 20 de agosto. E no dia 20 de agosto, comemora-se o Dia do Maçom, que celebra a data de 1822, associada a um marco histórico da participação da maçonaria na independência do país. Também é Dia Mundial do Mosquito, que alerta aí sobre a prevenção de doenças transmitidas por vetores, instituído em lembrança à descoberta da transmissão da malária pelo médico Ronald Ross, tá? O nosso Bom Dia Pontal, daqui a pouco destacando a nossa mensagem positiva. Aqui, de hora em hora, você fica informado. Pontal Notícias no ar, trazendo também muitas informações. Muita música boa que você vai ouvir, tá? O nosso Bom Dia Pontal também tem a sua participação. Já estou aqui online, 3485-2041. Vai mandar que hora aqui o meu bom dia, hein, moço, hein, moça? Fique à vontade, viu? O WhatsApp tá super liberado. Bom dia, Pontal. O finalzinho do programa tem mensagem de otimismo. E hoje é quinta-feira. Quintou, você sabe que quintou no Bom Dia, Pontal é com TBT musical, tá bem? Portanto, tudo isso e muito mais a partir de agora na nossa linda manhã, o nosso lindo dia. A Deus toda a nossa gratidão por estarmos juntos mais uma vez.
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9: Tá na Pontal. Tá legal? Ao som do Panda, Corpo Nu é a primeiríssima de hoje.

0: na Pontal, tá legal. Eita, que sucesso gostoso de ouvir, hein, meus amores? Leandro e Leonardo, Anahie, é um dos grandes sucessos, né? Sucessos juninos, na verdade, da icônica dupla sertaneja Leandro e Leonardo. Essa dupla aí que marcou história, a história da música nos anos 80 e 90, até o falecimento do Leandro em 1998. 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
0: E a nossa mensagem de hoje, eu espero que você ouça assim com muita atenção, com o coração aberto. É para você, é para nós refletirmos nesse dia. A mensagem que eu trago hoje é a metáfora do ferro. Você sabia que ninguém pode destruir o ferro? Mas tem uma coisa nele mesmo que pode: sua ferrugem. Da mesma forma, ninguém pode destruir você, a não ser os seus próprios pensamentos e atitudes. Ferro é um dos metais mais resistentes que existem. O vento forte, a chuva e o tempo passam por ele, mas não conseguem destruí-lo. No entanto, há algo silencioso que consegue transformá-lo em pó: a sua própria ferrugem. Olha só que irônico isso, né? É um prego que vem de dentro. Aliás, é um perigo que vem de dentro. Com a nossa vida, meus amores, funciona assim do mesmo jeito, viu? Os problemas de fora, as opiniões dos outros e as dificuldades do caminho não têm o poder de nos derrubar se formos firmes por dentro. O verdadeiro perigo é a autossabotagem. O medo, a dúvida e o pessimismo, atitudes ruins que insistimos em ter, tudo isso age como uma ferrugem invisível que corrói a nossa coragem dia após dia. E como evitar que essa ferrugem mental acabe nos destruindo, hein? Não alimente o medo, tá? Pensamento ruim não é verdade absoluta. Questione o que te alimenta. Mantenha-se ativo. O ferro enferruja quando você fica parado e sem cuidado. Busque sempre novos objetivos, mantenha a tua fé e tenha sempre pensamentos que te elevem. Escolha crescer. Substitua a reclamação por atitudes construtivas todos os dias. Pare de se enferrujar emocionalmente. Mantenha sempre muita força e determinação na vida, perseguindo sonhos e objetivos, tendo autoconfiança e fé. Ei, precisamos cultivar a resiliência, a positividade e a autoconfiança para resistir aos desafios e não nos deixarmos destruir por pensamentos negativos. Lembre-se, meus amores, ninguém pode deter você, a não ser você mesmo. Escolha crescer e não se deixe corroer pelas coisas que vêm de fora, tá? Mantenha-se firme em seu propósito. Essa é a mensagem que eu compartilho hoje com você e que você nunca se esqueça que tudo passa e vai ficar tudo bem.

0: Arapontal tá legal, o som aí com o Jota Quest. O sol, amores, o nosso bom dia, Pontal. Um abraço pra Dona Josina Moreira. Ô, Dona Josina, como é que a senhora tá? Tudo bom, minha amiga? Ela diz aí que tava ouvindo o Jotão, o David Porto. E agora segue ouvindo o programa Bom Dia, Pontal. Deus abençoe o seu dia, minha amiga, tá? Obrigada pela companhia. Abraço também pra a Fátima lá em Julião. Bom dia, Fátima. Tudo bom, Fátima? Um abraço também especial para a Dona Raquel. Ô, Dona Raquel, como é que a senhora tá? Aí em Julião também. Oi, Berta. Berta tá em Juvenília também, ligadinha aqui na Pontal FM. Bom dia também para a Leusa lá em Malhada. A Valda, que tá ligada com a gente também, sempre em Julião. Nelinha. A Tânia. Ô, Tânia, no BNH, bom dia. Um abraço para a Neide também em Julião. É, beijos aí para vocês em Julião, que sempre estão sintonizando a Rádio Pontal, sempre estão participando aqui com a gente também. A Corrinha lá em Coribe. Oi, Edith Almeida. Bom dia, Edith. A Ida sempre também com a gente lá no Angico. Um abraço pro seu Antônio Pereira Neves, do Cheira Cabelo. Bom dia para Eduarda, na Bananeira, município de Minas Gerais. A Rosalina tá em Malhada, e em Malhada também a Dona Natalina. Bom dia, meus amores. Quem mais aqui, ó? Abraço pro amigo Valdir Sanfoneiro. Como é que você tá, Valdir? Tudo bom? Valdir Sanfoneiro. Sanfoneiro retado, viu? Abraço pro seu Zuza também. São 8 horas e 56 minutos. Vamos conferir agora as previsões astrológicas. David Porto, um abraço, meu querido. Tá aí cuidando das notícias, fazendo as matérias, né, David Porto? E tá com o rádio ligado também na Pontal, pra ouvir as previsões, Portinho. Qual é o signo do Portinho? Hã? Pra me conferir aqui se tá tudo ok no seu dia hoje, segundo a astrologia.
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0: Tudo certo aqui? E as primeiras previsões?
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0: Muito bem. Você é do signo de Áries. Arianos e arianas, bom dia, bom dia. Atenção, hein? Quintou com novidades no céu e a lua sagitariana chega chegando com aquele gostinho de aventura e vibes animadas para você tirar o pé da rotina. Aproveite aí para curtir a liberdade e fazer as coisas que você tem vontade, pois vitalidade não vai faltar, ok? Hoje o celular deve lotar de notificação e você será um chamariz para atrair companhias e amizades. Seu jeito estará ainda mais brincalhão, otimista e espontâneo, e você vai convencer e contagiar quem estiver ao seu redor. Surpresas deliciosas devem marcar presença aí nos assuntos do coração. Magenta é a cor do dia, 27, 21 e 48 são os números da sorte. Bom dia para você dos signos de Touro. Tudo bom aí, Touro? As estrelas, elas recomendam quintar aí de antena ligada nos interesses materiais. Siga seus instintos e preste atenção nas oportunidades que devem surgir, porque você pode fazer boas negociações e ainda sair no lucro. O dia também é indicado para progredir profissionalmente. E Plutão garante que as chances de sucesso e reconhecimento vão dobrar a partir da tarde. Bora mergulhar aí em suas atividades, mostrar o que sabe e lutar com confiança por suas ambições. Sua sensualidade e o seu poder de sedução vão estar ainda mais fortes e serão ímãs para atrair contatinhos. Azul turquesa é a cor do dia, 5, 40 e 4 são números da sorte. Gêmeos, bom dia para você do signo de Gêmeos. Quintou bem quintado e com boas novas da lua que vai mudar de signo e deixa o seu jeito ainda mais desinibido e sociável do que já é. tudo indica que você vai dar um show de simpatia e bom humor e também de espontaneidade com quem convive e trabalha. Os astros também vão mandar ótimas vibes para os assuntos profissionais e a chance de fazer excelentes acordos e alianças no serviço. Sua energia deve aumentar e sua disposição vai motivar quem estiver à sua volta. Hoje os contatinhos, eles vão fervilhar e você pode até se ver em dilemas, tentando escolher quem realmente pode te fazer feliz. Creme é a cor do dia, 5, 23 e 60 são esses os números da sorte, ok? Aqui o nosso Bom Dia Pontal, seguindo. Daqui a pouco destacando mais previsões astrológicas, tá bom? Você que está sintonizado, sintonizada comigo, continue. Eu vou trazer um intervalo, na sequência eu volto com muito mais, tá bem? Lembrando que hoje é quinta-feira, dia de TBT musical, e hoje nós vamos também fazer diferente, viu? Hoje vai ter o baú do forró aqui, aquelas músicas antigas, tá? Forró das antigas, pronto, vamos curtir aqui aqueles forrozão que há muito tempo a gente não ouve, tá bom? Então fica sintonizado que muita coisa boa vai rolar aqui na nossa manhã. Ah, Portinho tá tomando um cafezinho e ouvindo, valeu Portinho, cuidado com o prego Portinho. O intervalo e já eu volto com muito mais, tá? Na Pontal 91, bom dia.

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2: Pontal Notícias, vamos conferindo informações na nossa manhã. A primeira edição no ar. STF decide que Lei Maria da Penha vale fora do ambiente doméstico. A repórter Daniela Longuinho traz as informações.
3: O Supremo Tribunal Federal decidiu nesta quarta-feira, por unanimidade, que as medidas protetivas de urgência previstas na Lei Maria da Penha podem ser aplicadas a toda forma de violência de gênero contra a mulher. Antes da decisão, a norma que foi criada em 2006 era aplicada somente em casos de violência doméstica familiar ou relações íntimas de afeto. Entre as medidas protetivas previstas na Lei Maria da Penha estão o afastamento do agressor do lar, proibição de aproximação da vítima, uso de tornozeleira eletrônica e decretação de prisão preventiva. A discussão chegou à corte por meio de um recurso apresentado a uma decisão da Justiça de Minas Gerais que negou a concessão de medidas protetivas a uma mulher ameaçada por seu vizinho. Segundo o processo, o vizinho acreditava manter um relacionamento amoroso com a mulher e passou a ameaçá-la. Após ser constantemente assediada pelo acusado, a vítima passou a sofrer crises de ansiedade e de pânico. Em um dos episódios, o homem disse que iria matá-la se não tivesse um relacionamento com a vizinha. No julgamento, prevaleceu o voto do presidente da corte, ministro Edson Fachin. Para ele, a proteção não se restringe ao vínculo de afeto entre agressor e a vítima.
4: As medidas protetivas na Lei 11.340 previstas aplicam-se, em meu modo de ver, a toda forma de violência contra a mulher baseada no gênero, independentemente de sua ocorrência no âmbito doméstico, familiar ou relação íntima de afeto, devendo ser aplicadas pelo juízo competente para apreciar a situação de risco à integridade da ofendida.
3: O ministro Flávio Dino sugeriu que a lei seja aplicada durante as eleições de outubro para combater a violência política de gênero contra as candidatas.
5: Nós temos sim um desestímulo profundo à presença de mulheres na política, não só por conta das relações assimétricas e estruturais que ainda existem na sociedade, mas pela violência física e simbólica contra as mulheres. Isso faz com que muitas candidatas se vejam diante da escolha cruel entre a proteção dos seus filhos, da sua filha, do seu lar, ou a busca da realização da vocação pública para a vida pública.
3: A partir desse entendimento, caberá à Justiça Eleitoral decidir sobre a concessão de medidas de proteção. Com informações da Agência Brasil e colaboração de Oussama El Gauri, da Rádio Nacional em Brasília, Daniela Longuinho.
2: Obrigada, Daniela, pelas informações.
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2: 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Próxima edição do Pontal Notícias, você acompanha aqui a partir das 10 horas. E vamos seguindo alegres e contentes nesse lindo dia. O nosso Bom Dia Pontal fazendo a festa no seu rádio.
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2: 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Tá legal. Meus amores.

0: Hoje, quinta-feira, quintão, véspera de sextou. E aqui, na nossa manhã, as empresas que anunciam com a gente, ó. 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
0: Ok, obrigada, Ronaldo, pela participação. Portanto, tá aí, minha gente. 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Daqui a pouco destaca as previsões astrais para você do signo de Câncer, Leão e também Virgem. E você que está ouvindo o nosso Bom Dia Pontal, muito obrigada por tua audiência. Um abraço aqui, ó, para quem? A Cida, Maria Aparecida, está nos ouvindo. Beijo para você, Maria Aparecida dos Santos. Ótimo dia para você também, tá? Um abraço para tia Lurdinha, tá lá em São Paulo, conectada sempre no aplicativo da Pontal, ouvindo aí o Bom Dia Pontal. E ela diz assim, mandou uma figurinha aqui, ó. Bom dia, quinta-feira. Senhor, abençoe o nosso dia e livrai-nos de todo mal. Amém. Que assim seja, hein, tia Lourdinha? A Maria Lúcia de Barrinha. Bom dia, Maria Lúcia. Como é que você tá, minha querida? Tudo bom por aí? Ela tá desejando uma excelente quinta-feira abençoada por todos. É abençoada para todos nós, né? E Deus no controle de tudo. Maria Lúcia de Barrinha. Um abraço para quem aqui, ó? O pessoal que está em Mocambo também. Temos ouvintes maravilhosos lá em Mocambo também. A Val. Ô, Val, bom dia, Val. Abraço para você e todos que nos ouvem em Mocambo, tá? Receba o nosso bom dia muito especial. Quem também está conectada no aplicativo da Pontal é a Lúcia de Sertãozinho. Ô, Lúcia! Ela gostou da mensagem positiva de hoje, né, Lúcia? E ela manda um alô para sua mãe lá na Serra de Justino, a Dona Irena. Pronto, tá mandado um alôzão cheio de muito carinho e de muita saudade, não é, Lúcia? 919, um abraço também muito especial para quem aqui, ó. Bom dia, Tarciana. Tudo bem com você? Eu tô bem. E tô aqui ouvindo rádio, sou sua ouvinte fiel, fazendo artesanato, ouvindo você. Muito obrigada por alegrar os meus dias, toca uma música aí para nós. É a Edivânia. Edivânia, deixa eu abrir aqui essas imagens que você me enviou. Ai, gente, que chique, que lindo. Os artesanatos aqui que a Edivânia faz, minha gente. Lindas flores, tem aqui um ganso, é isso? Gente, a galinha, ah, que coisa mais linda, tem os potezinhos, parabéns, viu, pela criatividade e Deus abençoe sempre você. Se for para vendas, que você faça aí boas vendas, viu? Beijão, e eu agradeço você por me permitir entrar aí na sua casa e ficar acompanhando você enquanto você faz o seu artesanato. Tá bom? 9h20 por aqui, o Bom Dia Pontal trazendo sucesso e daqui a pouco tem mais previsões astrológicas na nossa manhã. Ok, amores?
2: Bom

0: tá na pontão, tá legal. Luan Pereira com a Lauana Prado, Lençol de Seda. Aqui curtimos também o Lucas Luco. Lembra que aqui não tem nada. O nosso Bom Dia Pontal destaca agora previsões para você conferir aqui, hein? Segunda parte das previsões astrais.
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0: Bom dia para você do signo de Câncer. É o seu signo? Então atenção. Tudo indica que o seu dia será de muito trabalho, mas o astral vai estar favorável no lado profissional e os seus esforços serão recompensados. Foque aí nos deveres e não economize empenho para chegar lá, pois os frutos virão, inclusive aí para o seu bolso. A lua muda para o setor da saúde e vai garantir energia plena nesta quinta. Você vai contar com vitalidade abundante e nada deve atrapalhar os seus compromissos. Só convém controlar a gula. Se você está na solteirice, pode brotar interesse repentino por colega de trabalho ou alguém que você já conhece. Roxo é a cor para hoje. 57, 18 e 21 são números da sorte. Leoninos e leoninas, vamos conferindo as previsões astrais para esta quinta-feira. E os astros dizem o seguinte para vocês. Notícias espetaculares vão chegar da Lua para você quintar aí no maior astral. Ela ingressa em seu paraíso, vai trocar likes com vários planetas, anunciando um dia todo trabalhado na sorte e na maravilhosidade. A sua estrela vai brilhar no serviço e o dinheiro virá para o seu bolso. As relações em geral vão ficar protegidas e você vai se dar bem com todo mundo. Sua companhia será mais requisitada, a alegria vai reinar em seus contatos e novas amizades devem florescer. O assunto mais favorecido é a paquera e os contatinhos que devem fervilhar. 23, 59 e 41 são números da sorte. Lilás é a cor do dia. Bom dia para você aí do signo de Virgem. O dia vai reunir ótimas vibes para você cuidar de assuntos domésticos, organizar a casa e deixar o seu cantinho mais aconchegante. Também vai contar com a ajuda de parentes para o que for necessário e pode receber bons conselhos de quem torce pelo seu sucesso. A Lua forma aspecto positivo com Plutão e vai garantir um período benéfico para a saúde. Se você precisa marcar consulta ou fazer exames preventivos, vá em frente porque tudo deve dar certo. Hoje o serviço tende a render e a sua dedicação vai trazer bons frutos. Conversas e contatos com alguém que encontra sempre podem abrir caminho para um envolvimento afetivo e a química, ela deve surpreender. Verde claro é a cor do dia. 61, 38 e 20 são esses os números da sorte. Daqui a pouco as previsões astrais é com você de Libra, Escorpião e também Sagitário. Aqui na nossa manhã, Bom Dia Pontal, um bom dia maravilhoso para você que está sintonizando a rádio a partir de agora. Seja bem-vinda, seja bem-vindo, fique à vontade. Aqui o programa é nosso e você me ajuda a fazer essa programação aqui todas as manhãs com a sua participação, tá bem? 3485-2041, beleza? 9h29, deixa eu trazer mais sucessos. Agora vamos curtir uma canção linda. TBT Musical aqui na Pontal tem mais um, ó.
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0: tá na Pontal, tá legal. Aí o som com o Fábio Júnior. Minha gente, que TBTzão bonito é esse. Esse mega sucesso romântico, Alma Gêmea, lançado no ano de 1994. Essa música, ela foi composta por Peninha. E essa música é eternizada aí na voz do Fábio Júnior. Quem não se lembra também da novela Alma Gêmea? Hã? É, foi tema da novela Alma Gêmea, que foi exibida originalmente pela TV Globo entre 2005 e 2006, tá, meus amores? Mais um lindo TBT por aqui. Daqui a pouco eu trago aqui, ó, TBT também com músicas lindas que você não ouve há um bom tempo, tá? Forró, o baúzinho do forró. Já já eu trago pra você aqui no Bom Dia Pontal. 9h35.
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Esse é o Bom Dia Pontal. Pontal FM, hora certa, 9h40. Um excelente dia para você. E vamos seguindo por aqui, meus amores. Nesse primeiro horário, você acompanha as previsões astrológicas. 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Já eu falo da Ultra Clean para vocês, porque eu vou trazer agora sucesso que a nossa amiga pediu aqui, ó, deixa eu olhar aqui. Calma aí. Ah, Natalina de Malhada, bom dia mais uma vez para Natalina de Malhada e para a mamãe dela, que é a Dona Rosalina em Malhada também, que ouve o programa todo dia, né, Dona Rosalina? Tá ligadinha aqui no nosso Bom Dia Pontal e vou trazer o sucesso com Rick Renner. Essa daqui também é das antigas, né? A música com o Rick Renner, Nós Tropica, Mas Não Cai, é do ano de 2005 também. É um TBTzão musical, né, Dona Rosalina? Um abraço pra vocês aí em Malhada.

0: Tá na Pontal, tá legal, do ano de 2005, Rick Rene. É isso, nós trupica, mas não cai, tá? E aqui na nossa manhã, recebendo no Bom Dia Pontal, Diego Rubem. 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
0: Calma aí, Diego, que não tá saindo. 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
1: Foi? Tá indo?
0: Agora foi.
1: Agora vai. 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
0: 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Valeu! Gente, faltando 8 minutos para as 10 horas da manhã e vamos conferir as previsões astrais.
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0: Muito bem, as previsões astrais para você do signo de Libra. Tudo bem por aí? Vamos conferindo previsões astrológicas para você aí que está na expectativa para conferir como é que está aí, como estará, segundo a astrologia, o seu dia. Tá bem? Então, Libra. Boas notícias vão chegar das estrelas e a lua vai garantir que você vai quintar de braços dados com a sorte. Em paz com Plutão, ela dá sinal verde para suas iniciativas, favorece a prosperidade e avisa que pode pintar surpresinhas hoje. Sua inteligência, comunicação e versatilidade vão ficar em evidência e você vai ser impulsionado a conquistar os seus ideais. Estudos, atividades e trabalhos mentais devem render bastante e suas ideias criativas vão fazer sucesso. Os caminhos, eles vão se abrir em sua vida amorosa e você pode esperar sim novidades e alegrias ao longo desse período. Na união, a sintonia com o mozão será de dar inveja. Bege é a cor de hoje, 44, 14 e 51. Agora falando com você aí do signo de Escorpião, atenção! Quintou, Escorpião, e com boas novidades para o seu bolso, e os astros revelam que os interesses financeiros, eles vão receber um baita impulso. É hora de tirar proveito da sua percepção e farejar oportunidades e explorar o seu tino empreendedor para engordar o cofrinho. Boas energias vão comandar o período e nenhuma treta deve surgir para comprometer o seu bem-estar. Ao contrário, sua disposição tende a aumentar durante o dia e a tarde será ideal para se movimentar. Um clima de estabilidade tende a reinar hoje e tudo deve fluir muito bem com o seu par. Preto é a cor do dia, 46, 10 e 9 são números da sorte. Bom dia você aí do signo de Sagitário. Você hoje tem razões de sobra para agradecer. A lua desembarca em seu signo e logo cedo vai trocar vibes maravilhindas com os astros, elevando aí o seu pique, sua alegria e disposição. Não faltará energia para fazer tudo o que planeja e tem vontade. Otimismo, inteligência e confiança serão seus trunfos para conseguir o que ambiciona e suas qualidades vão brilhar no trabalho. De quebra, pode incrementar os ganhos com iniciativas mais arrojadas e ideias criativas. Sorte em alta à tarde. Use e abuse do seu carisma e simpatia para estar atraindo e cativando o crush dos seus sonhos. Prata é a cor do dia. 54, 2 e 11 são esses os números da sorte. Daqui a pouco, amores, os últimos... As últimas previsões astrais aqui no nosso Bom Dia Pontal, com você do signo de Capricórnio, Aquário e também Peixes. Um abraço muito especial mais uma vez para a Dona Rosa... Ô, oh, Dona Rosalina! A Dona Rosalina queria a música do Rick Rene, Eu Sem Você. Mas, Dona Rosalina, não tenho essa música aqui, coração, viu? Eu vou tocar outra aqui para a senhora, viu? A Dona Rosalina, ela tem 81 anos. Ó, que bênção, minha gente. Muita saúde aí para a senhora, viu, Dona Rosalina, que é a nossa ouvinte. Liga o radinho às 5 horas da manhã. Não perde nenhum programa da Pontal. Ah, a filha dela, Natalina, disse que ela sabe tudo que passa na Pontal. Ah, que legal. Abraço, viu, Dona Rosalina, mais uma vez. E tem Amado Batista, Nossa Senhora Aparecida. Faltando 4 minutos para as 10 da manhã. 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

0: Tá na Pontal, tá legal? Alma do Baixista. O nosso Bom Dia Pontal agora destaca as últimas previsões.
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0: Bom dia para você dos signos de Capricórnio. Atenção, hein? Hoje, Capricórnio, a Lua vai ingressar no signo anterior ao seu, setor polêmico aí do zodíaco, mas não se ajuda muito. Também não deve atrapalhar. Mas você terá condições de se concentrar melhor em seus interesses e tende a produzir mais em serviços e atividades individuais do que em equipes. Talvez não tenha tanta descontração e desenvoltura em ambientes agitados e cheios de gente, mas vai ficar à vontade com as pessoas mais íntimas e deve passar ótimos momentos com os parentes. A natureza do seu signo, ela já é discreta e hoje deve ficar mais ainda. Os contatinhos podem não estar aquela maravilha, mas alguém que conhece é bem capaz de impressionar você. 29, 47 e 45 são números da sorte e cinza é a cor do dia. Alô, você do signo de Aquário e as previsões para hoje. Socializar é com o seu signo. E hoje o cenário astral estará perfeito para multiplicar os contatos. As estrelas elevam sua espontaneidade, deixam sua simpatia a milhão e anunciam um período para lá de animado em rolês e encontros com os amigos. Os interesses de trabalho e as finanças não ficam de fora e há belas perspectivas para você lacrar e faturar nesta quinta. Pode alcançar objetivos importantes e carimbar o passaporte para o progresso. Com tanto agito em torno da vida social, é bem capaz de pintar atração forte por alguém que já conhece e admira. Amizade colorida pode mudar de patamar e virar namoro. 33, 42 e 44 são os números para hoje. E a cor do dia é marrom. Olá, você do signo de Peixes, piscianos e piscianas, bom dia! Sonhando com novidades no trabalho ou com dinheiro extra na conta? Então pode se animar, porque se depender dos astros, o seu jeito tem boas chances de virar realidade. O momento ele é ideal para ir atrás das suas ambições profissionais e materiais. Vitalidade não deve faltar nesta quinta e sua saúde ficará protegida na maior parte do dia. Mas não custa reforçar os cuidados no final da tarde. Contratempos podem surgir na vida familiar e afetar o seu pique. Evite se estressar com mudanças que fogem ao seu controle. Hoje você deve chamar mais atenção na pista e pode atrair um crush que todas querem pegar. Violeta é a cor do dia. 8, 51 e 15 são números da sorte.
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2: Pontal Notícias, vamos conferindo informações na nossa manhã. Mais uma edição no ar. Justiça do Trabalho suspende demissões em massa nas Casas Bahia. Priscila Terezo traz a reportagem.
3: A Justiça do Trabalho suspendeu as demissões em massa realizadas pelas Casas Bahia em todo o país. A decisão proferida na terça-feira foi tomada a partir de um pedido da Confederação Nacional dos Trabalhadores no Comércio para barrar as dispensas. Na semana passada, a rede varejista protocolou um pedido de recuperação judicial e cerca de 1.900 funcionários foram demitidos e quase 300 lojas fechadas. A juíza Catarina Roberta Mouzinho de Matos, da 11ª Vara do Trabalho do Distrito Federal, entendeu que as demissões ocorreram sem a intervenção do sindicato da categoria, o que é uma medida indispensável conforme a legislação e a jurisprudência dos tribunais trabalhistas. Na decisão, a magistrada ressalta que a medida não impede a empresa de promover dispensas, mas exige que a demissão coletiva seja precedida de informação e oportunidade real de interlocução. Ou seja, novas dispensas só podem ocorrer com intermediação dos sindicatos. Segundo a liminar, a rede varejista tem um prazo de 5 dias para restabelecer os vínculos trabalhistas, assim como benefícios assistenciais, a exemplo do plano de saúde. Nesse caso, em 48 horas. Em nota, a Casas Bahia declara que respeita as decisões judiciais e que prestará os esclarecimentos que forem solicitados. Também em nota, a diretoria da Confederação Nacional dos Trabalhadores no Comércio destaca a importância da decisão para a proteção dos comerciários em todo o país, pois representa uma vitória fundamental para a garantia de direitos. Com informações da Agência Brasil, da Rádio Nacional no Rio de Janeiro, Priscila Terezo.
2: Obrigada, Priscila, pelas informações.
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2: Na Pontal 10 e 11, bom dia.
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2: 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Meus amores, seguimos por aqui com muita alegria, mais uma hora do nosso programa, você nos ouvindo, que bom ter você aqui. Quinta-feira, 20 de agosto do ano 2026, próxima edição do Pontal Notícias a partir das 11 horas da manhã. 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

0: 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Que maravilha! 10h15, bom dia Pontal. 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E atenção, o comunicado do Sindicato Rural de Malhada. O Sindicato dos Trabalhadores Rurais e Agricultores, Agricultoras Familiares de Malhada, informa que estarão abertas as inscrições do Garantia Safra 2026-2027. As inscrições já estão abertas, na verdade, tá? E os locais de inscrições, sede do sindicato na Rua Manuel Pedro em Malhada, Delegacia Sindical do Povoado de Canabrava e Delegacia Sindical do Quilombo do Pau d'Arco. Participe, garanta aí os seus direitos e fortaleça quem trabalha e produz no campo. Os documentos necessários, você deve levar xerox dos documentos, CAF ativo, RG e CPF do representante pela UFPA, declarante. A documentação ela deve estar legível e atualizada. E atenção, a inscrição só será realizada com a entrega de todos os documentos solicitados, ok? Dado aqui o nosso recado, hoje quintou eu falei com vocês que ia ter o quê? Ah, o baú do forró, né? Aqueles forrós, forró das antigas. Então, vamos trazer aqui três na sequência.
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0: Muito bem, meus amores. O nosso Bom Dia Pontal nesta quinta-feira maravilinda. E você ligados com a gente aqui, ó. A partir de agora, a hora do baú do forró, viu? Quintou com sucessos, aquelas relíquias que faz tempo que você não ouve. Então aumenta o volume do rádio aí, porque o forró das antigas tá no ar, viu? Quem lembra aí da música Meu Vício, da Noda de Caju? Aumenta o volume do rádio, vai cantar junto, porque vai ter esse sucesso na área, tá bom? A banda Noda de Caju, com o sucesso Meu Vício, que é a faixa principal do álbum, que foi lançado aí no final dos anos 90, tá bom? Vai ter também, na sequência, a música Obsessão, que é um dos maiores sucessos da banda de forró eletrônico, Forró Sacode, liderada pelo cantor e compositor Tony Guerra. O hit marcou o forró romântico dos anos 2000 e vai ter também Aviões do Forró. Aviões do Forró, essa banda sensacional do ano de 2020, nasceu em 2022 a banda. E vamos ouvir e relembrar a música Indecisão, que faz parte aí do aclamado álbum Volume 5, que foi lançado em 2007. Então, aumenta o som do rádio aí, porque é o forró das antigas, o baú do forró aqui vai fazer você viajar no tempo. Aumenta o volume do rádio.

tá na Pontal, tá legal. Eita, só moda boa aqui, minha gente, na nossa manhã. E aí, gostou? Eu adorei. Aqui no nosso Bom Dia Pontal, intervalo, já eu volto e também atendendo a sua participação no nosso WhatsApp. 10h31.

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2: Aqui muito mais alegria no nosso dia, todos os dias. Como é bom estar junto contigo. Vamos conferindo aqui no áudio, viu, meus amores? Tem ouvinte que participa no áudio, então solta a voz e fala comigo.
3: Oi, Tassi, bom dia. Aqui é Bia. Tassi, eu quero te pedir uma música de Zezé de Camargo e Luciano, Flores e Vida. Quero oferecer para você, para Netinha, minha sobrinha lá na Santa Helena, Quitinha, para Creuzinha e família, para Elivane e família, para Crislane e família, Marilene Santos e família, para a Nicole, Gabriel, Luiz Felipe, Asmin, Sofia, Gutierrez, Gutberg, Karine, para todos, viu, Tassi? Para todos. Tá na Pontal, tá legal. Beijo, Tassi. Bom trabalho, minha querida.
2: Obrigada, Bia. Um abraço para você também, minha amiga. Aqui no nosso WhatsApp Pontal tem mais áudio.
4: Oi, Tassi. Bom dia aí. Quem tá falando aqui é Cleuzinha de Barminha.
2: Bom dia, Cleuzinha.
4: Toda a família minha aqui em Barminha e todas minhas amigas. Olha, Tassi, eu quero... eu quero um alusão para a Sônia, toda a família, Cisá, toda a família, Magalhães Marbatão, toda a família, Gilvan, mais Tatiana, toda a família, Claudineia, mais Carlos, toda a família, Evandilson, mais Aline, toda a família, e Maria Lúcia, e Maria Lúcia e toda a família. E dica que é a minha vizinha aqui, toda a família. Como é que tá aí? Tá tudo bem? Aqui tá tudo bem, graças a um bom Deus. Como é que tá aí? Tá tudo bem? Aqui eu tá tudo bem, graças a um bom Deus. E tô na Pontal, tô legal. Fique com Deus, tá? Deus proteja você aí. Um bom trabalho pra você. Muita felicidade. Tchau, tchau. Fique com Deus.
2: Vamos lá, bom dia, tá, Cleuzinha? Um abraço, obrigada a todos vocês em Barrinha, ouvindo Bom Dia Pontal.
5: Bom dia, Tassiana. Tassi, eu queria que você passasse aí uma música com Chitãozinho e Chororó, Coxa de Retalho. Eu ofereço para todos que estão na escuta lá na Fazenda Morro, para meu tio Jorge, minha tia Neide, meus primos. Eu queria oferecer também para todos que estão na escuta lá na Pizzaria Fernandes, lá no Angico. Tá na Pontal, tá legal, tá sensacional.
2: Muito bom, abraços a vocês aí em Angico, que estão ligados também aqui na Pontal. Bom dia também bem especial para Delvira. Odel, bom dia, Del, bom dia, Gura. Muita paz, muita saúde e muitas bênçãos no nosso dia, né, Del? Abraço, bom trabalho para vocês aí, tá bom? O Bom Dia Pontal com participação do nosso ouvinte também, através... Vamos lá, mais um áudio? Então tá. Vamos conferir mais um áudio.
6: Bom dia, Tassi.
2: Bom dia.
6: Uma mensagem que a Ayla tá pedindo aí, assim... É um hino que fala, é a abertura de Bem com a Vida. Se você puder passar ela aí para nós, oferecer a todas minha família, todos os ouvintes, principalmente para a Ayla Suela, ela gosta tanto desse louvor, aquele que fala assim, bati de frente com você, meu coração. É do De Bem com a Vida, se você puder passar esse louvor aí, é na abertura do De Bem com a Vida, lindo esse hino. Ofereço para você, minha linda, e todos daí da rádio, todos que estiver ouvindo. Para Roseira, que está aqui sentada no sofá, escutando o teu programa. Cizinha, eu não sei onde ela está nesse momento aí na casinha dela. E todos que gostaram deste louvor. Para minha sogra, Dona Ailda, lá no Batizal, todos do Batizal.
2: Valeu, Aida. Um abraço, minha amiga. Abraço também para a Tida. Ela diz assim, bom dia para você. Que Deus dê um bom dia para todos nós e todos que acompanham aí, que ouvem o programa. Ô, Tida, um abraço, viu? Muito obrigada, minha querida. Bom dia também para Dona Zefinha. Alô, Dona Zefinha. Alô, seu Fernando, aí no Alto da Colina. Bom dia, meus queridos. 10h48.
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0: Tá na Pontal, tá legal. Aqui na nossa manhã, curtimos Chitãozinho e Chororó, Colcha de Retalhos. Faltando 5 minutos para as 11 horas da manhã, vamos conferindo mais um áudio.
1: Bom dia, princesinha da rádio,
0: bom
1: minha linda.
0: Bom dia,
1: como é
0: coração.
1: Tá?
0: Tô bem,
1: tá
0: você?
1: Tudo bem, graças a Deus. Aquele Ivone do Bairro São Francisco. Nossa, que mensagem linda, mensagem top do top. Fez uma mensagem maravilhosa, linda mesmo, adorei. É igual as orações de Doce, todo dia às 6 horas da manhã. Pensa nas orações maravilhosas. Eu imagino quando chega sábado que Doce não dá na rádio nem Zé Ruela.
0: Ô, oh, gente.
1: Aí, muito boa. Deus da Lagoa, você manda alusão para Rosinilda da Lagoa, Júlia e família, para João Rocha Patinho do Bairro São Francisco, para a Bia da Praça do Cristo, para minha sogra, Ana, meu esposo, Júlio, meus filhos, Reluz e Raquel e do Jonathan, meu primo Danda, para Jair, que é cidade da Praça do Três, para Marilene Santos, para Alegria, para Cleuzinha e Cisar na Barrinha, para todos do Bairro de Queque, todos do Bairro de Jurandir, para Pipoca lá no Bairro de Jurandir, que está ligadinho te ouvindo, para meus vizinhos, para meu primo Danda, para todo que estiver ligadinho na Pontal, tá? Tá? Tá na Predinalva, do Alto da Colina, Cheiroso também, tá ligadinho. Josa, mãe dela. Para todo que estiver ligadinho. Tá na Pontal, tá legal.
0: Muito bom. Obrigada, Elivânia, pela
1: aí
0: participação.
1: Tem uma pessoinha aqui que quer falar com você. A moça, você passa na Yarinha Azevedo para nós, R$50. Tem uma pessoinha aqui do meu lado, aqui, te ouvindo aqui, ligadinho, quer falar com você.
0: Vamos lá.
2: Bom dia, tia.
0: Bom dia,
2: quero
0: meu amor.
2: Quero a música do Rastafari.
0: Ah.
2: Seresta do Rasta.
0: Ah, o Seresta
2: como
0: do
2: Rasta. Como você tá?
0: Eu tô bem, e você?
2: Tô tudo bem.
1: Beijo, fica com Deus.
2: Beijo, fica com Deus.
1: Enzo Jonathan.
0: Oi, Enzo Jonathan. Beijo.
2: Tô ligadinho aqui, te ouvindo.
0: Que lindo. Daqui a pouquinho, então, vamos ouvir também Seresta do Rasta. Porque agora vamos ouvir Nayara Azevedo com Maiara e Maraísa, R$50.
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4: A música que eu vou cantar agora, ela é uma história verídica. E essa história aconteceu comigo.

0: pode ficar com troco, viu?
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15: Pontal Notícias, vamos conferindo informações da nossa manhã. Anvisa quer regulamentar venda de remédios em plataformas digitais. Ana Lúcia Caldas traz a informação completa.
16: A Agência Nacional de Vigilância Sanitária vai abrir um processo administrativo para regulamentar a venda e entrega de medicamento por marketplaces como Mercado Livre e Shopee e aplicativos de delivery como iFood e Rappi. A decisão é da diretoria colegiada da agência e foi aprovada por unanimidade nesta quarta-feira. Uma alteração na legislação passou a permitir que farmácias e drogarias contratem canais digitais e plataformas de comércio eletrônico para a logística e a entrega de produtos ao consumidor. A Anvisa vai agora regulamentar as condições para essa atuação, definindo com clareza as responsabilidades dos estabelecimentos e das plataformas e assegurando a rastreabilidade das operações, a integridade das informações prestadas e o cumprimento das normas. O diretor-presidente da Anvisa, Leandro Safatli, explica a importância da decisão.
17: Essa regulamentação é especialmente importante porque o medicamento não é um bem de consumo comum. E a farmácia não pode ser compreendida apenas como um estabelecimento comercial. A farmácia é um estabelecimento de saúde que desempenha papel essencial na assistência farmacêutica e no uso seguro e racional de medicamentos.
16: Para agilizar o processo, a Anvisa decidiu que não será feita a análise do impacto regulatório. No entanto, a

0: 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Tá na Pontal, tá legal? Outras edições do Pontal Notícias você acompanha no Boa Tarde Pontal com Mário Sérgio. 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E aqui a última hora do nosso programa, o Bom Dia Pontal, no oferecimento, meus amores, da lanchonete Top Lanches.
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0: 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Mores, o nosso Bom Dia Pontal, trazendo aqui o comunicado do Sindicato Rural de Malhada. Atenção, produtor rural, hein? O Sindicato dos Trabalhadores Rurais, Agricultores e Agricultoras Familiares de Malhada avisa que o período da inscrição do ITR já começou. Começou dia 10 de agosto e vai até o dia 30 de setembro. E atenção, hein? O atendimento de segunda a sexta, pela manhã, das 8 ao meio-dia, e no período da tarde, das 14 às 15h30. O local de atendimento, sede do Sindicato Rural em Malhada, prioridade aos sócios. Então, não deixe aí para a última hora, regularize a sua propriedade dentro do prazo e evite multas. Manter seu imóvel regularizado é valorizar o campo e contribuir para o desenvolvimento da nossa região. Conte com o seu sindicato. 11h13, Bom Dia Pontal e a participação do nosso ouvinte por aqui que continua através do WhatsApp da Pontal. Um abraço para todos que estão ouvindo lá em Riachão, Riachão de Malhada. Abraço, Dojão! Dojão e todos aí no Riachão de Malhada, sintonizados na Pontal.
3: Bom dia, Tatiana Lopes, aqui de Nalva do Alto da Colina.
0: Bom dia.
3: Tudo bem, Tatiana? Tudo bom. Por aí. Quero mandar um programa aí, Jorge Nalva Colina, Cheirãozão na Avenida Santo Domingo, meu padrasto Nelson Nalva Colina, meu pai está lá no Comunhão, os pais que ele apaixonou, para os criar a carinha de Gil e Dudu. E além do Valendo Pastor Francisco Bia na Rua Pará e Denis também lá no PSF, trabalhando. Se tocou música para mim com o Léo Magalhães, está na Ponta Altaleza.
0: Muito bom, obrigada pela participação, Edinalva. Abraço para você, Dona Josa, Cheiroso. Obrigada pela companhia. Mais um áudio.
4: Bom dia, Tassi.
0: Dia.
4: Como você tá?
0: Eu tô bem,
4: eu
0: meu amor.
4: Ricardinho Marcílio.
0: Ricardinho Marcílio?
4: Meu cavalo é show. Meu cavalo é show, de Ricardinho Marcílio. Eliel tá falando, seu irmão. Viu? Seu irmão tá, seu irmão tá falando.
0: Ok, meu amor. Um beijo, Erielto, meu irmãozinho. Abraço, meu amor, pra você. Todos aí na tapera. Abraço pra Cida. Alô, Cida, bom dia, fã. Veltinho também. Beijos, viu? Uma ótima quinta-feira pra vocês aí.
5: Olá, bom dia, Daciana.
0: Bom
5: Tudo
0: dia.
5: Bem?
0: Bem, você?
5: Quem tá falando aqui é Corrinha. Aqui
0: de Corrinha.
5: Mas eu moro de Corrinha, mas tô morando na Varginha aqui no Govi, né?
0: Ah.
5: Mas eu moro aqui no Govi, na Varginha. Pois é, hoje eu queria pedir uma música de Forró Boys, oferecer pra Vandinha no Morrão, pra Seu Adilon, pra Vila no Morrão,

0: Para todos do coqueiro, para todos do morrão aí, para seu Félix, a dona Arlinda, para todos aqui do Govi, para Maria, para Silvia, para todos aí do Ramalho, para todos do Xingui, para Carla, para mãe dele, para Nini, para todos aí do Ramalho e para todos que estão tá ouvindo a rádio, viu? Para Pabino lá na feirinha, lá no Cheira Cabelo, Pabino de Gessino. Um abração, Bino, viu? E pra vocês aí da rádio. E tá na Pontal, tá legal. Fica com Deus. E pra meu marido, pra Odile, que é meu marido, viu? Pra todos que estão ouvindo a rádio. Tá na Pontal, tá legal, viu, Daciana? Um beijo. Fica com Deus, Daciana.
1: Amém. Vocês aí também, minha querida.
2: Oi, Daciana. Bom dia. Gostaria de mandar primeiramente um abraço pra você e um bom dia.
1: Obrigada.
2: E um grande bom dia pra minha tia Ivone e meu tio Arivaldo no assentamento reunidas. E para minha avó no assentamento de Bela Vista. E para meu avô Norato, e para um grande amigo meu lá, Zé de Carrim. E mais nada para minha mãe Miranda, minha mãe Aninha. E para Lil, cabeleireiro, em Malhada. Tá na Pontal, tá legal. Muito obrigado, Tassiana. Gostaria de ver a música de Burros do Vaqueiro.
1: Um abraço. É o Ataídes, que tá nos ouvindo lá em Curitiba. Mandou a foto aqui, ó. Tô aqui na correria, fazendo um bolinho de ricota. E o de caçarola, meu, mandou a foto aqui, nossa, que delícia, viu? Parabéns aí pelo trabalho, bom trabalho para vocês aí, tá bom, Ataídes? Obrigada pela participação aqui. O Bom Dia Pontal, oi linda, bom dia, toca a música aí do Pablo, oferecendo para tia Orlene, lá no Renascer. Alô, dona Orlene, aí no Renascer, bom dia. Obrigada pela audiência. Quem mais aqui comigo? Darlene de Aguiais, mandando um abraço para toda a sua família em Mocambo do Meio. E também mandando um abraço para sua cunhada Leila Magalhães e Luciana. E também para Thaís em Mocambo do Meio. O Bom Dia Pontal, destacando agora a Seresta do Rasta, para você que pediu. Depois vai ter Ricardinho Macílio, vai ter Léo Magalhães, Forró Boys e muito mais aqui.

0: Tá na Pontal, tá legal. Léo Magalhães, alô! Aqui no nosso Bom Dia Pontal, 10 horas 25 minutos. Você pediu e curtiu também Ricardinho Marcílio, Seresta do Rasta e mais ouvinte pra falar com a gente.
1: Bom dia, Tassi.
0: Bom dia.
1: Como é que você tá, minha filha? Minha linda. Você tá bem? Tá bem, que aí? Que aí?
0: Tô bem, tô por cá.
1: Alegre aí que tá mesmo. Não é, Tassi? Tá, Tassi, eu não sei, eu não deixo um todo um programa assim. Porque eu gosto do seu programa. E eu te amo. Muito, de coração.
0: Obrigada,
1: mesmo.
0: Meu amor, pelo carinho.
1: Eu te amo.
0: Amém.
1: Eu te adoro, Tassi. É, Tassi, eu quero que você faça uma música aí pra mim. Pra você cuidar da sua saúde, pra mim, pra vocês aí, pro povo da rádio, do Mário Sérgio, pra meus filhos, meus netos, meus irmãos, todos meus amigos, minhas amigas, e todos que eu tiver na escuta, se gostar, né? Não pode fazer nada. É porque eu não tô lembrando aqui uma música do tempo antigo. Mas se você tiver, você deve saber a música do tempo antigo. Você passa pra mim, Tati? Você passa a música do tempo antigo, que a cabeça agora não deu pra declarar o cantor mais. Aí se der pra você passa pra mim, viu, minha amiga? Um bom dia pra você. Fique com Deus, Deus te proteja. Hoje, amanhã e depois, todos os dias. Eu te amo. Tchau.
0: Tchau, minha querida. Obrigada, Edith. Abraço pra você. Aqui no Bom Dia Pontal tem mais áudio. Vamos conferindo. Solta aí.
2: Bom dia, minha prima Tassiana Lopes. Bom dia pra você e pra todos os seus ouvintes aí. Em especial também pra minha prima Cássia, sua mãe, viu? Eu, Pierre, minha mãe linda, meu irmão Alessandro, Tandu, mais popular conhecido como Tandu, a minha mãe Celdinha, meu sobrinho Luan e todos nós aqui de Vilapora. Mandamos um forte abraço pra você, para os seus ouvintes e os meus antigos ouvintes, aquela turma, em especial o Louro lá da feirinha. Os parabéns para ele, pela neta que ele, eu seguro que sabendo informação de um lugar que ele tem agora, mais uma netinha, né? E pra ele e pra Carliene, lá na feirinha do trocamento, viu? Eu amo o Louro, eu amo o Carliene e todos os meus ouvintes lá de feirinha do trocamento e as demais localidades aí, todos vocês aí da região aí, eu amo vocês, viu? E minha prima Tassi, eu tô aqui, te amo, te considero. E um verdadeiro abraço, um forte abraço para todos. Em especial, eu e minha avózinha ainda mandamos para minha avó, para minha madrinha, Lourdes, de Edésio, e para Edésio, meu padrinho. Eu sinto muita falta dele, eu sou muito apegado com ele, eu tô distante, não pude chegar até ele ainda, mas eu vou aí um dia, viu? Viu? Um abraço para todos e não esqueça, viu? Estamos aqui à disposição. Abraço, abraço. Meu padrinho Edésio, minha madrinha Lourdes, um beijo, viu? Daquele jeito para vocês. Eu amo vocês. Tá na Pontal, tá legal. Tchau,
0: Pierre. Oh, Pim, um abraço. Minha. Saudade de você também. Você sabe que a consideração é forte, viu? Beijos a todos aí que estão junto contigo, ouvindo em Pirapora, Minas Gerais. Abraço para a heroína Fernandes, também tá ligada aqui na nossa manhã. E vamos de música, tá, gente? Ó, quem pediu Forró Boys vai curtir agora a música Festa na Roça.
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10: Na Pontal 11:38, tá na Pontal, tá legal. 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Fica ao lado do Armazém Micão, aqui em Carinhanha. 11:40 agora, vamos seguindo com participação do nosso ouvinte no nosso WhatsApp Pontal. Solta o áudio.
11: Oi, meus amores, bom dia. Um beijo no coração de cada um de vocês, meu povão querido. Oi, Tassi, sua linda. Bom dia, minha princesa.
10: Bom
11: eu
10: dia,
11: sou a Marilene Santos. Oi, João de Anjo. Bom dia, meu amiguinho. Bom dia para sua esposa Tere e família em Baixa do Mocambo. Oi, Maria Lúcia de Barrinha. Bom dia, minha princesa. Bom dia, Usilene, Eliene, Edoílio. E bom dia para você, meu amiguinho Ailton, para todo meu povão querido Cheira Cabelo. Usilene, eu não esqueço de você não, minha amiga. Você é meu xodó, minha princesinha, minha grande amiga e colega de escola. Bom dia para você, Maria Rita de Barrinha e família. Bom dia, Aderlândia da Feirinha Santa Luzia e família. Bom dia para esse povão querida aí de Micaela, Baraunas. Oi, Tia Lina Tibastião, Jacinto e família. Corinto e família. Bom dia, Maria Raimundo e família. Todo esse povão maravilhoso que ama Marilene Santos. Oi, Eunice da Fazenda Nova Pau Preto. Bom dia, priminha. Bom dia, Cida Gonçalves. Eu estou por cá. Bom dia, Edinalva. Bom dia para você também, Elivânia. Todo esse povão maravilhoso que ama Marilene Santos. Bom dia, tá? Se passa a música aí do meu ídolo maravilhoso, Júnior na Cimento. Qualquer um que tiver na grade, passa para esse povão maravilhoso que ama a musga do meu ídolo. Bom dia, meus amores.
10: Um abraço, uma obrigada pela participação aqui, minha querida. Tem mais áudio por cá, vamos ouvir.
12: Bom dia, Tássica, tá falando, é Ninha de São João.
10: Oi, Ninha.
12: Quero que você mande um alô aí pra meu pai, João Dias, tá aqui ouvindo sua rádio. Um alô pra as meninas, a sobrinha dele que tá aqui, Maria, Deusi, Pabela, Mazinha, Darlene, Preta, meu esposo Gilberto e para meu filho também, né, Wagner, mas a Cleide, Davi e Luiz Henrique e Rebeca, a esposa de Luiz, viu? E para Ana Luísa, minha netinha que também tá aqui, também que veio de Brasília. E para você, viu? Um abraço aí, manda aquela música aí, tô indo embora. Viu? Eu não sei o que aconteceu, se é uma Batista, mas passa ela aí pra mim, aquela música, tô indo embora. Viu? Se passar aí pra mim, passa mesmo, viu? Tô ouvindo, tá na Pontal, tá legal. Um abraço bem forte pra você.
10: Um abraço pra você também, muito obrigada, viu? Abraço pro seu João de Ia, tá aí sempre Ligado, ouvindo, né, seu João? Bom dia a todos vocês aí em Canabrava. A Patrícia de Canoas, município de Manga, que é o Guilherme Silva, oferecendo para a irmã Neide no Machado, o esposo dela, o Ronaldo, para a sobrinha Jaine, o esposo da Jaine Matheus, e também para a filha Laísa, para a mãe Maria em Canoas e para todos os irmãos em Canoas. Bom dia para vocês aí em Canoas, município de Manga, Minas Gerais. Que bom ter vocês aqui também, juntinho comigo no Bom Dia Pontal. Porque tá na Pontal, você sabe, hein? Tá legal! 11h43, Bom Dia Pontal, tem Júlio Nascimento, Cicatriz do Amor. Bom.

0: Está na Pontal, tá legal. Eduardo Costa com Gini Gino. Tô indo embora. Já tô indo embora, hein? Aqui, meus amores, o Bom Dia Pontal, nós estamos com o oferecimento Edmar Construções. 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Ó, finalizando o nosso Bom Dia Pontal, quero agradecer o seu carinho, a sua companhia. Daqui a pouco tem Jotão, David Porto, tem muita informação aqui no, na programação da Rádio Pontal FM. Você que ficou comigo até esse momento, muito obrigada pela tua companhia, pela tua audiência, paciência, né? Você todos os dias tira um tempinho aí do seu dia para estar enviando aqui mensagem para o nosso programa. E a gente fica assim super contente em saber que você está aí do outro lado ouvindo, está gostando do programa e bate aquele papo bem legal no nosso Bom Dia Pontal. Vamos trazer a nossa mensagem de hoje.
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0: Meus amores, e a nossa mensagem diz o seguinte, é da Calitaquina e eu compartilho com você. Deus, ele não está parado enquanto você espera, viu? Ele está trabalhando. E ele está trabalhando mesmo que você não consiga ver. Existem livramentos, cuidados e coisas acontecendo no invisível, que você nem imagina. O problema é que a gente espera sempre pelo extraordinário e não acaba percebendo que Deus também está nos dias comuns. Há milagres acontecendo enquanto a vida simplesmente acontece. Por isso, espere com calma, viu? Continue fazendo sua parte e mantenha fé naquilo que os seus olhos ainda não conseguem ver. Talvez você não saiba como nem quando, mas o seu coração ele pode descansar na certeza de que Deus, Ele está cuidando de tudo. Tá bom, meus amores? E assim, finalizando o Bom Dia Pontal com essa mensagem linda, tá? Siga sempre confiando, acreditando, porque Deus está contigo, está comigo em todos os momentos da nossa vida. Eu volto amanhã, a partir das 8h30 da manhã, com mais um Bom Dia Pontal, ok? Beijos, meus amores, fiquem todos com Deus e até lá! Tá na Pontal, tá legal, e pra encerrar, tem Fernandinho, Faz Chover. Tchau, amores, e não se esqueçam que tudo passa e vai ficar tudo bem.

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Muito boa tarde, minha gente. Agora 12 horas, 7 minutos, está começando o nosso Jornal da Pontal, hoje, quinta-feira, 20 de agosto. Sejam bem-vindos ao nosso jornal aqui na sua rádio Pontal FM de Carinhanha. A gente está ao vivo para todo o Brasil. Eu sou o Jota Pinheiro e é muito bom ter você com a gente neste horário em que a maioria das pessoas estão almoçando, algumas ainda estão trabalhando. Tem muita gente na estrada acompanhando a gente, indo para suas casas ou já chegaram. Já chegou aí? Chegou bem? Olha aí, coisa boa. Então vamos lá, vamos retomar nossa pauta jornalística depois do programa que você acompanhou aí com a Tassi Lopes, o programa Bom Dia Pontal. Estamos de volta aqui já retomando nossa pauta jornalística. Cidade Carinhanha, Bahia, às margens do Rio São Francisco. Às margens do São Francisco. Olha, informação sobre a corrida presidencial. Informação agora, atualizando o cenário da política nacional. Um dos destaques polêmicos também da campanha das eleições presidenciais são os candidatos, que cada um vai defender ali a sua tese. E um nome que surge ainda, ele é um investidor e também candidato a presidente, ou registrou pelo menos sua candidatura a presidente da República, é o Pablo Marçal. Então, informação aqui, o TSE proíbe Pablo Marçal de ir a debates, fazer campanha na TV e ter acesso a fundo eleitoral. Havia-se a expectativa de que os debates ocorressem com os candidatos mais pontuados, aguardando, claro, a próxima pesquisa eleitoral, mas já tem um dos candidatos aí que era aguardado nos debates, que é o Pablo Marçal. O TSE veta acesso de Marçal a fundos eleitoral e partidário e impede campanha na TV e participação em debates. O Tribunal Superior Eleitoral decidiu por unanimidade hoje, quinta-feira, ou seja, informação de agora, decidiu por unanimidade nesta quinta-feira vetar o acesso do candidato do PRTB à presidência, o Pablo Marçal, aos fundos eleitoral e partidário. Os ministros também decidiram impedir a participação de Marçal em campanhas na TV e no rádio e em debates. A medida tem caráter cautelar até que a Corte Eleitoral analise se Pablo Marçal pode ou não ser candidato ao pleito 2026. Ou seja, a Justiça ainda precisa analisar o registro da candidatura do empresário. No último sábado, dia 15, o PRTB ele protocolou o pedido de registro da candidatura do influenciador, o Pablo Marçal, à presidência da República, após uma

de inelegível até 2032. Ou seja, foi por 8 anos, se você contar do início da condenação. Bom, e agora? Agora, a impugnação foi apresentada pelo Ministério Público Eleitoral, destacando que Pablo Marçal está inelegível até 2032, porque foi condenado pela prática de uso indevido dos meios de comunicação social, diante da promoção de concurso com oferta de prêmio para incentivar a produção disseminada massiva de conteúdo, os chamados cortes, aguardando a posição, a informação ou a resposta aí do candidato Pablo Marçal referente a esse impedimento de comparecimento em debates e também em campanhas de rádio e TV. Restará o Marçal, portanto, utilizar aí as redes sociais e campanhas de rua. 12 horas, 12 minutos no Jornal da Pontal. Daqui a pouco, David Porto vai trazer para a gente uma informação sobre uma oficina preparatória. Está acontecendo um evento aqui na cidade de Carinhão, oficina preparatória com o professor especialista, tratando aí sobre resíduos sólidos. Até agora, a caminho da rádio, nesse momento, encerrou essa etapa do curso. Vamos trazer agora, vamos aproveitar já. Prepara aí, Porto, vamos trazer essa informação sobre essa oficina. E é uma pauta que a gente tem que discutir bastante. Resíduos sólidos, se você preferir chamar de lixo, é um termo mais genérico, mas o termo correto é resíduos sólidos. São resíduos que são produzidos, né, pelos seres humanos e que precisam ter uma destinação correta, adequada. É um debate, é um desafio para os prefeitos da região. Carinhanha, Malhada, Iuiú, Feira da Mata. Essa oficina é uma oficina preparatória para a vinda da central de tratamento, pauta também que a gente tem acompanhado, a gente tem cobrado celeridade na execução desse trabalho, até porque é uma demanda que, se não se resolve no curto prazo, precisa ter um início para que, pelo menos no médio e longo prazo, a gente tenha uma destinação correta desses resíduos sólidos, do lixo. E eu estava observando aqui, vou trazer a matéria do Porto. Prepara aí, Porto. Estava observando, eu já toquei nesse assunto aqui, mas eu vou reforçar. Quem passa pela BA-161, aqui nesse trecho, saindo ali da cerâmica, eu vou só falar dois pontos específicos que são bem perto aqui da gente, bem na nossa cara. Um dos pontos é esse ponto aqui da cerâmica. Tem a cerâmica logo aqui na saída da 161, sentido Lapa, daqui a 1,5 km da sede do município. Se der 1,5, você vê na lateral ali onde tem estação de tratamento do SAI, uma montanha de lixo se formando. E o incrível que é retirado, as autoridades retiram, o pessoal da cerâmica retira também aquele lixo, e pouco tempo depois, pessoas vão lá e depositam lixo no local que não é adequado para aquilo, e vão lá e colocam lixo. Aí, nesse ponto, você não pode dizer que é culpa do setor público. Não é, porque já limpou, já botou placa, já retirou, as pessoas colocam. Isso é questão de consciência. E o trabalho com o lixo, do resíduo sólido, tem que passar também pela população. É um trabalho que tem que ter envolvimento da população, senão não resolve. Esse é um ponto. Uma montanha de lixo lá, e aí junta cachorro, os animais atravessam ali, o risco de acidente é grande, tem que passar ali com um olho na pista, um olho na montanha de lixo. Aí mais adiante, ali já próximo à entrada da Amargosa, aquele famoso pé de

0: Moçambé, quem vai daqui da sede ali para Amargosa, lado esquerdo, quem vem da Amargosa para Carinhé, lado direito, aquele pé de Moçambé, que tem uma sombra maravilhosa, onde as pessoas paravam ali para descansar, isso desde muito tempo, para descansar, aproveitar a sombra, para esperar, né, algum transporte ali. Hoje aquele local virou também um depósito de lixo. Eu fico impressionado, porque isso chama a atenção, porque quem faz isso são pessoas da própria região. É um absurdo, um absurdo. E o ponto de chamar a atenção é que nesse detalhe também há um eu não vou dizer omissão, porque eu não saberia aqui dizer a responsabilidade oficial dos órgãos municipais, por se tratar de uma rodovia, de uma BA, uma rodovia estadual, BA 161. Mas que é feio, é, viu? Feio demais, feio e perigoso. Novamente também, a questão de lixo, a questão de animais atravessando a pista com frequência. Então você que passa por essa região, além de de presenciar lixo na BR, e gente, é um lixão, tá virando um lixão embaixo daquele local, embaixo daquele pé de Moçambé. Eu imagino que por ali passam autoridades, passam vereadores, passam secretários, passam representantes de associações, passam pessoas, seres humanos, passam professores, passam proprietários lá de comunidade, de fazendas, de roças, de sítios. Todo mundo está vendo isso. Todo mundo está vendo. Agora eu não sei dizer, está na consciência de cada um, quantos estão preocupados ou estão observando isso. Começou com uma sacolinha, depois foi duas, três, a gente alertando aqui, teve um tempo que pararam de colocar ali. E agora, é só a gente parar de falar, o pessoal esquece, aí a montanha de lixo cresce, é um absurdo, um absurdo. E o que chama a atenção é que são pessoas da própria região, que estão fazendo um lixão perto das suas próprias casas. É complicado. E essa oficina, esse trabalho do lixo, mais uma vez aqui agora tratar desse assunto, a questão do lixo, ele é uma responsabilidade do poder público, corretíssimo, mas também é uma responsabilidade de cada morador, de cada cidadão, de cada cidadã. Não adianta você ter o melhor empreendimento, a melhor estratégia de limpeza pública e de trabalho com resíduos sólidos da qualquer cidade do mundo, se os moradores não ajudarem, não fizerem a sua parte. Isso é fato. Vamos lá então, David Porto. Tá pronto aí, Porto? Vamos contigo. Vamos com a oficina preparatória para a vinda da central de tratamento de resíduos sólidos de Malhada, Carinhanha, Feira da Mata e Iuiú. Quem fala com a gente aí? Chica, Jorge Aragão. Vamos lá, David Porto. Boa tarde. Vamos trabalhar, repórter. 12h19 agora. 12h19. 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Ê, mulher! Olha a Andréia atendendo o povo aqui. Olha aí. Muito bem. E as meninas aí, um abraço, boa tarde para vocês. Bom almoço, as meninas! Bom almoço para vocês. Edmilson Construções, rua 7 de setembro, em frente ao Banco do Brasil de Carinhanha. 12h21, David Porto, agora sim, está pronto, preparado, boa tarde.
1: Boa tarde, ouvintes da Rádio Pontal, programa Jornal da Pontal. Uma novidade para o carinhanense, para o malhadense, o feiramatense e o iuiuense. Aconteceu hoje, acredito que poucos sabiam, né? Até porque eu até critico que foi pouco divulgado, um evento está acontecendo, inclusive nesse momento, na sala do teatro do Colégio Estadual Velho Chico, em Carinhanha, uma oficina para o aprendizado e conscientização do projeto de coleta de lixo. Essa oficina, ela vem dando um suporte, né, para vir a implantação do Centro de Tratamento de Resíduos Sólidos, que tanto a gente comentou aqui no decorrer do ano, no decorrer dos 4 anos, dos últimos 6 anos, haja vista que sempre a pauta lixo ela é linkada nos meios de comunicação. Uma equipe vem de fora, né, professores, especialistas, para ministrar esse evento. Esteve presente a prefeita municipal, também o secretário de meio ambiente, o secretário de meio ambiente do município de Malhada, entre outras pessoas que acompanharam. Inicialmente, vamos trazer aqui a fala com o secretário municipal, o Wendel Fábio.
2: Ô Fábio, bom dia. O que esse evento significa? Ele realmente é uma porta de entrada para a instalação da central de tratamento?
3: Ô David, bom dia a todos os ouvintes, bom dia. Hoje a gente está com uma atividade bastante importante, direcionada para as questões ambientais e o resíduo sólido do município de Carinhanha. Haja vista nos discursos da prefeita, quem pôde estar aqui, né, ouvir e sentir, o que ela fala realmente é que o lixo ele não pode ser enterrado, porque o lixo é dinheiro. Enterrar lixo, né, é enterrar dinheiro. Então, nesse segmento a gente está com um pessoal, com uma assessoria nessa parte ambiental para começar a sensibilizar os catadores, os agentes de recicláveis, para dizer a ele, a população, né, formadores de opiniões, que o lixo tem saída econômica sim. Então a atividade hoje é essa captação de educação voltada a essas pessoas para entender que se organizando as pessoas sim conseguem tirar renda da questão do resíduo sólido. Tendo isso que falei, a gente coloca tudo a ver com a questão do centro de tratamento de resíduo sólido. Não adianta a prefeita, Chica, o governo, ele investir em equipamentos, em investir em galpões, em carros, em equipamentos, e se a gente não tiver pessoas sensibilizadas a trabalhar na área. Não, então, essa capacitação, ela está realmente voltada com esse objetivo das pessoas entenderem que Carinhanha vai receber um centro de tratamento de resíduos sólidos, mas que as pessoas têm que ter consciência da questão que o lixo, ele gera, sim, renda.
2: Obrigado, Fábio.
3: Muito obrigado.
2: E também estamos com o secretário de Meio Ambiente do município de Malhada, que faz parte desse evento aqui e também faz parte do consórcio, né, Jorge? Jorge Aragão, bom dia. Jorge, qual a importância desse evento e por que o município de Malhada vem acompanhar essa reunião, que na verdade é um ato de ensinar no tratamento do resíduo sólido? Bom dia.
4: Bom dia, David. Bom dia a todos os ouvintes da nossa querida Rádio Ponto FM. Dizer que a presença da Secretaria de Meio Ambiente do município de Malhada está aqui lado a lado, porque, em primeiro lugar, que um grande desafio nosso é preservar, em primeiro lugar, o meio ambiente. Que não podemos falar em desenvolvimento rural, não podemos falar em desenvolvimento dos nossos municípios, se primeiro a gente não tem uma sustentabilidade em preservar o meio ambiente. E essa matéria de hoje aqui, esse assunto hoje aqui dentro do município de Carinhanha é justamente isso. É a gente cuidar dos resíduos sólidos, que o lixo é geração de emprego e é saúde para a nossa população. Portanto, Malhada está lado a lado com o município de Carinhanha para que a gente possa, assim, no futuro trazer essa qualidade de vida para a nossa beira de Rio São Francisco, tanto em Malhada como Carinhanha. E seja exemplo para outros municípios na Bahia, que Carinhanha, na verdade, está saindo de primeiro lugar com esse grande projeto aí de qualificação do resíduo sólido e preservação do nosso meio ambiente.
2: Obrigado, secretário.
4: Obrigado a você. Bom dia a todos.
1: E agora falamos com a prefeita municipal.
2: Acompanhando o evento, estamos com a prefeita Chica do PT. Prefeita, um evento importante que fala sobre esse projeto de reciclagem. Explica para os nossos ouvintes que evento é esse, para que serve, qual a importância. Bom dia.
5: Bom dia, David Porto. Na verdade, esse projeto de sustentabilidade é um projeto que a gente vem construindo ele desde 2008. Né? Mas ele é um projeto que é mudança de atitude por parte da sociedade. Por isso que precisa de muita formação. Você vê, o professor está vindo aqui direto, né? E a gente tem avançado bastante. O que que está acontecendo que a gente precisa de ficar atento? É a questão climática. Teve a marcha dos prefeitos a nível de Brasil e eles criaram um espaço para os 5 mil e tantos prefeitos no Brasil entender o que vai acontecer com o planeta. É muito grave e a gente precisa de ficar atento. O Brasil e o mundo tá pegando fogo. Ontem eu vim de Barra, da cidade da Barra. Quando nós chegamos antes da ponte de Botirama, o fogo fazia medo. Carinhanha queimou mais de 1.000 hectares. Então, esse é o efeito climático. E quando a gente fala de resíduo sólido e de sustentabilidade, é porque, às vezes, as pessoas não estão atentas porque não chegou na sua casa, na sua porta, na sua propriedade. Mas o aquecimento global, cientificamente, ele já está aprovado. O planeta está aquecido. E se a gente não cuidar das margens do rio, de replantar, de reflorestar, de cuidar do lixo, porque o lixo também aquece a natureza, aquece o sistema da sustentabilidade, o mundo vai ficar sem água e vai ficar sem ar e vai ficar sem natureza. Então, assim, o que a gente está fazendo aqui, que é um consórcio com várias outras prefeituras, e a gente já tem o terreno, a gente já tem a licença ambiental, e a gente agora está preparando a sociedade através da educação, da cultura, da saúde, da nossa gestão como um todo, para despertar na sociedade. Porque não adianta a gente montar a estrutura do resíduo sólido e a sociedade não compreender, porque não é o governo, é todo mundo junto, porque não é o governo que produz lixo, não é o governo que queima, não é o governo que joga entulho no meio da rua, é a sociedade como um todo. Então, esse trabalho nosso aqui, que inclusive tem a educação junto, porque na educação tá os filhos de todo mundo. Se o filho ele aprende, ele vai ajudar o pai, ajudar a avó, ele vai ajudar o colega, vai ajudar um outro jovem, porque esse é um trabalho de conscientização geral para a gente salvar o planeta.
2: Já é uma prévia para a implantação do centro de tratamento, que foi inclusive um projeto, né, que foi aprovado, autorizado.
5: Então, assim, qual é a dificuldade nossa? Enquanto não tiver a compreensão da sociedade, não adianta a gente construir galpão. Nós vamos construir um galpão e como é que nós vamos fazer? Porque a reciclagem, ela começa na casa de cada um que produz o lixo. É esse o trabalho que está fazendo aqui. Porque não adianta eu pegar tudo vidro, com papel higiênico, com casca de banana, com casca de ovo, tudo no pacote só. Como é que nós vamos fazer isso? Então, o lixão não vai caber e não adianta enterrar. Quando você enterra até 200 metros, o churume está lá e vai para dentro do rio. Então, eu estou enganando a mim mesmo que fazer aterro sanitário, eu estou fazendo meio ambiente. Eu não estou fazendo meio ambiente. Mas nós vamos fazer, nós vamos construir, eu já estou com material. Nós vamos fazer nosso galpão de resíduos sólidos. Já tem, inclusive, a licença ambiental, porque precisa da licença ambiental. O terreno já tem a escritura, já está registrado. Nós só vamos começar a hora que a gente sentir que a sociedade compreendeu e ela saber que sem a natureza o neto dela não vai viver, não.
2: Além desse evento que aconteceu hoje, terão outros para conscientizar o restante da população?
5: Muitos, muitos. Porque assim, está fazendo, você vê aqui, está todas as secretarias, está a escola. Então, já vai trabalhar, o professor já visitou todas as escolas já estão. Você vê que a caminhada cultural foi em cima da sustentabilidade, a gincana foi em cima da sustentabilidade. Tudo isso é o que a gente já está construindo para que a sociedade desperte. Quem foi na gincana viu. Os vestidos das rainhas foi toda produzida com material reciclagem, com semente, inclusive a semente de moringa, que tem um papel fundamental no trato da água de bebê. Então o vestido de uma das rainhas foi, tinha a semente da moringa. Tudo foi reciclado, os coletes, foi tudo reciclado. A caminhada cultural foi todo o material reciclado. Então isso é para a gente criar consciência na sociedade que ela precisa de participar, senão não tem galpão que dá jeito, não tem usina que vai dar jeito no lixão.
2: Obrigado, prefeita.
5: Eu que agradeço.
2: Isso aí, segue contigo, Pinheiro, um evento, né, que aguardamos que desenrole esse centro de reciclagem, né, que vai ser de muita relevância para Carinhanha, para Iuiú, Feira da Mata, Malhada e também para o mundo, haja vista que é um cuidado com o meio ambiente.
0: Obrigado, David Porto. Estava aqui lembrando, estava ouvindo aqui a entrevista do Jorge, estava aqui ouvindo a entrevista da prefeita Chica, a questão da conscientização da sociedade. Estava lembrando do projeto Educando com Horta Escolar. Fui lá no passado buscar essa informação. Eu lembro que esse projeto da Horta Escolar, que teve aqui início em Carinhanha no começo dos anos 2000, 2008, 2010, acho que foi até 2012, né, esse projeto aí, lá da ONU, da FAO, né, que é Fundo das Nações Unidas para Alimentação e Agricultura. Aí estava aqui lembrando, né, porque esse projeto da Horta Escolar, ele trabalhou, além da alimentação, a questão ambiental também. Eu lembro um momento, nós participamos de algumas oficinas lá no antigo Educandário São José, hoje Polo Dona Carmen, e hoje está parado. Eu lembro que tinham algumas oficinas lá. Aí estava lembrando, assim, acho que Hebe, Fabrício, enfermeiro, estava, na época não, a gente estava, eram grupos, cada grupo tinha que desenvolver uma ideia, uma missão. E eu estava lembrando com clareza, porque como faz parte do meu grupo, né, do meu grupo de trabalho, eu lembro que a gente colocou algumas ideias, né? Aí essas ideias iam desde a coleta seletiva, 2008, 2009, por aí. Onde está isso? Lembro que a gente já falava sobre coleta seletiva, já falava sobre o reaproveitamento desses materiais. Então, e muitas pessoas colocaram ideias boas também, importantes, que poderiam estar, se a gente tivesse dado sequência, muita coisa estaria diferente hoje. Então, qual o ponto crítico, né, de uma ação como essa, ambiental, que você tem que trabalhar sempre no médio e longo prazo? No curto prazo, são poucas ações que podem ser feitas. E aí a reflexão que eu faço é continuidade. Não é algo complexo de se fazer, mas precisa ter conscientização, precisa ter uma continuidade dessas ações. É preciso da formação, é preciso da estrutura, condição, incentivo. A legislação tem que acompanhar isso também, até mesmo se for o caso com multas. Enfim, são várias situações que você pode usar. Claro que, sem dúvidas, a primeira é a educação, a conscientização. E o poder público vem junto nessa linha. Inclusive, o próprio poder público também tem que se organizar, tem que se educar a trabalhar com essa questão dos resíduos sólidos. E nós precisamos, isso aqui a nível de país, nós precisamos sair muito do discurso, sair da teoria, sair da... A Chica falou uma coisa importante, às vezes a gente acha que tá longe da gente. A gente vê assim, fala, tá longe. Não, tá na nossa porta. Tá na nossa porta. Literalmente na nossa porta. A questão do aquecimento global, a questão do lixo, tá na nossa porta. Não é atribuição somente do poder público. Tem a sua parcela, a sua responsabilidade, grande responsabilidade, mas se as pessoas não tomarem consciência, eu falei há pouco, nem tinha escutado a entrevista aqui de Chica já, e de Jorge, e já falei. As pessoas têm que se conscientizar. E eu até dei o exemplo do pé de Mulsambé, ali da sombra do Mulsambé. Pessoas próximas da região estão fazendo do local um lixão. É sem cabimento. Como dizem os mineiros, é sem base. Tem base, não. Não tem base. Então vamos ter essa consciência, vamos continuar exigindo que o poder público faça o seu melhor, dando condições para que a cidade possa respirar um ar puro, que as ruas estejam limpas, que os lençóis, o abastecimento de água seja preservado, que a gente não tenha mais lixões comprometendo, né, muitos mananciais, terreno, infiltração, jogando tudo quanto é produto que estraga o meio ambiente, para que a gente avance dessa realidade para uma realidade onde... E não é impossível, pelo contrário, é bem possível. Não é rápido, mas é bem possível. Para que a gente avance para uma sociedade e uma cidade. Aliás, são cidades, são Carinhã, Feira da Mata, Iuiú, Feira da Mata. São quatro cidades. Para que a gente avance para essas cidades, todo mundo tem seu desafio. Carinhã tem os nossos desafios. Se a gente for aqui para Malhada, mesma situação, complicada também. Feira da Mata, Iuiú, todo mundo tem seus desafios. E certamente esses gestores estão nessa parceria. O objetivo é mudar essa realidade. Então a provocação está feita, a ação está em curso, a capacitação, mas que a gente não pare no tempo. Que a gente não pare no tempo, que a gente tenha condição de dar sequência. Eu falei 2008, onde está 2008? Se a gente tivesse desde aquele tempo dado sequência, é que foram várias gestões, mudou, parapapá. Por isso que é importante ter leis que sejam executáveis. E que, porque se a gente não tiver uma legislação que discipline isso, aí entra um gestor, entra outra cabeça, muda um secretário, bagunça tudo. Então tem que ter uma política pública que funcione. Tem a sequência. Não é da hora para outra que você muda a questão do lixo. É pela cabeça. Você pode observar, todo mundo que tem o hábito, a ação repetida gera um hábito. E para você quebrar um hábito, meu amigo, é muito complicado. Então é repetição, repetição, repetição, repetição, sequência, sequência, e até você transformar isso como algo automático. Jogar papel. Eu vou dar um exemplo aqui bem basicão. Bem basicão. Jogar papel no chão. Você, quando você está na rua, conta, mas fala a verdade. Quando você está na rua, no meio da rua, você chupa um picolé ou compra alguma coisa ali, aí tem uma embalagem. Aí você não viu ali uma lixeira. O que que você faz? Quanto que você faz? Você joga no chão ou você põe ali no seu bolso, leva para sua casa, para algum lugar para você descartar? O que que você faz? Joga no chão. É isso mesmo. E o senhor faz o quê? Coloca numa sacola, leva, bota no bolso, na bolsa, leva para casa e depois joga lá no lixo. Bom, vamos lá, pessoal. É justamente isso que eu estou falando. Tem pessoas que vão jogar no meio da rua. Outros têm a consciência de falar, não, aqui não. Vai sujar a cidade. Alguns falam, não, já tem lixo ali, vou jogar ali também. Então tem que ter essa reflexão, esse cuidado, essa consciência. E a gente tem que entender uma coisa, a cidade não é de prefeito, não é de prefeito. A cidade é do povo. Quem mora na cidade são as pessoas que ali residem. E o interesse é coletivo. Tem que ter o respeito também às determinações legais, ao planejamento que a cidade está se propondo a fazer para reverter a situação de lixo ou da destinação correta de resíduos sólidos, para que a gente não tenha problemas no futuro. E esse futuro, na verdade, futuro não corre nenhum, já é presente. O problema já está no presente. Mas vamos lá, vamos ter fé, vamos continuar trabalhando. Vamos continuar fazendo nossa parte, enquanto cidadão, enquanto imprensa, enquanto autoridades, para a gente ter cidades mais limpas, cidades mais sustentáveis. Vamos fazer nossa parte. 12h39, vamos falar com a gerente da Zema, Ivone, a mulher das carretas. Alô, Ivone, muito boa tarde, gerente.
6: Oi, Jota Pinheiro, boa tarde. Boa tarde para você, boa tarde aí para a equipe da Pontal e boa tarde aí para os nossos clientes, ouvintes que está espalhado aí, sintonizados na Pontal nessa tarde de quinta-feira. Hoje é 20 de agosto, a gente aí planejando o final de semana e é claro que eu estou aqui ao vivo para trazer coisa boa, Jota Pinheiro. Por aí tá tudo bem, você está no ar-condicionado que eu sei, né? Tudo fresquinho por aí, né, Jota?
0: Tá tudo fresquinho, até o locutor hoje tá fresquinho, tá tudo gelado aqui, ó, tá tudo gelado. Oi, Ivone.
6: Daqui a pouco, hoje ainda, vou estar descarregando a carreta. Você falou aí de carreta. Hoje, quinta-feira, é dia de carreta. E, ó, meu amigo, a carreta tá quente. Dentro dela tá um forno, viu? E eu vou estar ali, né, na ativa pra abastecer. Porque nessa sexta-feira tem algo imperdível vindo aí, viu, Jota?
0: Então me conta, gerente, me conta.
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0: Valeu, gerente Ivone, a mulher das carretas. Aê, mulher, ela vai entrar lá na carreta daqui a pouco para começar a descarregar, orientar ali a turma. Valeu, Ivone. 12h43, muito boa tarde para você que está com a gente.
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0: Muito bem, grandes anunciantes com a gente no Jornal da Pontal. 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Ele estará nesse evento aqui na Câmara de Vereadores de Malhada. Câmara de Vereadores de Malhada, você que está acompanhando a nossa rádio, já vai se organizando aí. É um seminário sobre as previsões climáticas e a influência do fenômeno El Niño. Safra 26-27, as perspectivas para o nosso semiárido. 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A gente sempre traz essas pautas. Estaremos nesse evento aqui e a Rádio Pontal nessa missão de informar, trazer informações relevantes para a região. Se organiza aí, para não perder a data. Se organize para não perder a data. Vamos nessa, minha gente, agora 12h50 no nosso Jornal da Pontal. Ó, o Supremo decide, por unanimidade, ampliar medidas protetivas da Lei Maria da Penha. Estamos no agosto lilás e essa pauta é importantíssima para a gente também atualizar as informações ligadas a esse tema. O Supremo Tribunal Federal decidiu de forma unânime, ou seja, todos os ministros votaram, isso foi uma sessão de ontem, terminou ontem à noite, essa sessão que decide ampliar a aplicação das medidas protetivas de urgência que estão previstas já na Lei Maria da Penha para casos de violência de gênero contra mulheres também fora do contexto doméstico, familiar ou afetivo. Os 10 ministros que participaram do julgamento acompanharam o entendimento que deverá ser seguido pela Justiça em casos semelhantes. Como é que foi isso? Com essa decisão, as medidas poderão ser aplicadas em situações como assédio. Presta atenção aqui, ó. Assédio. Isso aqui é fazer esse alerta, né, para as mulheres que estão acompanhando a gente, para as autoridades também, para os homens também ficarem cientes dessa informação. Com a decisão, as medidas da Lei Maria da Penha, que antes eram mais aplicadas no contexto doméstico, ou seja, dentro da casa das mulheres, agora poderão ser aplicadas em situações como assédio, perseguição e sequestro, quando ficar caracterizado que isso aconteceu em razão do gênero da vítima, independente de ter algum tipo de vínculo com o agressor. Maria da Penha, a gente sempre traz casos de violência, principalmente a violência doméstica, e agora essa ampliação das medidas da Lei Maria da Penha para o contexto fora da casa, fora da residência, agora para o trabalho, seja um trabalho dessa mulher, na rua, onde acontecer essa violência, um assédio, essa perseguição ou sequestro, quando caracterizado que a violência ocorreu em razão do gênero da vítima, independente de vínculo com o agressor. Então, o principal critério, ele vai passar a ser a motivação do ato e a condição feminina da vítima. Essa proteção não vai depender mais de vínculo com o agressor. As medidas agora previstas na Lei Maria da Penha incluem o afastamento do agressor, a proibição de aproximação e de contato com a vítima, além de restrições de acesso em determinados casos. O Supremo também definiu, atenção, que o juiz que receber um pedido de proteção deverá analisá-lo, mesmo que não atue em um juizado especializado em violência doméstica. O julgamento teve origem em um caso de Minas Gerais, esse caso que o Supremo decidiu, ele teve origem num julgamento lá em Minas Gerais, onde uma mulher, ela relatou ter sido ameaçada durante vários meses por um vizinho que dizia que iria se casar com ela. Olha a história. Então, esse vizinho, ele dizia que ia se casar com essa mulher, ia levar ela para casa e ia matá-la. Olha a situação. A Justiça de Minas Gerais havia negado as medidas protetivas por entender que não havia relação doméstica, familiar ou afetiva entre os dois. É o que a gente falou sobre a Lei Maria da Penha. Porque realmente o foco é esse, violência doméstica. O ministro Edson Fachin, que relatou desse processo lá no Supremo, ele afirmou que a violência contra a mulher não se limita ao ambiente doméstico e pode produzir padrões de discriminação baseados no gênero. Eu vou até ler aqui. Eu vou ler o que o ministro disse. Os dados empíricos que temos conhecimento mostram o que está estampado diariamente. O feminicídio é uma tragédia e desafia a sociedade brasileira e o Estado brasileiro. Para o ministro Fachin, Segundo Edson Fachin, toda mulher tem direito a viver livre de violência, tanto na esfera pública quanto na privada. A ministra Carmen Lúcia também defendeu a ampliação da proteção e afirmou que o feminicídio está ligado a uma questão de poder e não de afeto. Ela disse, quem ama não mata. O feminicídio é praticado. Assassinato de mulher é praticado por uma questão de poder. Essa decisão ocorre nesse mês de agosto, agosto lilás, onde a Lei Maria da Penha completa 20 anos e considera também compromissos internacionais assumidos pelo Brasil para combater a violência de gênero. Tem casos, eu vou até fazer aqui, trazer alguns exemplos. Esse caso de Minas Gerais, olha que loucura. Uma mulher estava sendo ameaçada por um vizinho que disse que ia se casar com ela e matar essa mulher. Mas tem caso também de vizinho que ameaça a mulher, só porque é mulher. E aí fica criando um monte de coisa, ameaçando, assediando. Mulher não dá ousadia, o caba já quer partir para a violência, seja de palavras. Ó, palavra também pega, viu? Não é só física, não. Ameaçar a mulher, ameaçar sua vizinha, agora vai dar cadeia pesada. E a justiça está atenta a isso aí, tanto para restrições, medida protetiva, como também, em alguns casos que a lei couber prisão para esses agressores enquadrados na dureza da Lei Maria da Penha. Olha aí. Então, se você é homem e está pensando, ou de repente você tem esse hábito de ameaçar mulheres que não são suas mulheres, que não são de sua casa, uma vizinha, uma colega de trabalho, você tem esse tipo de comportamento, você pode ser enquadrado na Lei Maria da Penha. E os juízes, a partir de hoje, já poderão decidir com base nessa decisão unânime do Supremo Tribunal Federal. Informação no nosso Jornal da Pontal, neste dia 20 de agosto, agosto lilás, trazendo essa pauta aí dedicada às mulheres que acompanham o nosso jornal. As mulheres e homens também que querem estar bem informados. 12h57! 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Edital de convocação, Assembleia Geral Ordinária de Prestação de Contas. Aqui é um edital de convocação da Colônia de Pescadores Z33. O presidente da Colônia Z33, o Cosme Deir, de acordo com o estatuto, está convocando todos os pescadores, todos os associados, todos os coloniados a se fazerem presentes na Assembleia Geral Ordinária de prestação de contas. Será realizada dia 29 de agosto. Primeira convocação, 7 da manhã. Segunda convocação, às 8. Terceira convocação, às 9. Então você chega às 7, vai logo na primeira convocação. O local é o Fala Garoto Social Clube, Rua Bahia, bairro São Francisco. Ordem do dia, Assembleia Geral Ordinária de Prestação de Contas do período de janeiro a dezembro do ano 2025, acompanhado de balanço, balancete, documentos contábeis, relatório anual. Anotou a data aí? Dia 29 de agosto. 29 de agosto, pescador, pescadora. Já se organiza aí. Daqui a pouco, programa de Bem com a Vida. Eu tô de bem com a vida. Daniel Júnior vem aí com o programa de Bem com a Vida. Programa da Igreja Assembleia de Deus. 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Manda um abraço, pessoal do Comercial Rodrigues, lá em Feira da Mata, acompanhando a gente. 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Alô, Feira da Mata. Boa tarde para vocês aí, acompanhando o Jornal da Pontal. Povo querido de Feira da Mata, pessoal do Ramalho, boa tarde. Pessoal da Ladeira, turma da Ladeira, um abraço também, boa tarde para vocês. Várzea da Cruz, Itapicuru, muito boa tarde. Obrigado pela audiência, Deus abençoe vocês aí. Agradecido demais pela audiência. 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Terminamos aqui o nosso jornal. Eu volto amanhã, 7 da manhã, no Café com Notícias. Você fica agora com o programa de Bem com a Vida. Um abraço a todos. O Jotão está de volta amanhã às 7 horas. Obrigado, minha gente. Fica com Deus. E até lá. Tchau, meu povo.
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pergunto: de onde me irá o meu socorro? O meu socorro vem do Senhor, que fez os céus e a terra. Ele, o seu protetor, está sempre alerta e não deixará que você caia. O protetor do povo de Israel nunca dorme, nem cochila. O Senhor guardará você. Ele está sempre ao seu lado para protegê-lo. O sol não lhe fará mal de dia, nem a lua de noite. O Senhor guardará você de todo perigo. Ele protegerá sua vida. Ele o guardará quando você for e quando voltar, agora e para sempre. Por isso, se você crer, levante as suas mãos, levante os seus olhos.

0: essa terra.
1: 13 horas e 12 minutinhos. Eleva os meus olhos para os montes, de onde me virá o meu socorro? O meu socorro, o teu socorro, ele vem do Senhor que fez os céus e a terra. Estamos hoje em uma tarde especial, uma tarde abençoada de quinta-feira. Hoje, quinta-feira, 20 de agosto de 2026, estamos aqui ao vivo pela melhor, pela mais completa rádio do Brasil. A nossa Rádio Pontal FM 91,5, mais uma empresa do Grupo Roriz de Comunicação. Você crê nesta palavra? Que grandes coisas o Senhor vai fazer nesse lugar, vai fazer aí aonde você está? Eu creio. Você crê? Então diga amém, eu creio. E o Senhor fará, para a glória e louvor do seu nome. Maravilha! Programa de Bem com a Vida é uma programação mantida pela nossa Igreja Evangélica Assembleia de Deus, localizada na Avenida Santos Dumont, na presidência do nosso amado pastor Manuel Messias. E você que está nos acompanhando, seja muito bem-vindo, viu? Você que está na sua casa, no trabalho, na fazenda, no sítio, ou nos acompanhando pela internet ou pelo aplicativo da Rádio Pontal. Deus abençoe a sua vida. Deus abençoe a sua casa, a sua família, que os nossos planos, eles sejam consagrados ao Senhor, pois eles serão bem-sucedidos se assim nós o fizer. Então, entregue tudo ao Senhor. Mas um especial de tudo isso é que Deus, ele aceita primeiro a sua vida. A sua vida é muito mais importante. Ou a sua vida, ela é a mais importante. Você é precioso, você é preciosa para Deus. E a Bíblia diz que os olhos do Senhor são como chamas de fogo. E os olhos do Senhor contempla as nossas vidas. Então, onde você estiver, que você venha receber. Receber o que, irmão Daniel? Receber o amor de Deus. Receber a graça de Deus. Receber a presença de Deus através do Espírito Santo de Deus. E eu creio que você vai experimentar toda a vontade de Deus. Que vontade é essa, Daniel? A vontade de Deus para as nossas vidas. A vontade de Deus para as nossas vidas é boa, perfeita e agradável. Amém? Então vamos orar, iniciar o nosso programa de hoje com a oração. Onde você estiver, ore e fale com Deus. Ele está pronto para te ouvir. Ore comigo. Pai, em nome de Jesus, o teu Filho amado, eu quero te agradecer, Senhor, pelo dia, pela vida, pelo ar que nós respiramos, por estarmos de pé, por estarmos desfrutando do fogo.

fôlego de vida. A palavra do Senhor, o salmista, vai nos dizer que todos que têm fôlego de vida, louve ao Senhor. Então, meu Deus, que nessa tarde a gente vê os passarinhos louvando ao Senhor através do canto. A gente vê até mesmo as árvores balançando através do vento. Elas estão louvando ao Senhor. Tudo que o Senhor fez, todas as criaturas, elas louvam ao Senhor. E o salmista vai dizer que todos que têm fôlego, louve ao Senhor, é porque ainda há, quem sabe, pessoas que ainda não louvam ao Senhor, mas que nessa tarde elas venham louvar ao Senhor, porque elas têm um fôlego de vida dado pelo Senhor, pelo Criador. Se o Senhor permitiu, é porque o Senhor ainda tem um plano, ainda tem algo de especial para fazer na vida desta pessoa. E que nessa tarde, Pai, pessoas possam te conhecer. Que pessoas, meu Deus amado, possam ser impactadas pela tua glória, pela tua presença, através da sua poderosa palavra. Em nome de Jesus eu te peço, Pai, as tuas mãos estendidas sobre esta cidade, sobre o nosso município, sobre as cidades circunvizinhas, aonde a nossa voz estiver chegando. Que o Senhor possa entrar com providência nesta causa, trazendo salvação, libertação, cura, em nome de Jesus. E você nessa tarde pode dizer amém e amém. E a gente começa o nosso programa de hoje com muito louvor. Com ela, adorando, e a gente adora também, Shirley Carvalhais, Acima das Estrelas.

0: Glória a Deus, Ele mora acima das estrelas, Ele é o Rei da Glória, o Senhor dos Exércitos, o Deus de Jacó, Ele é o nosso refúgio. Graças a Deus, que maravilha, né? A palavra do Senhor está escrito assim, mas graças a Deus que nos dá a vitória por intermédio do nosso Senhor e Salvador Jesus Cristo. Bom, e a gente começa o nosso programa com aquele convite especial. Hoje, às 19 horas, quinta-feira, às 19 horas, na nossa Igreja Evangélica Assembleia de Deus, situada na Avenida Santos Dumont, na presidência do pastor Manuel Messias, vai acontecer um grandioso culto, isso mesmo, um grandioso culto de libertação hoje. E você é o nosso convidado especial. Estará ministrando a poderosa palavra de Deus a missionária Márcia Duque. Então venha e traga a família. Deus tem uma poderosa palavra para os nossos corações. Então tá aí hoje. 19 horas, a partir das 7 horas da noite, um grandioso culto. É muito louvor a Deus, testemunhos, a ministração da poderosa palavra e a oração da fé. Venha e traga a sua família. Minha vida está... Oi, a gente vai agora com os nossos melhores ouvintes. Vamos lá então. Conosco, o nosso querido irmão Antônio Neves, na Vila São José, mandando aquele alô especial para sua esposa Isabel, para toda a família e todos os irmãos acompanhando a nossa programação. Deus abençoe, irmão Antônio, Deus abençoe todo mundo aí na Vila São José, nos acompanhando. Que bênção, né? Olha só, também conosco nessa tarde abençoada, nossa irmã Cleuzinha, que manda alô para toda a família, viu? Vai para seus filhos, seus netos, para todos os irmãos e ouvintes do programa. Tá, irmã Cleuzinha, Deus abençoe e muito obrigado pelo carinho da audiência, viu? Conosco também o nosso irmão João Rocha, na Rocha que é Cristo. Olha aí, que maravilha. Ele que manda alô para toda a família, viu? Vai para todos os irmãos e todos os ouvintes. Todos aí no bairro São Francisco. Deus abençoe, irmão João. Deus abençoe todos aí no bairro São Francisco, nos dando esta audiência maravilhosa. Olha conosco também a nossa querida irmã, a nossa irmã Marlúcia, irmã Marlúcia lá de Santa Rosa, viu? Município de Santa Rosa, melhor, Santa Rosa é município de Cocos, né? Um abraço para todo mundo aí em Cocos, a você no Esterro, a você em Santa Rosa. E ela manda um alô especial para toda a família e todos os irmãos e ouvintes do programa. E deixa para nossa meditação Salmos 23. E vamos de Salmos 23 nessa tarde, então? Vamos então meditar neste Salmos. É um Salmos muito, mas muito conhecido. É um Salmos muito lindo. E também é um Salmos que fala muito forte, né, em nossos corações, que é o Salmos de número 23. E nos diz assim o Salmos 23: o Senhor é o meu pastor e nada me faltará. Deitar-me faz em verdes pastos, guia-me mansamente às águas tranquilas. Refrigera minha alma, guia-me pelas veredas da justiça por amor do seu nome. Ainda que eu andasse pelo vale da sombra da morte, não temeria mal algum, porque tu estás comigo, a tua vara e o teu cajado me consolam. Preparas uma mesa perante mim, na presença dos meus inimigos. Unges a minha cabeça com óleo e o meu cálice transborda. Certamente que a bondade e a misericórdia me seguirão todos os dias da minha vida, e habitarei na casa do Senhor por longos dias. Maravilha, né? Lindo louvor, melhor, linda meditação. E agora vamos com um lindo louvor para nossa edificação espiritual, viu? Esse hino, antes de tocarmos este hino, eu não poderia deixar de trazer para vocês também, né? Nesse final de semana, sábado, a partir das 16h30 vai acontecer um grande evangelismo. As boas novas de salvação. Aonde, irmão Daniel? Na Vila São José. Cheira cabelo. Queremos aí convidar todos os nossos amigos, ouvintes, irmãos, para participarem conosco. Vai ser uma tarde e uma noite, viu? Tarde e noite muito abençoada. Eu creio que o Senhor fará. Isso não é eu. Isso é o Senhor. Mas o Senhor nos dá esperança. O Senhor nos dá a fé para crermos que o Senhor fará coisas grandes naquele lugar. Eu creio que o Senhor operará milagres e maravilhas no meio do seu povo. Então não perca, sábado, viu? Sábado, tarde e noite, na casa e na presença do Pai. Vai ser lindo, vai ser uma bênção e você é o nosso convidado especial. Realização, a Igreja Evangélica Assembleia de Deus na pessoa do pastor Manuel Messias. E COPEC, Conselho de Pastores, ou melhor, e a SEMADEC, Secretaria de Missões da nossa Igreja Assembleia de Deus. E você é o nosso convidado, viu? Não perca, sábado, a partir das 16h30, estaremos aí com um grande momento, né, que vai acontecer aí, um evangelismo abençoado pelas ruas aí da Vila São José. E à noite, culminando com um grandioso culto aí no nosso templo da Igreja Assembleia de Deus em Vila São José, na direção do nosso irmão presbítero Márcio Rocha. Deus abençoe todo mundo aí, nos dando esta audiência, nos acompanhando, tá bom? 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
0: Tá aí, 13 horas e 31 minutinhos e a gente vai agora com ele. Adorando e a gente adora também Samuel Mariano. Samuel Mariano já está aí confirmado, viu? Dia 24 de outubro, na 17ª Marcha para Jesus, em comemoração ao Dia do Evangélico em Carinhanha, viu? E vamos então com eles, esse louvor, que é um louvor muito lindo, tem como título Respira, com Samuel Mariano. Esse hino quero dedicar para você nos acompanhando nessa tarde abençoada.

Maravilha, lindo louvor para nossa edificação espiritual com ele, Samuel Mariano. Respira, glória a Deus. 13 horas e 38 minutinhos, a gente vai seguindo a nossa programação com muita alegria e muita bênção, bênção e mais bênção da parte do nosso Deus para a sua vida e para a sua família. E a gente vai aqui com os nossos melhores ouvintes, nos dando esta audiência maravilhosa, a nossa irmã Ida. Irmã Ida que manda alô para toda a família, para todos os irmãos e todos os ouvintes do programa. Muito obrigado, irmã Ida, aí no Angico de Cima. Quero aproveitar e mandar um alô aí para todo mundo aí no Angico de Cima, Angico de Baixo, Três Ilhas, você nas Garças, nossos irmãos e ouvintes aí na Fazenda Garças, que Deus abençoe. Presbítero Clodoaldo e família, Deus abençoe de forma especial e poderosa, viu? Um alô também especial a todos aí em Barra do Parateca, né? E também Parateca do outro lado, né? Malhada. Deus abençoe todo mundo aí, nos dando esta audiência. Você de Pau d'Arco, você aí de Julião, Cana Brava, Mucambo, Alto Bonito, Serra de João Alves, Ilha de Zezé, Ilha de Malhada. Muito obrigado a todos vocês aí e você de Malhada nos dando esta audiência abençoada. Um alô nessa tarde também vai para o nosso irmão Raimundo Bezerra. Raimundo Bezerra, pastor Raimundo Bezerra, Deus abençoe sua vida e toda a sua família. A nossa irmã Genilda, lá de Porto Agrário, diz assim: Daniel, a paz do Senhor, quero oferecer o próximo louvor para minha família, para minha comadre Luísa, em Manga, para minha irmã Jandira, para Rosa, na Ilha da Engazeira, para Marli nas Casinhas e para todos os ouvintes do programa. Deus abençoe, irmã Genilda, você é bênção de Deus, viu?

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Hoje já está aqui conosco nos estúdios da Rádio Pontal, no programa de Bem com a Vida, o nosso pastor presidente, pastor Manuel Messias, ele que é o nosso pastor da nossa igreja Assembleia de Deus no Campo de Carinhanha. E daqui a pouquinho já vem com a palavra de Deus, já vem com boas novas. E você que está aí do outro lado, aumenta aí o volume do seu rádio, viu? E abra o teu coração, Deus tem uma palavra para falar contigo nessa tarde. Um alô especial ao nosso irmão Pedro também aí na Vila São José. A paz do Senhor Jesus, Deus abençoe a todos aí. Lá também na Fazenda Pantanal, o nosso irmão José Antônio, a irmã Deira, Zé Lucas, Maria Liz, Deus abençoe, viu? Muito obrigado pela audiência.

0: Glória a Deus. E vamos então de palavra, vamos agora falar com ele, nosso pastor Manuel Messias. Pastor, a paz do Senhor Jesus.
1: Pai, Senhor, querido irmão Daniel, saudar a todos os nossos queridos ouvintes do programa de Bem com a Vida. Alegria estar com todos vós. E quero abraçar a todos, né? Abraçar a todos vocês nesta quinta-feira maravilhosa. Já quero trazer aqui os nossos avisos da nossa programação desse final de semana. Hoje já teremos o culto de libertação com a missionária Márcia Duque, vai estar ministrando a palavra de Deus. Você é o nosso convidado especial para estar na nossa central, né? Temos também cultos nas congregações, na zona rural. Pode escolher qualquer uma das congregações aí. Você que está aí perto de uma congregação da Assembleia de Deus, você pode congregar aí também, né? Então, graças a Deus que onde tem gente, tem Assembleia de Deus, né? Então, no Campo de Cariã, aqui no município de Cariã, tem várias congregações aí para você escolher aí e adorar a Deus, porque a melhor coisa é fazer isso. No final de semana, logo lá no sábado, teremos a evangelização lá no Cheirocabelo, na parte da tarde e à noite a cruzada. Vamos estar lá com o toque gospel e também a SEMADEC, né? A SEMADEC, Secretaria de Missões, aqui do nosso campo de Carinhanha. A Assembleia de Deus vai estar presente ali no Cheirocabelo, final de semana. Você não pode perder, convoca todos aí, irmãos, esteja conosco participando desse grande momento que estaremos promovendo aí juntamente com a SEMADEC. Temos também no domingo pela manhã a Escola Bíblica Dominical, né, a melhor escola do mundo, né, porque essa escola aí só fala do bem, orienta a pessoa a ser um cidadão de bem, viver melhor nessa sociedade e fazer o melhor nessa sociedade. E a gente está enfrentando um momento difícil, né? Então, logo pela manhã, a partir das 9 horas da manhã, teremos aí a Escola Bíblica Dominical. E é todas as faixas etárias, né? De primário até, né, a terceira idade. Todos com professores, classes separadas. E assuntos maravilhosos para ser tratado de forma, de forma sistemática, né? Então você vai participar e vai ser uma benção. E qualquer pessoa pode participar. A matrícula é 0800, não paga nada. E você sai com conteúdo muito bom, tá bom? À noite nós teremos o culto da família, né? Então, departamento de família, e com a pregadora Elísia Duque, vai estar vindo para ministrar à noite, tá bom? Então, esses são os nossos avisos final de semana. E agora eu quero compartilhar, em pouco tempo aqui que temos, a palavra de Deus, que se encontra em Hebreus, escritor aos Hebreus, no capítulo 10, versículo a partir do 23. Retenhamos firme a confissão da nossa esperança, porque fiel é o que prometeu. E consideramos-nos uns aos outros para nos estimularmos ao amor e às boas obras, não deixando a nossa congregação, como é de costume de alguns, antes admoestando uns aos outros, tanto mais quanto vede que que vai aproximando aquele dia. Glória a Deus. Gente, o escritor aos Hebreus, esse escritor que nós não sabemos o nome dele, a Bíblia não menciona, mas ele escreve para os Hebreus, a igreja do século I. Ele estava exortando aos irmãos perseverar na fé, naquilo que eles receberam naquele momento, era novos, né, ainda na fé. Então eles precisavam de um incentivo, de um estímulo para perseverar na fé. Na fé, essa fé que nós relatamos aqui, a fé em Cristo. A fé na nova aliança. Na verdade, sabemos que houve uma transição do velho para o novo, da antiga aliança para a nova aliança. E essa nova aliança, quando a gente se fala de antigo para o novo, o antigo ele só apontava para o novo, o Antigo Testamento. A antiga aliança apontava sempre para o novo, para a nova aliança. E essa nova aliança é Cristo que estabeleceu, ele mesmo que veio à terra como homem. Ele sendo Deus, ele se tomou forma de homem, fez semelhante aos homens, tomou forma de servo, foi à morte e à morte de cruz, trazendo salvação a toda a humanidade. Então, a nova aliança, ela traz uma restauração da vida do ser humano. Ela traz uma vida para o ser humano, uma vida eterna. Porque até então, o homem ele pecou através de Adão, pecou e toda a humanidade ela foi amaldiçoada por causa do pecado. A terra foi amaldiçoada por causa do pecado de Adão. Mas através do segundo Adão, que é Jesus Cristo, a terra foi restaurada através de Cristo. E as vidas são restauradas através do sacrifício de Cristo ali na cruz do Calvário. Tudo se é restaurado através do grande sacrifício de Cristo no Calvário. Cristo, ele é Deus, gente. Ele diz, eu sendo Deus, não ter por usurpação ser igual a Deus. Então ele se esvaziou para vir à terra, porque não tinha um justo sequer aqui na terra. Então, essa nova aliança, gente, é através do sacrifício de Cristo, através de Jesus Cristo, o que morreu na cruz do Calvário. Esse mediador que o apóstolo Paulo, escrevendo em Timóteo, ele disse que só tem um mediador entre Deus e os homens, que é Cristo Jesus. Esse é mediador, é a ponte. Jesus mesmo disse, ninguém vem ao Pai a não ser por mim. Então não tem uma ponte, um outro meio, um outro recurso para chegar a Deus a não ser por Jesus Cristo. Então ele é o mediador, ele é o caminho, ele é a ponte para chegar a Deus. O véu se rasgou de alto a baixo para que o homem tivesse acesso diretamente a Deus. Através de Jesus Cristo, o homem tem acesso a Deus. Então, a senha para você chegar a Deus é Jesus Cristo, é o sacrifício de Jesus Cristo. Isso precisa ser reconhecido, tá? Isso precisa crer, né? E o próprio Jesus, depois que ele ressuscitou, ele deixou, né, esse ensinamento para os seus discípulos, para pregar a toda criatura e ensinar, né, a toda criatura. E ele diz, quem crer e for batizado será salvo, quem não crer será condenado. Então, o segredo está no crer. Então, quem crer será salvo. Quem confessar, né, com seus lábios e crer com seu coração será salvo. Romanos 10, 10, está escrito dessa forma. Quem crer, né, com seu coração e confessar com seus lábios será salvo. Então, a salvação vem através de Jesus Cristo. Então, essa é a nova aliança. E aqui, na leitura que nós lemos, diz que temos que... o texto diz, retenhamos firme a confissão da vossa esperança, porque fiel é quem prometeu. Então, temos que guardar. Temos que ter uma firmeza naquilo que nós acreditamos que é verdadeiramente a esperança de se encontrar com Cristo, a esperança de viver uma vida eterna com Cristo Jesus. Já estamos já caminhando para o final, mas observamos aqui que temos que crer, se manter firme, essa confissão tem que guardar ela através da confissão em Jesus Cristo, é que está aí a nossa vitória, a nossa promessa, a nossa esperança, está em ter tido essa confissão ao nosso Deus, ao nosso Salvador, e porque Ele é fiel para cumprir todas as promessas. O que Deus prometeu, gente, Ele é fiel para cumprir. E vemos isso no dia a dia, quando o Senhor ele mostra, através dos sinais que ele disse lá para os seus discípulos, que haveria sinais da vinda dele. E hoje nós vimos vários sinais, terremoto, maremoto, pai contra filho, filho contra pai, e por aí vai. Eu estava vendo uns documentários essa semana, e a gente ouve terremoto mais pela televisão, esses terremotos de grande proporção, mas na nossa Bahia, só no mês de agosto, teve vários tremores de terra. Se não falha a memória, foi de 10 tremores de terra, se não me engano, foi 10 ou mais um pouquinho. Estou muito lembrado, mas foi uma escala muito altíssima. Tremores de terra. Isso quase ninguém sabe, porque foram tremores de terra que não morreu ninguém. Foi pequenos, né? Tremores da escala bem baixa. Então não teve nenhum dano. Mas isso aí é um sinal, gente. Um sinal que Deus está dando na terra. Só na nossa Bahia aqui, cerca de 10 ou mais de 10 tremores de terra. Então isso é um sinal. Se for fazer um estudo sobre o terremoto, no século I quase não teve nenhum, pouquíssimo. E aí vai... cada século vai tendo um pouco, vão aumentando. E aí no século 21, século 20 aí, já é de grande proporção os terremotos. Já muitos terremotos têm acontecido. Então observamos que é o sinal de Deus. E o ser humano, ele, às vezes, ele está desapercebido, achando que isso é assim mesmo. Mas é assim por causa da promessa de Jesus. Porque ele prometeu e ele garante. A palavra dele não mente. Ele não falha nas suas palavras. Então, o que ele prometeu, ele está cumprindo, ele está mostrando, ele está alertando a todo ser humano para que possa ver que ele é Deus, que ele veio realmente e ele tem interesse de salvar a sua vida, de restaurar a sua alma. Então, retenhamos firme essa confissão, porque fiel é aquele que nos prometeu os céus, as bênçãos, as maravilhas. E o versículo 24, consideremos-nos uns aos outros para nos estimularmos ao amor e às boas obras. Então, olha que maravilha, considerar uns aos outros. Hoje está difícil isso, considerar, né, o seu próximo. Ele diz que essa é de forma de estímulo. Consideremos-nos uns aos outros para nos estimularmos ao amor e às boas obras. Então, para estimular as pessoas, o amor e as boas obras. Isso é difícil. Às vezes, a gente até ouve, né, pessoas conversando coisas, né, que não tem nada de amor. O estímulo, porque o próximo aqui é qualquer pessoa. Não é aquele que está do seu lado, é qualquer pessoa, é o próximo. Imagine você ter uma pessoa que você não gosta e você estimular a ele, considerar ele, estimular o amor e as boas obras, pedir para fazer as boas obras. Só o Evangelho faz isso, gente. Só o Evangelho de Jesus Cristo faz isso. Não tem um outro, uma filosofia, não tem nada que venha fazer como o Evangelho. O Evangelho pega o inimigo e quer que o inimigo se restaure, que ele venha ser transformado, porque o Evangelho é transformação de vida. É uma vida nova, uma nova criatura. O Evangelho faz isso. Então, que venhamos estimularmos uns aos outros no amor e nas boas obras. Então, a nossa conversa tem que ser uma conversa saudável, amável. Tudo aquilo, o apóstolo Paulo diz, tudo aquilo que é amável, tudo aquilo que é de boa fama, tudo aquilo que é de boa fé, tudo aquilo que há virtude, nisso pensai. Então, é nisso aí que nós devemos pensar. A nossa conversa, a nossa rodinha de conversa tem que ser assim, gente. Não tem que ser para matar o seu próximo, não. Quem veio matar, roubar e destruir foi Satanás. Mas Jesus veio para dar vida e vida com abundância. Então, pense nessas coisas, pense na virtude. Vamos pensar no que é melhor para o nosso povo, para o nosso próximo, para o nosso irmão, para o nosso para o ser humano, né? Para dizer melhor, para o ser humano, de um modo geral, para a nossa sociedade, de um modo geral. Então é isso, eu quero ficar já por aqui, mas deixando aqui já o último versículo, que ele diz assim, o último versículo, estimulamos, isso aí é o 25, não deixando a nossa congregação como é de costume de alguns, antes ademoestamo-nos uns aos outros, tanto mais quanto vede que se vai aproximando aquele dia. Então, dia, o grande dia que vai se aproximando, que é o grande dia da volta de Jesus. E aí cada um prestará conta diante de Deus, né, das ações, das nossas ações. Prestaremos conta diante de Deus, todos nós prestaremos conta diante de Deus. E aqui nesse mesmo texto diz que a horrenda coisa é cair na mão do Deus vivo. Então, querido amigo, irmão, faça o que é bom, pense no que há, no que tem virtude, faça, né, com amor tudo que vou fazer, que a sua conversa seja uma conversa, não uma conversa maligna, mas uma conversa que venha ajudar, venha abençoar vidas. Então, eu deixo essa palavra aqui para você, meu amigo, que me escutou, e eu só fui aqui um instrumento para transmitir o que não é meu, o que é de Deus, né? Eu estou transmitindo o que é de Deus, que Deus passou para mim através dessa leitura, através desse texto. Estou passando para você. E fuja, a Bíblia diz, fuja dessa geração perversa. Então, se você está no meio perverso, fuja. Venha para o lado de Cristo, venha para o lado bom. Tá bom? Que Deus abençoe. Fica na paz do Senhor Jesus. Eu vou fazer a oração da fé. Bendito e eterno Deus, Pai de nosso Senhor, Salvador Jesus Cristo, te louvamos e te agradecemos por este momento tão nobre. Que o Senhor possa estender as mãos abençoadoras e abençoar cada vida, cada irmão, cada um dos ouvintes da palavra de Deus. Abençoa ricamente, que eles possam receber a tua palavra, que eles possam receber as bênçãos do céu, que eles possam ser curados, libertos e salvos para a glória de Deus, Pai. Eu te peço isso, crendo no poder. Visita os hospitais, visita as vidas que necessitam neste momento. Visita de forma especial. Amém. Graças a Deus. Que Deus abençoe. É contigo, Daniel.
0: Amém. Glória a Deus. Nosso pastor presidente ministrando a poderosa palavra de Deus e a oração da fé. Você que ouviu, receba a sua bênção, tome posse da sua vitória no nome de Jesus. Bom, o programa está ficando por aqui. Quero aqui ainda agradecer a todos vocês pelo carinho, pela audiência, trazendo também um convite, né? Nesse final de semana vai acontecer também lá na Assembleia de Deus, na Congregação Agrovila 23, né, meu pastor?
1: Oh, sim, com certeza. Estarei lá no dia 22 e 23. Me perdoa, argentino aí, o obreiro. Pronto. Aqui houve uma falha aqui técnica. Pronto, houve uma falha técnica aqui, mas já está resolvido e finalizando o programa também. Irmão Argentino, aí estaremos aí, né, a programação especial no dia 22 e 23, sábado e domingo, aí na Agrovila 23. Estaremos aí no domingo, mas a igreja, de modo geral, aqui do Campo de Carinhanha, está convidado para estar aí na 23, dia 22 e 23, né? Então, é um convite dos irmãos aí e abraçamos todos vocês. Estaremos aí apoiando o trabalho. Deus abençoe vocês. Fica na paz do Senhor Jesus.
0: Amém. Glória a Deus. Está aí um convite muito especial e você é o nosso convidado especial. Bom programa, agradecendo também aos nossos parceiros, né, conosco, a Casa Ramalho, nos dando esta audiência. 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Bom, o nosso programa está ficando por aqui, Lembrando que hoje é aquele culto abençoado, quinta-feira, culto de libertação. E você é o nosso convidado, viu? Venha, traga a família, convide mais um e venha celebrar o nome do nosso Deus. Música.

Deus abençoe a todos vocês. Obrigado a todos vocês pelo carinho, pela audiência. E, é claro, amanhã estaremos aqui de volta, se o nosso bom Deus assim nos permitir. Então tenham todos uma tarde abençoada, uma noite abençoada. E até amanhã, nesse mesmo horário, nesse mesmo local, se o nosso bom Deus assim nos permitir. Tchau, tchau!

Quantos querem água essa noite? Quantos estão dispostos a dizer: Senhor, o problema não é o pastor, o problema não é a equipe de louvor, o problema sou eu, Jesus. Sabe, às vezes a gente fala: ah, é o som que é ruim, é o pastor que é muito ruim. O problema é Jesus, o problema sou eu, o problema sou eu, Jesus. Quando nós confessamos: Senhor, sou eu, sou carnal, sou religioso, sou egoísta, sou orgulhoso. Quando você confessa, sabe o que acontece? O Senhor vem com graça, Ele derrama chuva sobre você. Como essa noite Ele está começando a fazer. Alguns de vocês estão começando a ser molhados pela misericórdia de Deus. Agora, Senhor, eu estou liberando a Tua chuva neste lugar, em o nome de Jesus Cristo. Em o nome de Jesus.

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0: Boa tarde, seja bem-vindo. Tá na Pontal, tá legal. Gente, 2:20. Boa tarde pra você.
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0: Quinta-feira, quinta-feira, dia 20 de agosto de 2026. E aí, como é que você tá? Tá tudo bem? Uma ótima tarde, uma excelente tarde. Tarde quente, né, gente? Tá muito quente. É, tá 32 graus neste momento. A gente segue a programação da Pontal trazendo muita música. Tarde maravilhosa. Hoje é dia do Maçom, dia de São Bernardo. Daqui a pouquinho tem as previsões. Daqui a pouco tem um resumo de novelas pra você. Que isso? Daqui a pouco tem resumo de novelas, tem Pontal Notícias, tem a sua participação, tem dose dupla às 16h, tem muita interatividade por aqui, certinho? Então vamos juntos, 91.5, levando a alegria, descontração e muito sucesso para você. Eu sou Mário Sérgio, prazer muito grande estar junto contigo, tá bom? Então participe com a gente no 3485-2041 e aumente o volume do seu rádio, porque tá chegando a primeira de hoje.

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1: Então vamos falar de amor?

0: Pontal FM tá na Pontal, tá legal. Murilo Rufi, Pino de Granada, aqui no seu Boa Tarde, Pontal.
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0: Vamos lá trazer resumo da sua novela preferida para esta quinta-feira, dia 20 de agosto, capítulo 126. Zendal se prepara para oficializar o casamento com Binta. Sebastião tira uma foto de Alica. Alica deduz que alguém tirou uma foto dela e Tonho acredita que foi uma coincidência. Viriato descobre uma carta da mãe de Ritinha entre os pertences de Belarmina. Salma desconfia de Fuad, que olha com interesse para Belarmina. Dora e Bartô recebem Carme e Murilo na festa das bodas de Marta e Diógenes. Carmen se interessa por Adonis, né? E Geralda não gosta. Fortunata agride Maria Helena ao perceber a presença de Murilo e Manuel se desespera. Fortunato tranca Maria Helena em seu quarto e Manuel e Dora a ajudam. Sebastião garante a Virgínia que conseguiu a foto de Alica. Kenia tenta enviar suas joias aos rebeldes, mas Pascoal intercepta o esquema. Omar se declara para Alica e a beija. Tudo isso vai ao ar o capítulo de hoje de sua novela A Nobreza do Amor. Daqui a pouquinho a gente vai trazer resumo para a novela Por Você, tá bom? No seu quarto capítulo, já você acompanha com a gente aqui no Boa Tarde, Pontal. 2h34, eu falo para você agora da Peixaria Pega Leve, o seu novo ponto de referência em peixes frescos, salgados, com aquela qualidade que realmente você precisa. 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Confira, gente, 2h35 no seu Boa Tarde, Pontal. 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Opa, desabou tudo. 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Bora lá, agora são 2h36, eu volto já com muito mais.

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3: Estamos de volta, é hora do Pontal Notícias, a primeira edição. Nesta tarde, a gente acompanha agora. Desabamento em mina de ouro deixa mais de 100 mortos na África. A reportagem.
4: Mais de 100 pessoas morreram no desabamento de uma mina de ouro na República Centro-Africana. O território tem quase 6 milhões de habitantes. É um país sem saída para o mar e que fica bem no coração do continente africano. Metal e diamantes estão entre os principais produtos exportados. A mina de ouro artesanal que desabou na última terça-feira fica na vila de Zamboi, perto da fronteira com Camarões. Centenas de pessoas já estavam do lado de fora quando uma avalanche de terra se soltou e atingiu parte delas que tentaram correr. A agência Reuters reportou informações das autoridades locais de que o número de mortos e os detalhes do acidente ainda estão sendo apurados. Um promotor declarou que os trabalhos de resgate continuam e que uma investigação será aberta para determinar quem administrava o local e qual a causa da tragédia que deixou mais de uma centena de mortos. Autoridades camaronesas do país vizinho se ofereceram para prestar assistência médica. O Brasil também manifestou solidariedade ao governo e ao povo da República Centro-Africana e fez votos de recuperação aos feridos. Da Rádio Nacional em São Luís, Gabriel Correa.
3: Ok, obrigado Gabriel pelas informações, tá bom? Você vai acompanhar mais edição do Pontal Notícias daqui a pouquinho, aqui no Boa Tarde, Pontal.
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3: 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São 2h47, faltando 13 para as 3. Ótima tarde para você, vamos juntos aqui na Melhor.
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1: Ponto FM tá na Pontal, tá legal. Clayton e Romário. Aí eu chorei. Aqui no Boa Tarde, Pontal. 2h58.
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0: Hora certa, agora 3:08, 3:08, nós estamos de volta ao vivaço aqui na melhor e mais completa rádio 91.5. 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Bora então. Vamos seguindo, deixa eu falar para você aqui do Sindicato de Malhada, um recado para você, atenção produtor rural. O Sindicato dos Trabalhadores Rurais, Agricultores e Agricultoras Familiares de Malhada avisa que o período da inscrição do ITR já começou. E o prazo vai até 30 de setembro, então aproveite para regularizar o seu aí. De segunda a sexta-feira o atendimento, tá? Pela manhã das 8 ao meio-dia, à tarde, tem atendimento das 14 às 15 horas. E o local de atendimento é na sede do Sindicato Rural de Malhada. Prioridade aos sócios, não deixe para a última hora. Regularize a sua propriedade dentro do prazo e evite multas. Manter seu imóvel regularizado é valorizar o campo e contribuir para o desenvolvimento da nossa região. Conte com seu sindicato. 3:11, boa tarde.
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0: Jorge Matheus!
1: Vitor Hugo!
2: Um som legal aqui no Boa Tarde Pontal.
3: Dois, três.

0: Matheus e Cauã!
1: Puntal pra você, Guilherme Benuto. Esse B.O. é meu, participação do Matheus e Cauã aqui no Boa Tarde, Puntal.
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1: Bora lá, é hora do resumo da novela Por Você, né? Capítulo de hoje, hein? Por Você. A gente vai acompanhar agora, né, do seu quarto capítulo, é isso mesmo? Quarto capítulo, que vai ao ar nesta quinta-feira, dia 20 de agosto. Vamos lá. Peixe decide voltar para casa, mas seus irmãos ficam com Bela. Vanessa sente ciúmes da atenção de Gabriel com Bela. Vanessa descobre uma mensagem suspeita de Pérola para Gabriel. Lucas apoia Bela. Dalila afirma que não abandonará Peixe. Bela comenta com Yara sobre o estado abatido de Juarez. A médica tenta organizar seu dia a dia com as crianças e Glorinha a apoia. Peixe volta para a casa de Bela, que leva as crianças para a escola. Vanessa incentiva uma paciente a reclamar de Bela na ouvidoria do hospital. Juarez decide não revelar seu envolvimento no acidente com Julie para a mulher e a filha. Tudo isso vai ao ar no capítulo de hoje, no quarto capítulo de Por Você. Daqui a pouquinho a gente vai trazer resumo de Quem Ama Cuida, tá bom? Daqui a pouco para fechar resumo de novelas de hoje, beleza? 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
4: Mauro, como é que você tá? Tudo bem,
1: garoto? Eu tô bem, boa tarde. Domingo
4: da Lagoa,
1: meu filho. Oi, Domingas.
4: Manda essa música aí, leva lá se você puder, meu amigo. Essa música fala bem assim. Tô de coração ferido, já não sei mais quem sou eu. Seu sorriso foi embora, tentando encontrar o seu. Volta pra mim. É de Leva Lagoa, Mauro.
1: Nossa,
4: vamos oferecer toda a minha família, vocês da rádio. Todos
1: paixão.
4: Meus amigos e amigas gostavam de mim, que não gostavam de ouvir a mesma coisa, então quiser ouvir, só desligar o rádio, então tampar os ouvidos, porque ai, o meu não vou tampar nem desligar o rádio, que eu amo essa música, eu tô atrás dele de aprender essa música, eu esqueci tudo. É. Depois que eu mudei pra essa tarde de Lagoinha, é tanta coisa, que tanta raiva que eu passo, que eu esqueci até da minha música. Tem muita gente boa aqui, mas tem muita gente ruim, gente falsa. Mas não tô nem aí, o importante é que Deus tá comigo, né?
1: Isso.
4: Tem gente fuxiqueira, tem gente missioneiro, tem gente falso, mas Deus é Pai, Deus é maior. Pisa na cabeça da serpente, fazer igual aquela música do Nossa Senhora Aparecida, que Gustavo Lima canta. Me manda aí, viu, Mário, essa música, eu fiz isso pra toda a minha família, e você da rádio, meu filho. Você, Tassiana Lopes, Marilene Santos, que Deus abençoe aí todos, né? Isso aí, mais e mais os outros, a locutor da rádio aí, que eu não conheço todo, mas um dia eu quero ir nessa rádio aí, carinha aí, quando eu for.
1: Pode vir.
4: Então, tchau, Mário.
1: Tá bom, Domingas?
4: Manda essa música, ó, Aldigando. Desculpa aí que eu falei demais, viu?
1: Beleza, tranquilo. Laço, valeu Domingas, eu toco sua música agora, né? Mais um abraço pra você, continue aí, tá bom? Vamos juntos na melhor, 3h26.

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10: Muito bem, já voltamos. Bora lá para a informação. Divulgado o calendário da Copa do Mundo Feminina de Futebol 2027.
11: 24 de junho de 2027, anote essa data. É quando a bola rola pela primeira partida da Copa do Mundo Feminina de Futebol no Brasil. E o local escolhido para o duelo de abertura foi o Maracanã, um dos estádios mais famosos do mundo e roteiro turístico do Rio de Janeiro, que já recebeu duas finais masculinas, em 1950 e em 2014. Ao todo, 8 cidades brasileiras vão sediar os Jogos do Mundial. A FIFA, Federação Internacional de Futebol, detalhou nesta quinta o calendário do torneio. A seleção brasileira entra em campo no Rio de Janeiro, em São Paulo e Brasília, pela fase de grupos, que vai até 8 de julho. Além dessas cidades, outros 5 estádios localizados em Salvador, Belo Horizonte, Fortaleza, Porto Alegre e Recife recebem os jogos. A final está marcada para 25 de julho. Ao todo, 32 equipes participam da Copa do Mundo Feminina de Futebol, divididas em 8 grupos de 4. No total, a competição terá 64 partidas. O sorteio que vai definir os grupos será em dezembro, com data a ser confirmada. A diretora executiva de legado da FIFA e ex-capitã da seleção feminina, Aline Pellegrino, reforçou que a Copa do Mundo no Brasil será épica.
12: Espero que essa Copa seja um divisor de águas para o futebol feminino em toda a América do Sul. Estamos de braços abertos para receber os torcedores de todo o Brasil e de todo o mundo. Por aqui, a gente não cansa de repetir o nosso slogan, porque ele é perfeito demais. A gente não tem a menor dúvida de que essa Copa vai ser épica.
11: As jogadoras brasileiras entram em campo por um título inédito na competição. Os Estados Unidos são os maiores vencedores, com 4 títulos, e a última campeã, em 2023, foi a Espanha. Da Rádio Nacional no Rio de Janeiro, Priscila Terezo.
10: Ok, obrigado Priscila pelas informações, tá? É sucesso para a seleção, né? Vamos seguindo, daqui a pouquinho tem mais informação para você.
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13: Boa tarde, Mara. Aqui é Marlei da Casa Amada. Manda um alô pra nós aqui, Aldine Buqueirão e Mariano Yuyu. Passa pra nós e a Musana Batista, Celeste da Noite.
10: Ok, valeu. Abraço pra vocês aí em Yuyu, pessoal de Casa Amada, né? A Marleide, a Edi. É isso mesmo? Edi, abraço pra vocês aí. Muito boa tarde. Obrigado pela companhia.

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1: Muito bem, estamos de volta. É hora do resumo de Quem Ama Cuida, capítulo 80, que vai lá nesta quinta-feira, dia 20. Kleber não aceita trabalhar com Ademir. Bruna e Carmita ficam surpresas quando Ademir decide que sua dívida bancária... quitar sua dívida bancária, né? Elisa fala para Otoniel se aconselhar com seu dom espiritual. Silvana fica surpresa ao receber flores de Laurentino. Brigitte convoca Nicolau para ir com ela ao aniversário de Silvana. Mirtes orienta Camilo no que dizer a Nancy, a fim de convencer a mãe do menino a não ir à escola dele. Adriana autoriza Yuri a vender as joias para o comprador que conseguiu. Pilar e Brigitte se encaram na festa de aniversário de Silvana. Tudo isso vai ao ar no capítulo 80 de Quem Ama Cuida. E aqui a gente vai seguindo ao Vivaz, trazendo mais músicas aqui no Som da Pontal, tá? Pra você que tá aí ligadinho, muito boa tarde. 3:56.
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1: Deixa eu mandar um abração aqui pra Maria, lá em Canabrava Malhada, tá ouvindo a gente. Abraço pra você, também a Delícia, né? E a Cleia Silva, ligadinhas no Som da Pontal, lá em Canabrava Malhada. Abração pra você que também acompanhando a gente em Serra João Alves, Canabravinha, você de Riacho Seco. Alô, você de Riacho Seco. Muito obrigado pela companhia em Serra 1. Alô, Cida, lá de Serra 1. Dona Chica Barreira, e aí, tudo bem? Abraços, tá? Muito boa tarde. Todos aí, tá bom? O seu Floriano tá acompanhando a gente. Alôzão pra Feliciano lá em Serra 1 também, lá nos Marinas, tá ligadinho, curtindo a 91. Ótima tarde pra vocês. Eu tô devendo aqui a música do Amado Batista. Quem pediu aí foi a Marleide, lá de Casa Armada. Pediu pra todos lá, né, curtindo o Som da Pontal.

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0: Ponto FM tá na pontão, tá legal pra você, tá aí dose dupla, com a dupla Fernanda e Sorocaba, aqui no Sonzão da Pontal. Você curtiu, agora 4h15, deixa eu falar pra você aqui, né, da Peixaria Pega Leve, é o seu novo ponto de referência em peixes frescos, salgados, com aquela qualidade que realmente você precisa, tá? 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
0: Tem áudio da nossa ouvinte Crislane, solta aí.
2: Oi, boa tarde.
0: Boa tarde.
2: Meu nome é Crislane, falo do bairro São Francisco. Gostaria de pedir uma música com Léo Magalhães, Mil Vidas. Oferecer para meu esposo Carlinhos, meus filhos João Luca, Laís e Davi, minha irmã Tuca, meu cunhado Jó, minha irmã Alane, para Araí das Casinhas, os filhos dela, para Chiquinho, para Gui, para Dona Maria em família, João Paulo, Ana Luísa, para minha amiga Marilene Santos, família, para minha amiga Isaura em família, para minha tia Bia em família, para minha prima Merim em família, para minha prima Alcilene em família, para minha prima Fabiana em família, para minha amiga Auricélia em família, para minha amiga Dulce em família, para minha comadre Dinha em família, para Valdelice, Eric Cailano, para a Noidinha lá, mais esposo dela e filhos dela, para minha amiga Socorro em família, para minha amiga Dona Dalcinha em família, para minha tia Cristiana em família, para Marota em família, para Sandro Vaqueiro em família, para todos meus sobrinhos, para todos que não escutam, para você, para apontar.
0: Ok, valeu, um abração para você, obrigado pela audiência, pela companhia.
3: Oi, boa tarde. Boa tarde. Tudo bem com você?
0: Tudo bem com você.
3: Meu nome é Maria, eu falo aqui da Vila Primavera.
0: Oi,
3: gostaria,
0: Maria,
3: de ouvir uma música de Amado Batista, Folha Seca.
0: Muito bem, eu toco pra você, Amado Batista, já, Folha Seca, aqui no Boa Tarde Pontal, tá bom? Deixa eu mandar um abraço pra Sandro, né? Sandrão, tá ouvindo a programação da Pontal neste momento, tá ligadinho, tá lá na ordenha, né? Cuidando dos animais. Valeu, Sandrão, um abração pra você, uma ótima tarde, 4h18.

Ponto FM tá na Pontal, tá legal. Hugo Henrique, só não deixa aqui no Boa Tarde, Pontal. 4h29, a próxima música, quem pede pra gente, é, oferecendo aí para os filhos Leones, Leonardo, para o Odilon, é, Odilon Filho, Andressa, para a sua mãe Iraílde, na Ilha de Zezé, é a Quinha da Fazenda Retiro, tudo bem, Quinha? Ótima tarde para você. Ela pediu um som apaixonado, a música Vaqueira, valeu, um abração para você, tá? A todos na Fazenda Retiro, todo mundo ouvindo a gente, uma excelente quinta-feira para vocês, vamos ouvir.

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17: Estamos de volta. É hora do Pontal Notícias, mais uma edição, a última de hoje. Falso médico preso em Nova Iguaçu, no Rio de Janeiro, se torna réu na justiça.
18: A Justiça do Rio de Janeiro aceitou a denúncia oferecida pelo Ministério Público do Estado contra o falso médico Diogo dos Santos Serpa e manteve a prisão preventiva do agora réu. Diogo se apresentava como médico usando o nome de Jefferson Targino Sampaio e foi preso em flagrante no início deste mês, quando fazia atendimento domiciliar a uma criança de 10 anos diagnosticada com câncer cerebral. Ele cuidava da criança desde outubro de 2025. De acordo com a denúncia, o acusado exercia ilegalmente a medicina, usando identidade e documentos profissionais de outra pessoa para fazer atendimentos, mesmo não tendo habilitação legal para o exercício da profissão. Ao receber a denúncia, o juiz Guilherme Granmasson Ferreira Chaves, da 2ª Vara Criminal da Comarca de Nova Iguaçu, na Baixada Fluminense, considerou que os autos contêm a exposição dos fatos criminosos com suas circunstâncias e elementos que fornecem a necessária justa causa para a deflagração da ação penal. Durante a investigação feita pela Polícia Civil, foram apreendidos, entre outros itens, carimbo e blocos de receituário em nome de Jefferson Targino Sampaio, além de receituários de controle especial em nome de outro profissional. Também foram incorporados aos autos elementos relativos à possível atuação do acusado em outros atendimentos. Da Rádio Nacional no Rio de Janeiro, Cristiane Ribeiro.
17: Ok, obrigado Cristiane pelas informações e a gente vai acompanhar daqui a pouquinho mais músicas. E lembrando que Pontal Notícias voltará amanhã no Bom Dia Pontal com Tarciana Lopes a partir das 9 horas e Informação você já acompanha a partir das 7 no Jornal Primeira Hora com Jotão e também David Porto.
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17: Vamos seguindo aqui ao vivo o nosso Boa Tarde, Pontal, edição de quinta-feira, dia 20 de agosto. Vamos
16: juntos.

0: pronto. Falei!
1: Pontal, pra você, Eduardo Costa. Pronto, falei aqui no Boa Tarde, Pontal. Um abração pro Maurício na Sudene, né? Tá ligadinho no Boa Tarde, Pontal. Pediu o som do Neto Brito. Eu toquei pra você. Um abração, Maurício. A todos da Sudene, da Rua de Baixo. Pessoal da ali da Rua da Lagoa. Abração pra todos aí, tá bom? Ótima tarde pra você. Gente, nosso programa ficando por aqui. Eu agradeço a sua companhia. Amanhã tem mais, a partir das duas. Valeu? Pra encerrar, a gente traz Léo Magalhães, encerrando o nosso Boa Tarde, Pontal de hoje. Valeu. Tchauzinho pra você.

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1: É pra se apaixonar com família do estado, no meio da vaquejada. Assim, ó.

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1: E essa vai especialmente a toda vaqueirama do nosso Brasil. Um abraço apertado de Romeu Cabaré.

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1: Magníficos em Nogo de Caju.

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0: coisas é 9 horas.
1: Está no ar a Voz do Brasil. As notícias do governo federal que movimentaram o país no dia de hoje.
2: Olá, boa noite.
0: Boa noite para você que nos acompanha em todo o país.
2: Quinta-feira, 20 de agosto de 2026.
0: Vamos aos destaques do dia.
2: Estratégia brasileira para inteligência artificial.
0: Ações incluem a compra de um supercomputador para processamento de IA, formação de profissionais e transferência de tecnologia.
2: Transferência eletrônica de veículos.
0: Nova resolução estabelece regras para a operação digital de compra e venda de carros.
2: E vamos saber mais sobre a atualização da Lei Seca com o secretário nacional de trânsito, Adroaldo Catão.
3: Prevê a possibilidade de certificar o chamado drogômetro, equipamentos para aferir a presença de outras substâncias que estão no momento da abordagem atrapalhando a capacidade psicomotora e impedindo direção mais segura.
0: Setor elétrico se prepara para efeitos do El Niño.
2: A atuação quer dar mais segurança ao sistema. Luciana Colares de Holanda.
4: Para aumentar a segurança do sistema, o Comitê de Monitoramento do Setor Elétrico aprovou a antecipação de 1,8 gigawatts de capacidade.
0: E você vai saber como escolher eletrodomésticos e eletrônicos mais econômicos para a sua casa.
2: Na apresentação da Voz do Brasil, Luciana Vasconcelos e Luciano Seixas.
0: E acompanhe a gente ao vivo, acesse radiogov.ebc.com.br ou Canal Gov na sua TV aberta.
2: Um supercomputador para desenvolver inteligência artificial em grande escala.
0: Além de parcerias com outros países para capacitação e desenvolvimento dessa tecnologia.
2: Ações anunciadas hoje que fazem parte do Plano Brasileiro de Inteligência Artificial.
5: Entre as ações anunciadas nesta quinta-feira, está a aquisição por meio de edital competitivo de um supercomputador para treinar modelos e desenvolver inteligência artificial em larga escala. O equipamento vai alcançar cerca de 7.200 petaflops, ou seja, será capaz de fazer cerca de 7,2 quintilhões de operações matemáticas em apenas um segundo e deve figurar entre as 10 maiores máquinas do mundo em capacidade de processamento de IA. A ministra da Ciência, Tecnologia e Inovação, Luciana Santos, detalha o impacto da inteligência artificial na vida das pessoas.
6: Para que essa supercomputação? É para desenvolver vacinas e medicamentos, é para poder garantir antecipação das chuvas e secas, é para poder melhorar a produtividade da indústria brasileira. E em tudo isso, o IA vai nos ajudar. O supercomputador não serve apenas para fazer conta mais rápido. Ele serve para transformar problemas que levariam décadas para resolver coisas do dia a dia do povo brasileiro.
5: O supercomputador será instalado no Parque Tecnológico Augusto Severo, na Universidade Federal do Rio Grande do Norte. O estado foi escolhido devido ao grande potencial energético. A presidente do Conselho de Administração do Parque, Ângela Maria Paiva Cruz, explica o que a chegada do equipamento vai representar para a região.
7: A instalação do supercomputador no Rio Grande do Norte demonstra que a ciência brasileira se fortalece quando alcança diferentes territórios, mobiliza talentos e transforma conhecimento em oportunidades para a sociedade.
5: As ações integram o Plano Brasileiro de Inteligência Artificial. Também foi anunciado o início da estruturação de uma nuvem brasileira por meio de uma parceria entre os setores público e privado. O objetivo é criar uma alternativa nacional para armazenar e processar dados e sistemas, como explica Esther Dueck, ministra da Gestão e da Inovação e Serviços Públicos.
7: O serviço na nuvem é prestado por uma empresa estrangeira. Tem uma chinesa e 5 americanas, mais ou menos. São 6 empresas no mundo que são capazes de operar um serviço de nuvem com todos os serviços que estão embutidos ali. O que a gente está fazendo aqui é que a gente quer criar uma capacidade nacional de fazer o serviço de nuvem.
5: Também foi anunciada cooperação tecnológica com empresas da China para desenvolver modelos de IA em língua portuguesa e capacitar 3 mil brasileiros em 5 anos. O Brasil fará ainda parceria com a Espanha para aumentar a capacidade brasileira de desenvolver chips. Reportagem Gabriela Noronha.
0: Atenção, motoristas de táxi e aplicativos interessados em comprar um carro.
2: O valor do financiamento para quem está cadastrado no Move Brasil aumentou de 150 para 200 mil reais.
0: É o que determina a portaria publicada pelos Ministérios do Desenvolvimento, Indústria, Comércio e Serviços e do Ministério da Fazenda.
2: A nova portaria também inclui entre os veículos elegíveis os híbridos, com diferentes combinações de fontes de energia, integrando motor elétrico e motor a combustão, que utilize álcool, gasolina ou ambos.
0: A elevação do teto e a inclusão de outros veículos híbridos amplia a oferta, mantendo os critérios de sustentabilidade e eficiência energética, como explica Wallace Moreira, secretário de Desenvolvimento, Indústria, Inovação, Comércio e Serviços.
8: Atualizar esse valor para que os trabalhadores possam ter acesso a esses modelos de carros é fundamental. O taxista, ele consegue comprar um carro com preço acima de 150 mil e com descontos que ele tem fica abaixo de 150. Como o programa ele contabiliza o preço que está na nota fiscal, o trabalhador de aplicativo fica numa desvantagem. Isso corrige ali e contribui para que esses trabalhadores possam comprar esses carros. Os critérios para acessar o programa continuam os mesmos, assim como os critérios de habilitação ao programa também não alteram.
2: Para solicitar adesão ao programa, acesse movebrasil.sistema.gov.br.
0: E Luciano, quem pretende comprar ou vender um carro usado vai poder agora fazer todo o processo por meio digital.
2: Uma nova resolução do Conselho Nacional de Trânsito autoriza a transferência de veículos de forma 100% eletrônica.
0: O procedimento vai reunir em uma única plataforma a assinatura do documento, a quitação de débitos e pagamentos de taxas.
2: Outra novidade é a modalidade de transferência custodiada, quando a liberação de recursos fica condicionada aos requisitos da transação.
9: A norma cria três modalidades de transferência de propriedade: convencional, eletrônica e eletrônica custodiada. Na modalidade eletrônica, as etapas do processo poderão ser realizadas digitalmente com integração ao Renavan, desde que seja feita a vistoria do veículo, entre outras exigências previstas. Quando estiver disponível, comprador e vendedor poderão realizar em um mesmo fluxo eletrônico etapas como o registro da negociação, a assinatura eletrônica da transferência, a consulta e o pagamento de débitos e taxas dos DETRANs estaduais e a conclusão da mudança de propriedade. Já na modalidade de transferência eletrônica custodiada, será possível manter em custódia o valor da negociação do bem durante a operação. Atualmente, a transferência de propriedade já conta com instrumentos digitais. Com a nova resolução, foram estabelecidas as condições para integrar essas etapas em um fluxo eletrônico vinculado ao Renavan. As operações também ficarão mais seguras com requisitos de segurança definidos pela norma, como autenticação individual e multifator, rastreabilidade, trilhas de auditoria e mecanismos de prevenção e detecção de fraudes. Daniele Popov para a Voz do Brasil.
0: A fiscalização de trânsito poderá usar agora novos equipamentos para detectar, além do consumo de álcool, também o uso de drogas pelos motoristas.
2: A mesma resolução do Conselho Nacional de Trânsito, que atualizou a Lei Seca, estabeleceu ainda algumas mudanças nos procedimentos para testar os condutores.
0: Esse teste será feito em uma triagem inicial, com equipamentos mais sensíveis, e em caso positivo, em uma segunda etapa, com o bafômetro.
2: O secretário nacional de trânsito, Adroaldo Catão, conversou comigo e Mariana Jungmann mais cedo e explicou o que muda e o que permanece igual na fiscalização sobre o consumo de álcool e drogas. Acompanhe.
10: Secretário Adroaldo Catão, seja muito bem-vindo à Voz do Brasil. Vamos falar dessa atualização sobre as regras da Lei Seca, que foram aprovadas recentemente. O que que o senhor destaca como mudanças mais importantes?
3: Olha, eu destaco dois pontos importantes. Primeiro, isso que você falou bem, é uma atualização, né? A Lei Seca está completando aí 18 anos de muito sucesso e era o momento de fazer algumas modificações no âmbito da resolução do contrato. Ou seja, tudo que está na lei, no Código de Trânsito, permanece, tá? O que a gente fez foi atualizar alguns procedimentos. E aí eu destaco dois pontos. O primeiro é o seguinte: o cidadão que for abordado inicialmente, ele agora vai poder fazer uma espécie de pré-teste, uma triagem, né? Isso facilita também o trabalho dos policiais, dos agentes. Por quê? Porque o cidadão que vai fazer aquele teste inicial, ele somente se for detectado algum indício de álcool, né, nesse primeiro teste, é que ele vai ser encaminhado ao uso do etilômetro oficial, que é esse que vai gerar, de fato, uma eventual penalidade. Isso facilita o trabalho também das polícias, evita filas, né, congestionamentos. Esse é um tipo de procedimento que, inclusive, algumas polícias já utilizam, tá? Mas isso não estava previsto na norma, isso gerava alguma insegurança jurídica. Então, a gente fez essa atualização, que é justamente para dar segurança jurídica, tanto para o cidadão quanto para o agente. Isso também permite que haja um tempo, né, entre o primeiro teste e um eventual segundo teste, para aqueles casos que muitas vezes geravam, inclusive, algumas manchetes sensacionalistas na imprensa, dizer assim, olha, o cidadão usou enxaguante bucal, vai aparecer álcool na boca, e a gente sabe que não é bem assim, porque esse álcool ele não permanece na boca muito tempo. Então, o tempo entre fazer um primeiro teste e um segundo será suficiente para tirar qualquer dúvida, né? Porque o objetivo, obviamente, da lei seca não é pegar quem usa enxaguante bucal, mas sim quem bebeu e está dirigindo e, portanto, pode ter a sua capacidade de dirigir alterada. E o segundo ponto que eu destaco é a previsão dos equipamentos que têm sido chamados popularmente de drogômetros, né? Que são equipamentos que visam a detectar o uso de outras substâncias, que é a expressão que o Código de Trânsito utiliza. Tem o álcool e tem outras substâncias que também podem causar dependência e alteração da capacidade psicomotora. Então, a previsão desses equipamentos dá também segurança jurídica para que, a partir de agora, o Inmetro possa certificar esse tipo de equipamento, que a partir daí vai poder ser utilizado também nas operações lei seca para detectar não só o álcool, mas também essas outras substâncias que também levam a um risco, né? Dirigir tendo usado drogas ou usado esse tipo de substância, obviamente, leva a um risco à sociedade.
2: Secretário, as novas normas também prevêem que o agente de fiscalização deverá registrar pelo menos 2 sinais observados que confirmem a alteração da capacidade psicomotora do condutor. Antes, só o teste de alcoolemia era usado. Qual a importância desse registro adicional se já tem o bafômetro?
3: Não, na verdade não é um registro adicional, é um ou outro. O que é que acontece? Você pode usar, já era assim, tá? Isso é importante dizer. Hoje já está previsto na lei que o agente ele pode detectar comportamentos que mostrem que o cidadão está com seu comportamento alterado, né? Pelo uso de drogas ou álcool, mesmo que ele se recuse ao uso do bafômetro, do etilômetro ou, no caso agora, do chamado drogômetro. O que a resolução fez foi dar mais procedimento, mais clareza, para evitar contestações posteriores na justiça. Então, isso dá mais transparência também e aumenta a capacidade do Sistema Nacional de Trânsito de aferir esses dados, né? Isso também é muito importante. Então, é obrigatório agora que se coloque pelo menos 2 comportamentos alterados para que isso seja mais explicitado, mais transparente. Mas continua como é hoje. Basta o uso do etilômetro ou, no caso agora, quando houver o equipamento, o uso do chamado drogômetro. Essa situação acontece quando o agente, mesmo diante da recusa, detecta que há um comportamento claramente indicando o uso de álcool ou de outras substâncias.
10: E houve mudanças aí, secretário, em relação aos procedimentos quando o condutor se recusa a fazer o bafômetro ou continua como era antes, mesmo se recusando, ele vai sofrer as penalidades?
3: Continua exatamente como era antes, não mudou nada nisso aí, a lei continua valendo, tá? Não houve nenhuma modificação, ou seja, se o cidadão se recusar, seja ao usar o etilômetro ou outro equipamento, ele vai responder pela recusa, que é uma infração específica, que é aquela que lhe dá multa de quase R$3.000 e lhe submete a uma suspensão da sua CNH. Então, realmente, é um procedimento que continua do jeito que está hoje e o cidadão tem que saber que ele pode, obviamente, se recusar, mas se ele se recusar, ele está sujeito a esse tipo de infração. Lembrando que mesmo que ele se recuse, além de levar multa, se ele tiver com comportamentos que demonstra que ele está embriagado ou sob uso de outras substâncias, também continua a responsabilidade do agente de detectando que isso aconteceu, enquadrá-lo eventualmente, se for o caso, também como crime.
2: Então, secretário, não muda nada em relação às obrigações e direitos dos condutores, né? A resolução não estabelece nenhum novo tipo de infração, certo?
3: Certo, exatamente. Não muda a infração continua a mesma, a infração ela está prevista no Código de Trânsito. O que a resolução faz é isso, atualizar procedimentos, dar mais segurança jurídica e prever a possibilidade de certificar os chamados equipamentos drogômetros, os chamados drogômetros, equipamentos para aferir a presença de outras substâncias que estão, no momento da abordagem, atrapalhando a capacidade psicomotora do agente e impedindo a sua direção mais segura.
10: Muito bem, nós conversamos com Adroaldo Catão, secretário nacional de trânsito. Muito obrigada, secretário, por sua entrevista aqui à Voz do Brasil.
3: Eu que agradeço.
0: O fenômeno climático El Niño pode afetar diferentes áreas do país, com reflexo nas chuvas, na agricultura e até no abastecimento de energia.
2: Por isso, o setor elétrico também reforça o planejamento para se antecipar aos possíveis impactos do fenômeno e reforçar a segurança no fornecimento de energia.
0: As estratégias foram discutidas durante um evento promovido pela Agência Nacional de Energia Elétrica, ANEEL.
4: O risco de eventos climáticos extremos coloca o planejamento como uma das prioridades para o setor elétrico. A preocupação é reduzir os impactos de um possível El Niño intenso sobre o sistema, especialmente

0: de 2026, reforçando a necessidade de preparação antecipada.
1: Para aumentar a segurança do sistema, o Comitê de Monitoramento do Setor Elétrico aprovou a antecipação de 1,8 gigawatts de capacidade. Essa quantidade pode abastecer mais de 1,5 milhão de residências ou alimentar grandes complexos industriais e cidades de grande porte. As distribuidoras de energia planejam investir cerca de 20 bilhões de reais na modernização das redes, enquanto o Operador Nacional do Sistema Elétrico, ONS, lançou um portal para acompanhar diariamente a evolução do fenômeno. No norte, a ANEEL também antecipou recursos para a compra e a estocagem de combustível antes da redução do nível dos rios. Para o secretário nacional de energia elétrica do Ministério de Minas e Energia, João Daniel Cascalho, a atuação conjunta é fundamental para enfrentar o cenário.
2: É isso que fortalece o setor, atuação coordenada, preventiva, antecipada e com ações efetivas. Por isso que, quando eu vejo aqui um painel com geração, transmissão, distribuição, Agência de Águas, Defesa Civil, Agência Nacional de Energia Elétrica, eu vejo que é assim que a gente atua de uma forma coordenada, com ações efetivas.
1: A articulação do Ministério de Minas e Energia com a ANEEL, a Agência Nacional de Águas e a Defesa Civil inclui ainda leilões de potência, monitoramento por satélite para prevenção e combate a queimadas e medidas relacionadas à vazão de Belo Monte. Reportagem Luciana Colares de Holanda.
3: Vamos continuar falando aí, Luciana, sobre energia, dessa vez dentro de casa, a economia dentro de casa.
4: Pois é, Luciana, na hora de comprar eletrodomésticos, por exemplo, existe uma etiqueta em formato de lâmpada nas cores preta e amarela.
3: É o selo Procel, uma referência para quem busca economia na conta de luz e mais eficiência energética.
4: Os detalhes você vai ouvir agora na reportagem de Márcia Fernandes.
5: O selo Procel de economia de energia ajuda a identificar produtos com maior eficiência energética. Ele é concedido aos equipamentos classificados pelo Inmetro na categoria A, que é a nota máxima concedida pelo Instituto, e indica aparelhos mais econômicos. Como explica o diretor do Departamento de Informações, Estudos e Eficiência Energética do Ministério de Minas e Energia, Sérgio Aire Moraes.
6: É uma espécie de medalha. Eu sei que, ao adquirir um determinado equipamento com o selo Procel, dentre todos os equipamentos classificados como A, ele é mais eficiente. Então, eu estou no topo da categoria. Então, cumpre esse papel de informar o cidadão que aquele determinado equipamento tem um reconhecimento, um mérito maior de eficiência.
5: O selo funciona como um indicativo para os consumidores que buscam economia na conta de luz. O biólogo Sinomar Fonseca foi com a família a uma loja em Brasília procurar uma geladeira e uma máquina de lavar e levou em conta o consumo de energia na hora da compra.
7: Eu sempre olho e tomo cuidado de entender, né, o que está sendo a mensagem que está sendo passada, e os selos, eles têm um indicativo, né, para mostrar esse consumo. Tento sempre escolher o melhor consumo.
5: Podem levar o selo outros produtos, como lâmpadas, ar-condicionado, ventilador, televisões e eletrodomésticos em geral. O selo Procel estende-se também às edificações, para indicar aquelas que oferecem melhor desempenho energético e economizam mais, como explica Sérgio Aire Moraes, do Ministério de Minas e Energia.
6: Ela tem que ser eficiente nos seus sistemas de iluminação, de ar-condicionado, e a própria estrutura envoltora da edificação, piso, parede, teto, elas têm que apresentar um melhor desempenho. Aí sim, passa a ter uma autorização de exibir essa placa do selo Procel na entrada da edificação.
5: Antes de receberem o selo, os produtos passam por testes e avaliações técnicas em laboratórios. Vale lembrar que, além da diferença na conta de luz, produtos e edificações que trazem o selo Procel têm menores custos de operação e manutenção e contribuem para um uso mais racional dos recursos naturais, já que consomem menos energia para realizar a mesma função. Reportagem Márcia Fernandes.
3: Produtores

0: rurais, pesquisadores e consumidores contam agora com uma plataforma para acompanhar preços de alimentos e previsão de safras.
1: A Companhia Nacional de Abastecimento, a Conab, lançou uma nova versão do Portal das Informações, que reúne em um único endereço mais de 80 painéis e serviços agropecuários.
0: O gerente de dados e inteligência da Conab, Herbert Filgueiras, explica o impacto dessa modernização do serviço.
2: A reformulação do portal nasceu assim, com o objetivo de democratizar o acesso aos dados e informações que a Conab produz, né? E às vezes esses dados ficavam pulverizados, né? E difícil de encontrar. A gente consolidou diferentes ambientes distintos, modernizamos as interfaces de acesso, com o objetivo de fortalecer o processo de governança da informação de dados, né?
1: Acesse a plataforma em Portal de Informações, tudo junto sem cedilha e tio, .conab.gov.br.
0: Celular, redes sociais e inteligência artificial já fazem parte da rotina de crianças e adolescentes.
1: E com tantos desafios no ambiente digital, professores também precisam estar preparados para orientar os estudantes sobre segurança, privacidade e uso responsável da tecnologia.
0: Uma formação gratuita e online oferece ferramentas para ajudar os educadores a levar esse debate para a sala de aula.
3: O uso excessivo de celulares, redes sociais e inteligência artificial por crianças e adolescentes desafia pais e professores. Para ajudar a orientar os jovens no mundo conectado, o Ministério da Educação e a SaferNet Brasil, com apoio do Governo do Reino Unido e da Meta, oferecem a segunda edição do curso gratuito Segurança e Cidadania Digital em Sala de Aula. A formação online é voltada para educadores das redes pública e privada. Com 40 horas, o curso aborda temas como tempo de tela, cyberbullying, proteção de dados e fake news, como explica a coordenadora-geral de Educação Digital do MEC, Ana Dalfabro.
4: Ele trata de temas sobre segurança e privacidade na internet. A gente sabe, né, a crescente violência que as crianças têm sofrido dentro do ambiente digital. Então, um curso super importante para esse público. Fala também sobre a necessidade de empatia, respeito nas redes, né, nessa convivência hoje dentro do mundo digital. Então, de fato, um curso muito útil para os professores hoje, dado o dia a dia deles em sala de aula. Curso é todo online, os professores conseguem fazer no seu ritmo, né, hora que funciona melhor para parar e conseguir se dedicar a uma formação. Então, bem mão na massa.
3: Para fazer o curso, acesse o site avamec.mec.gov.br, faça o login com sua conta gov.br e busque por Segurança e Cidadania Digital em Sala de Aula, segunda edição. Depois, basta clicar em inscrever-se e começar as aulas. Reportagem Gilberto Evangelista.
1: Profissionais que ainda não têm curso superior ou que possuem graduação em área diferente daquela que atuam podem concorrer a bolsas integrais de licenciatura pelo PRILEI, um programa de formação inicial e continuada de professores.
0: Podem concorrer também a bolsas integrais de licenciatura aqueles que tiveram bom desempenho no Enem.
1: As bolsas são oferecidas por universidades federais, estaduais e instituições privadas sem fins lucrativos que participam do programa.
0: Para aderir ao PRILEI, as instituições privadas de educação superior devem acessar o Sistema Integrado de Monitoramento, Execução e Controle em cimec.mec.gov.br.
1: E essas foram as notícias do Governo Federal.
0: Uma realização da Secretaria de Comunicação Social da Presidência da República.
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0: Fique agora com as notícias do Poder Judiciário e do Congresso Nacional. Boa noite.
1: Boa noite, até amanhã.
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7: STF encerra amanhã julgamento da denúncia contra ex-deputados estaduais Rodrigo Bacelar e TH Joias do Rio de Janeiro.
8: STJ reafirma que envio de pornografia pela internet pode configurar importunação sexual.
7: Caixa Econômica Federal vai ter de pagar horas extras à bancária que não era obrigada a registrar ponto.
8: Boa noite, eu sou o Arthur Filho.
7: E eu sou Walter Lima.
8: A primeira turma do Supremo Tribunal Federal aceitou denúncia contra o ex-presidente da Assembleia Legislativa do Rio, Rodrigo Bacelar, e o ex-deputado estadual Tiego Raimundo dos Santos Silva, conhecido como TH Joias.
7: O julgamento acontece em sessão virtual da primeira turma, que termina amanhã, mas todos os votos já foram apresentados.
8: Eles são acusados de obstrução de investigação em um caso que envolve o vazamento de informações sigilosas da Operação Zargum, que investigava a atuação do Comando Vermelho e conexões com agentes públicos no Rio de Janeiro.
7: Bacelar e TH Joias são acusados de repassar informações sigilosas sobre a operação contra criminosos.
8: Crime de importunação sexual também pode ser praticado pela internet sem que haja contato direto.
7: Esse entendimento foi reafirmado pelo STJ. Fátima Uchoa.
9: Um homem enviou imagens íntimas a várias vítimas. Ele foi condenado por perseguição e importunação sexual a 4 anos e meio de reclusão em regime inicial semiaberto, mas o Tribunal de Justiça do Rio de Janeiro avaliou que o crime de importunação exigiria contato físico. No entanto, a 5ª turma do STJ restabeleceu a condenação do homem por entender que tal delito pode ser cometido por meio de recursos tecnológicos, sem que haja contato físico entre o criminoso e a vítima. Segundo o relator ministro Joel Ilan Paciornik, o crime de importunação sexual pode ser caracterizado pelo simples envio de fotos ou vídeos pornográficos sem o consentimento da vítima, o que foi verificado nessa ação penal.
8: A Caixa Econômica Federal vai ter de pagar horas extras a uma bancária que não era obrigada, por regra interna, a registrar o ponto.
7: A 7ª turma do TST decidiu que essa condição não afasta a obrigação da empresa de controlar a jornada. Samanta Flor.
10: A bancária afirmou que trabalhava das 8 da manhã às 8:30 da noite. A Caixa disse que ela cumpria jornada menor e que, por ser considerada funcionária que exerce um cargo de confiança, o registro de ponto era opcional. Mas o banco não apresentou os controles de jornada. Para a 7ª turma do TST, nessa situação, vale a suposição de que o horário informado pela trabalhadora é verdadeiro. A decisão foi unânime.
8: Justiça estabelece medidas para reforçar controle sobre mineração na APA do Tapajós, no Pará.
7: Decisão atende a pedidos feitos pelo Ministério Público Federal. Sabrine Menezes.
11: Com a sentença, se torna obrigatória a autorização prévia do ICMBio para iniciar o processo de lavra. Apenas o título minerário, concedido pela Agência Nacional de Mineração, não é mais suficiente. A Justiça também aprovou um acordo entre o MPF e o ICMBio, que amplia a fiscalização e a proteção da unidade de conservação. A ação foi ajuizada pelo MPF em 2024, após identificar problemas na comunicação e na articulação entre os órgãos responsáveis pela regulação da mineração e pela proteção ambiental da APA.
8: Tribunal Superior Eleitoral proíbe Pablo Marçal de usar recursos oficiais para a campanha.
7: Decisão foi tomada na sessão desta quinta-feira e vale até o julgamento do mérito do registro de candidatura de Marçal. Guilherme Firmino tem mais informações.
12: O plenário do TSE deferiu tutela de urgência e proibiu Pablo Marçal de usar recursos públicos na campanha eleitoral. Marçal também foi vetado de participar da propaganda eleitoral gratuita no rádio e na televisão e de debates. No processo, o Ministério Público Eleitoral alega que Pablo está inelegível até 2032 e que não cumpriu o prazo mínimo de 6 meses de filiação ao PRTB para disputar as eleições. A decisão dessa quinta não antecipa o julgamento de registro de candidatura de Pablo Marçal, que ainda vai ser julgado pela Justiça.
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8: A você, uma boa noite.
7: E até amanhã.
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1: Eu sou Humberto Pinheiro e estes são os destaques de hoje do Jornal do Senado, que começa agora. Aumento de acidentes com motociclistas de aplicativos gera resposta do Senado. 7 organizações internacionais vão acompanhar as eleições de outubro no Brasil. Projeto torna obrigatória a orientação vocacional para jovens em medidas socioeducativas. Boa noite. O número de acidentes envolvendo motociclistas em atividade profissional cresceu 34,92% entre 2023 e 2025, segundo dados do Ministério Público do Trabalho. Diante desse cenário, projetos em análise no Senado propõem mudanças nas regras da atividade, incluindo a adoção de seguros obrigatórios e alterações nas exigências para a obtenção da Carteira Nacional de Habilitação. O repórter Douglas Castilho traz os detalhes.
2: Elvis Macedo, garçom morador do Rio de Janeiro, se dirigia da Zona Sul Carioca à cidade vizinha Niterói, quando a moto que o levava se chocou com um carro, causando traumatismo craniano e a ruptura do fêmur. Elvis relatou sua experiência e chamou atenção para a observação no hospital de casos semelhantes ao seu.
3: Eu fiquei numa ala onde havia mais ou menos umas 20 pessoas que tinham o mesmo problema que o meu, se acidentaram de moto. E eu acho que esse assunto das motos por aplicativo devem ser discutidos mais nos meios políticos, que deve haver algum tipo de lei.
2: A percepção de Elvis é amparada por dados do Ministério Público do Trabalho, que demonstram que o crescimento nas notificações de acidentes de trabalho com motos aumentou 34,92% entre os anos de 2023 e 2025. Diante desse cenário, senadores apresentaram nos últimos anos projetos de lei regulamentando a profissão e garantindo mais segurança aos motoristas. Um deles obriga as empresas de tecnologia a fornecerem seguro de acidentes pessoais para os seus entregadores. Outro texto prevê a necessidade de um motociclista ter sua carteira de habilitação com a observação de que exerce atividade remunerada, o que gera novas obrigações ao piloto. Ambos os projetos aguardam votação nas comissões.
1: Democratizar o acesso aos investimentos e incentivar o pequeno investidor são objetivos de projeto de lei pronto para ser votado na Comissão de Educação. De autoria da senadora Jussara Lima, do PSD do Piauí, a proposta cria a Semana Nacional do Pequeno Investidor, na segunda semana de outubro, com ações de educação financeira, como seminários, palestras e debates. Segundo o texto, a iniciativa busca ampliar o conhecimento sobre finanças pessoais e estimular decisões baseadas em informações confiáveis. Para o senador Flávio Arnes, do PSB do Paraná, a medida também pode contribuir para reduzir golpes contra pequenos investidores. E a Comissão de Constituição e Justiça analisa o projeto de lei que torna obrigatória a orientação vocacional para adolescentes que cumprem medidas socioeducativas. A proposta já recebeu parecer favorável na Comissão de Educação. A reportagem é de Bruno Lourenço.
4: O projeto de lei inclui testes de aptidões, interesses e habilidades nos programas de atendimento socioeducativo. A regra valerá tanto para jovens que cumprem medidas em regime de semi-liberdade, quanto para aqueles que se encontram internados. A proposta já passou pela Comissão de Educação e Cultura, quando a senadora Tereza Leitão, do PT de Pernambuco, destacou que a capacitação profissional é essencial para afastar os jovens do crime.
5: A escolarização e a profissionalização do adolescente em conflito com a lei são, portanto, pilares desse sistema, pois funcionam como instrumento de ressocialização e de construção de projetos de vida que afastem um jovem da reincidência infracional.
4: Depois da CCJ, o texto vai ao plenário do Senado.
1: Nas redes sociais, a liberdade de expressão convive diariamente com a circulação de informações falsas e discursos de ódio. Encontrar um equilíbrio entre garantir o direito de se manifestar e combater conteúdos que podem causar danos foi o desafio discutido pelos senadores na Comissão de Educação. Durante a audiência, foi apresentado o programa Senado Verifica, um canal de interação do Senado com o cidadão para a checagem de informações publicadas em qualquer meio de comunicação. Repórter Rodrigo Rezende.
6: O senador Paulo Paim, do PT do Rio Grande do Sul, afirmou que discutir limites para o conteúdo publicado nas redes sociais envolve também o debate sobre liberdade de expressão e censura.
7: Defendemos a liberdade de expressão, que é um direito fundamental. O que precisamos é de um ambiente em que as pessoas possam debater, divergir, defender suas posições, sem transformar o outro no inimigo.
6: Frederico Franco Alvim, representante da Assessoria Especial de Enfrentamento à Desinformação do Tribunal Superior Eleitoral, ressaltou que as redes sociais podem prejudicar a democracia ao destacar determinados temas em relação a outros.
8: O fato é que a gente também tem dentro das redes sociais uma realidade deturpada, porque a realidade, a complexidade da realidade não cabe num feed de rede social.
6: Maria Laura Soares e Silva, jovem senadora do estado do Rio de Janeiro, afirmou que a velocidade de mudança das tecnologias exige iniciativas rápidas.
9: A inteligência artificial, em questão de 2-3 anos, avançou de forma inexplicável. E hoje é um realismo surreal, onde você nem consegue mais identificar o que é verdade e o que não é.
6: Durante a audiência foi apresentado o programa Senado Verifica, um canal de interação do Senado com o cidadão destinado à checagem de informações publicadas em qualquer meio de comunicação.
10: Eleições 2026.
1: O Tribunal Superior Eleitoral confirmou que pelo menos 7 organizações internacionais vão acompanhar as eleições de 2026 no Brasil. OEA, União Europeia e Parlaçul estão entre as entidades convidadas para acompanhar a preparação, a votação e a apuração. Repórter Pedro Pincer.
11: Foram convidadas oficialmente a Organização dos Estados Americanos, a União Europeia, a Liga dos Estados Árabes, a Rede dos Órgãos Jurisdicionais e de Administração Eleitoral dos Países de Língua Portuguesa, a União Interamericana de Organismos Eleitorais e a Rede Mundial de Justiça Eleitoral, além do Parlaçul. O presidente do TSE, ministro Nunes Marques, reafirmou a segurança e a credibilidade dos sistemas e dos processos eleitorais brasileiros.
12: O Brasil tornou-se, ao longo das últimas décadas, uma referência mundial na realização de eleições. A vanguarda entre as democracias representativas contemporâneas é resultado da contínua e paulatina construção de um processo eleitoral eficiente, ancorado em normativos modernos e em sistemas tecnológicos capazes de garantir a transparência, a segurança e a credibilidade das eleições.
11: Na prática, as missões de observação eleitoral são tidas como pilares de confiança pública. Os relatórios independentes produzidos pelas comitivas avaliam a integridade dos sistemas e o cumprimento da legislação, sugerindo melhorias contínuas.
1: E você conhece o termo afroconveniência? É quando uma pessoa branca se declara negra para obter algum tipo de vantagem, como reserva de vagas nas universidades, por exemplo. Mudanças na declaração de cor de candidatos desde a aprovação de cotas para campanhas reacenderam o debate sobre a afroconveniência no contexto eleitoral. Quem explica é a repórter Marcela Diniz.
13: Dados preliminares do Tribunal Superior Eleitoral mostram que as candidaturas negras são maioria nas eleições de 2026, representando 49,9% do total. O aumento do número de pessoas que se declaram pretas ou pardas pode estar relacionado a maior identificação racial. Mas essa autodeclaração nem sempre corresponde à experiência de sofrer racismo ou à percepção das desigualdades sociais relacionadas à raça. Nesse contexto, aparece o conceito de afroconveniência, usado para descrever casos em que uma pessoa se declara negra para obter benefícios de políticas afirmativas como as cotas raciais. O senador Paulo Paim, do PT do Rio Grande do Sul, lembra que desde a emenda constitucional 133 de 2024, os partidos políticos devem destinar no mínimo 30% de recursos dos fundos eleitoral e partidário para candidaturas de pessoas pretas e pardas. É aí que a afroconveniência aparece como estratégia de campanha.
14: Muitos que nunca se identificaram como negro passam a partir desse momento a assumir uma negritude, entre aspas, para que eles tenham direito a um financiamento maior para a sua campanha e também mais espaço na televisão. Você está tirando um percentual daqueles que realmente sofreram o preconceito nesse país.
13: De 2022 a 2026, 786 candidatos mudaram sua declaração de cor junto ao TSE. A maioria transitou de branco para pardo.
1: Música. edição de Paulo Groba e trabalhos técnicos de João Lira, o Jornal do Senado fica por aqui. Acompanhe agora as notícias da Câmara dos Deputados. Boa noite e até amanhã.
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15: Projetos de lei ampliam o alcance do benefício de prestação continuada.
16: Comissões debatem limites para reajustes anuais nas alíquotas do IOF.
15: Parlamentares defendem políticas para combater a violência de gênero.
17: Boa noite. Carol D'Artora, do PT do Paraná, defende o avanço de proposta em debate na Câmara que criminaliza a misoginia. A deputada também apresentou projetos para ampliar o enfrentamento no ambiente digital, com punição a grupos organizados que financiam conteúdos de ódio contra as mulheres.
15: Carol D'Artora destaca que suas propostas também tratam da combinação entre misoginia e racismo nas redes sociais. A parlamentar afirma que esse recorte é necessário para proteger especialmente mulheres negras, mais expostas a crimes de ódio no ambiente digital.
17: A Lei Maria da Penha completou 20 anos em 7 de agosto. Jaque Rocha, do PT do Espírito Santo, considera que a legislação mudou o enfrentamento à violência contra as mulheres, ao criar mecanismos de proteção e ao responsabilizar os agressores.
15: De acordo com Jaque Rocha, a violência contra mulheres e meninas também ganhou novas formas, inclusive no ambiente digital. Por isso, a deputada defende a aprovação do projeto que criminaliza a misoginia como forma de ampliar a proteção contra discursos de ódio e violência.
17: Daniela do Vaguinho, do Republicanos do Rio de Janeiro, enaltece os 20 anos da Lei Maria da Penha. A deputada ressalta, porém, que os números de feminicídios e de casos de violência doméstica mostram que ainda há desafios a enfrentar.
15: Daniela do Vaguinho defende o fortalecimento da rede de proteção com mais delegacias especializadas, centros de atendimento e casas de acolhimento. Ela também destaca a importância da prevenção e da educação para evitar que a violência contra a mulher aconteça.
17: Maria do Rosário, do PT do Rio Grande do Sul, alerta para os riscos de violência e abuso contra crianças e adolescentes nas plataformas digitais. Ela defende o cumprimento do ECA digital e a responsabilização das empresas diante de conteúdos que estimulem violência e automutilação.
15: Maria do Rosário também apoia a suspensão das transmissões ao vivo da plataforma Discord no Brasil e afirma que é preciso fortalecer a proteção de crianças e adolescentes nas redes. Ela defende ainda o apoio às famílias e às escolas para prevenir esses riscos.
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10: Saúde.
17: A Câmara aprovou diretrizes para o atendimento no SUS de mulheres na menopausa. A repórter Paula Bittar acompanhou a votação.
19: A Comissão de Constituição e Justiça da Câmara aprovou uma proposta que cria diretrizes no Sistema Único de Saúde para a atenção integral à saúde de mulheres no climatério e na menopausa. O climatério é a transição entre a fase reprodutiva e a não reprodutiva da vida da mulher. Já a menopausa ocorre após 12 meses sem menstruação. Estudos do Ministério da Saúde mostram que o climatério está associado a sintomas físicos e psíquicos, como ondas de calor, distúrbios do sono, alterações do humor, osteoporose e maior risco cardiovascular. A relatora da medida na comissão, deputada Tabata Amaral, do PSB de São Paulo, ressaltou que aproximadamente 29 milhões de brasileiras estão no climatério, período de transição hormonal da mulher que pode começar por volta dos 40 anos, com casos também de menopausa precoce ainda antes disso. Ela destacou que, embora não seja uma doença, a menopausa pode afetar significativamente a saúde física, mental, sexual, metabólica e cardiovascular das mulheres, além de comprometer sua qualidade de vida, permanência no mercado de trabalho e geração de renda. A proposta aprovada estabelece que o SUS deve oferecer ações educativas e de conscientização, exames e medicamentos e atendimento integral e multiprofissional. O texto também prevê incentivo a pesquisas, produção de dados e monitoramento em parceria com estados e municípios. A proposta cria ainda o Dia Nacional de Conscientização sobre a Menopausa, a ser celebrado em 18 de outubro. O projeto, que cria diretrizes no SUS para a atenção integral à saúde de mulheres no climatério e na menopausa, pode seguir diretamente para o Senado, a menos que haja recurso para votação antes pelo plenário da Câmara. Da Rádio Câmara, de Brasília, Paula Bittar.
10: Direitos Humanos.
15: Benedita da Silva, do PT do Rio de Janeiro, defende medidas para combater o etarismo e pede que o envelhecimento não seja associado à perda de autonomia. Ela acredita que o preconceito se agrava quando combinado a fatores como gênero, raça, deficiência e condição social.
17: Benedita da Silva também propõe ações para promover um envelhecimento saudável, com mais acesso à saúde, cultura, esporte, educação e lazer. Ela sustenta que é preciso garantir não apenas mais anos de vida, mas qualidade de vida, participação social e respeito aos idosos.
10: Previdência.
15: Projeto de bacelar do PV da Bahia cria um auxílio transitório para o cuidador principal de pessoa que recebeu o benefício de prestação continuada. Pela proposta, o auxílio será pago por um ano no valor de meio salário mínimo após a interrupção do benefício com a morte do dependente.
17: Segundo bacelar, a medida busca amparar mães e cuidadores que deixaram o mercado de trabalho para se dedicar aos cuidados de familiares. O projeto também prevê o reconhecimento do período dedicado ao cuidado para fins de aposentadoria.
15: Heloísa Helena, da Rede do Rio de Janeiro, propõe a criação da Renda Universal de Cidadania para pessoas com deficiência, sem exigência de comprovação de renda. A ideia, segundo ela, é superar as limitações do benefício de prestação continuada e criar um modelo que fortaleça a proteção social.
20: Hoje no Brasil, infelizmente, para que se tenha acesso ao BPC, é preciso que a família não seja pobre, ela esteja à beira da miséria humana, por causa da vinculação a um quarto de salário. Então, nós entendemos que as pessoas que têm alguma deficiência, seja caracterizada como deficiência física, transtorno psíquico, mental, transtorno do espectro autista ou qualquer um outro, ele tenha direito a esse benefício.
17: Heloísa Helena conclui que a mudança pode ampliar a dignidade, a autonomia e a segurança econômica. Ela explica que, se aprovada, a renda básica de cidadania deve ser implementada de forma gradual e sustentável, como instrumento de apoio à sobrevivência e à inclusão social.
10: Justiça.
15: Lucas Redecker, do PSD do Rio Grande do Sul, afirma que novas investigações sobre fraudes no INSS reforçam suspeitas discutidas durante a comissão parlamentar de inquérito que apurou descontos indevidos de aposentados. O legislador critica a rejeição do relatório da CPI.
17: Lucas Redecker cobra a responsabilização dos envolvidos no esquema investigado, além da recuperação dos recursos desviados. O parlamentar avalia que, apesar de os aposentados terem sido ressarcidos, é necessário avançar nas punições para evitar a impunidade.
10: Trabalho.
15: A Câmara aprovou uma regulamentação para as profissões de agentes indígenas de saúde e de saneamento. A repórter Paula Bittar acompanhou a votação.
19: A Comissão de Constituição e Justiça da Câmara aprovou uma proposta que regulamenta as profissões de agente indígena de saúde e de agente indígena de saneamento. Segundo o texto aprovado, para exercer as funções, o profissional deverá ser indígena, residir na área da comunidade de atuação, ter idade mínima de 18 anos, dominar a língua da comunidade e conhecer os costumes e sistemas tradicionais de saúde do povo indígena. Será exigida ainda a conclusão do ensino fundamental e de curso de qualificação específico definido pelo Ministério da Saúde. O agente indígena de saúde atuará na prevenção de doenças e na promoção da saúde das populações indígenas. As ações serão domiciliares ou comunitárias, individuais ou coletivas, seguindo as diretrizes do SUS. Os agentes devem atuar para prevenir doenças, monitorar a saúde dos indígenas, prestar primeiros socorros e mobilizar as comunidades. Já o agente indígena de saneamento trabalhará com a mesma finalidade, atuando especificamente em saneamento básico e ambiental. Entre as atribuições dele estão o monitoramento e a manutenção de sistemas de saneamento e ações de saneamento para prevenir doenças. A relatora na comissão, deputada Lídice da Mata, do PSB da Bahia, ressaltou a relevância dessa proposta.
0: É um projeto que já estava aqui na comissão há algum tempo, que trata do reconhecimento dos agentes de saúde indígena. Esse é um projeto que diz respeito ao acesso à saúde da população, daqueles que mais precisam, especialmente da nossa população indígena. Tem interesse do Ministério da Saúde para que fosse aprovado, mas principalmente o interesse dessa casa em aprovar projetos que são projetos de origem nos nossos deputados.
19: A proposta que regulamenta as profissões de agente indígena de saúde e de agente indígena de saneamento já pode seguir ao Senado, a menos que haja recurso para votação antes pelo plenário da Câmara. Da Rádio Câmara, de Brasília, Paula Bittar.
10: Agricultura.
17: Zé Neto, do PT da Bahia, apresentou o projeto que amplia o acesso de cooperativas de agricultura familiar a financiamentos para a instalação de sistemas de geração de energia renovável. A proposta busca reduzir custos e estimular o uso de fontes como solar e eólica no campo.
21: O que nós queremos é, já existe o projeto 1228, que prevê 10% dos recursos do BNDES com juros bem plausíveis, para que esses juros mais baixos atendam os pequenos e microempreendedores do campo da agricultura familiar. E nós estamos estendendo isso com o nosso projeto, que é o projeto 3066, que ele visa exatamente trazer também para esse foco as cooperativas de agricultura familiar. Nós precisamos fortalecer as cooperativas.
15: De acordo com Zé Neto, o financiamento com juros mais baixos pode ampliar a geração de energia limpa no campo. Ele acredita que a medida pode beneficiar especialmente produtores das regiões norte e nordeste do país, onde há grande potencial para a geração de energia solar.
10: Economia.
17: Comissão da Câmara aprova projeto que limita aumentos do IOF. Entenda na reportagem de Silvia Munhato.
22: A Comissão de Desenvolvimento Econômico da Câmara aprovou projeto que fixa novos tetos para as alíquotas do Imposto sobre Operações Financeiras, o IOF, além de criar limites para eventuais aumentos de alíquotas. O deputado Maurício Marcon, do PL do Rio Grande do Sul, relator do texto, foi favorável à medida.
23: Então o IOF, ele é o imposto regulatório, ele foi criado, né, para a gente ver o rastreio do dinheiro, mas não ser arrecadatório. E o governo hoje tem usado esse imposto para arrecadar. Então a gente coloca um limite nesses aumentos que o governo pode fazer, justamente para tentar trazer segurança jurídica para quem quer investir no Brasil.
22: Pela proposta, o aumento máximo anual do IOF sobre operações de crédito seria de 70%, para operações cambiais, de 100%. Na discussão do texto na comissão, o deputado Helder Salomão, do PT do Espírito Santo, foi contrário às mudanças, por entender que elas alterariam o cenário atual, resultando em perda de arrecadação sem uma necessária compensação. A proposta que fixa novos tetos para o IOF e cria limites para futuros aumentos será analisada agora pela Comissão de Finanças e Tributação. Da Rádio Câmara de Brasília, Silvia Munhato.
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3: Ações Exteriores.
2: Welter, do PT do Paraná, apoia o combate à disseminação de fake news, lembrando que a desinformação representa uma ameaça à democracia. O deputado também critica o que considera interferência externa do debate político e eleitoral brasileiro.
4: Ao fazer um balanço positivo da economia, Welter cita a geração de empregos, o controle da inflação, o aumento da renda e a redução das desigualdades. O parlamentar também menciona os investimentos do governo federal em saúde, educação e infraestrutura.
2: Jandira Fegali, do PCdoB do Rio de Janeiro, critica a postura do governo dos Estados Unidos em relação ao Brasil. Ela afirma que a retomada de uma política que busca subordinar a América do Sul aos interesses norte-americanos representa uma ameaça à soberania dos países da região.
4: Jandira Fegali alerta para possíveis interferências indevidas no processo eleitoral por meio das redes digitais, com questionamentos sobre as urnas eletrônicas. A parlamentar defende uma reação institucional que preserve a independência do Brasil e o funcionamento da democracia.
3: Meio ambiente.
2: Alguns métodos de alimentação de animais utilizados para produzir iguarias causam sofrimento aos bichos. Por isso, uma lei já sancionada pela Presidência da República, depois de aprovada nas comissões da Câmara, proíbe a produção e a sua comercialização no Brasil. Saiba mais na reportagem de Maria Neves.
5: Aprovado na Comissão de Constituição e Justiça da Câmara dos Deputados, o projeto que proíbe a produção e a venda de alimentos produzidos por meio de alimentação forçada de animais. Um exemplo de produto resultante da alimentação forçada de animais é o foie gras, nome dado ao fígado gordo de pato ou ganso, que é uma iguaria francesa. Como explica o deputado Áureo Ribeiro, do Solidariedade do Rio de Janeiro, que foi relator do texto em uma das comissões da Câmara, o processo pode causar doenças e levar à morte precoce do animal.
7: A alimentação forçada é uma prática extremamente cruel. Funciona com a introdução de tubos na garganta das aves para aumentar artificialmente o fígado do animal. Nós estudamos o tema e vimos que isso provoca sofrimento intenso e aumenta muito a mortalidade dessas aves.
5: Quem descumprir a nova lei pode receber como punição detenção de 3 meses a 1 ano e multa. Essa pena está prevista na Lei dos Crimes Ambientais, que também estabelece outras sanções administrativas para quem maltrata animais. Pelo texto aprovado, a proibição abrangerá tanto os produtos vendidos na forma natural quanto os enlatados. Da Rádio Câmara de Brasília, Maria Neves.
3: Comissões.
4: Chico Alencar, do PSOL do Rio de Janeiro, defende projeto que condiciona a liberação das chamadas emendas PIX à aprovação prévia de um plano de trabalho. Autor da matéria, ele explica que o objetivo é ampliar o controle sobre esses repasses diretos a estados e municípios.
2: Chico Alencar também ressalta que a proposta cria mecanismos de rastreamento dos recursos, prestação de contas e uso de conta bancária específica. O deputado argumenta que as medidas podem evitar desvios após auditorias apontarem irregularidades na aplicação do dinheiro.
3: Esporte.
4: Luiz Lima, do Novo do Rio de Janeiro, comemora a aprovação de projeto que torna permanente a lei de incentivo ao esporte, eliminando a necessidade de renovação periódica do benefício fiscal. Coautor da proposta, o deputado avalia que a medida dá mais estabilidade aos projetos esportivos.
8: A lei de incentivo do esporte é a oportunidade que a gente tem de empresas, pessoas jurídicas ou pessoas físicas, destinarem um percentual todo ano que pagaria em relação a tributo federal para o governo federal, puder destinar para entidades que pleiteiam a lei de incentivo junto ao Ministério do Esporte. Agora é perene, é para sempre. Há 20 anos a gente já tem a lei de incentivo do esporte em atividade no nosso país, e você garantir a perenidade igualando a cultura foi muito satisfatório para a política esportiva e para o brasileiro que gosta e ama esporte.
15: Luiz Lima ressalta que a lei de incentivo ao esporte beneficia projetos nas áreas competitiva, educacional, de inclusão e de reabilitação. Ele defende equiparar o percentual destinado por empresas, atualmente em 3%, ao previsto para o setor cultural, com o objetivo de acelerar a execução das iniciativas.
17: Termina agora o Jornal Câmara dos Deputados, produzido pela Rádio Câmara, com trabalhos técnicos de Everson Urani e apresentação de Val Monteiro e Márcio Aquilissardi. Boa noite.
15: A Voz do Brasil volta amanhã. Boa noite.
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Paula Gitibacana no ar, o Gudais Pontal, nesta linda quinta-feira, 20 de agosto do ano de 2026. 20 horas e 6 minutos. Gudais para você em casa, descansando, dever cumprido, um ótimo descanso. Muita gente na estrada voltando para casa, um ótimo retorno. Você aí no seu trabalho noturno, em qualquer lugar que vocês estejam alcançando o nosso sinal. Obrigado pela sintonia. E hoje nós comemoramos Dia do Papeleiro, Dia do Maçom. Santo de hoje, São Bernardo de Clyde Walks. Hoje também é uma data muito especial para você que está completando mais uma primavera. Parabéns, felicidades mil. Por aqui o Manuel França juntinho com vocês até as 23 horas com o nosso Gudais Pontal. Ei, Deus não se atrasa, a gente é que não sabe esperar. Tenha esperança e fé e verás maravilhas. Segunda primeiríssima do nosso Gudais Pontal, de dança é preciso saber viver.

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0: horas e 32 minutos. 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

20:37. Ei, faça da tristeza confete, jogue para o ar e deixe o vento levar. 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

da Espontal tocando as mais belas canções de todos os tempos. Na nossa carinhosa Carianha, pontualmente 21 horas. 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